0: instrumentos padronizados para gestão de riscos, proteção de dados, controle de acesso, monitoramento de vulnerabilidades e resposta a ataques cibernéticos. A política também prevê o uso seguro de tecnologias como inteligência artificial e computação em nuvem.
1: A pena por crime cometido durante o livramento condicional só começa a ser cumprida no dia seguinte ao fim desse benefício.
2: O entendimento é do Superior Tribunal de Justiça, Fátima Uchoa.
3: A tese definida pela terceira sessão deve ser observada por juízes e tribunais de todo o país. Um preso cometeu novo crime durante o livramento condicional e mesmo sem revogar o benefício, o Tribunal de Justiça do Rio de Janeiro contabilizou simultaneamente como pena cumprida o período entre a prisão preventiva e o fim do livramento condicional, mas o STJ considerou não ser possível contar o mesmo período de prisão em duas execuções penais diferentes. Segundo o relator ministro Sebastião Reis Júnior, o STJ entende que se o livramento condicional não foi suspenso ou revogado até o fim do período de prova, a nova execução penal só deve começar no dia seguinte ao fim do benefício.
1: A Justiça do Trabalho itinerante chega este mês no Oiapoque, no Amapá.
2: Uma variedade de serviços de graça para a população. Marla Lacerda.
4: Todo mundo que mora nas aldeias de Manga e Espírito Santo, no estado do Amapá, pode aproveitar. Essa é a oportunidade para quem precisa colocar em dia a documentação jurídica, receber orientações sobre problemas trabalhistas e previdenciários, emitir documentos e até mesmo receber atendimento fisioterapêutico e psicológico. Informações sobre serviços, locais e datas no site do TST.
1: O Ministério Público Federal solicita que a União defina regras para garantir acessibilidade em sites públicos e privados.
2: A obrigação prevista na Lei Brasileira de Inclusão há mais de 10 anos ainda não é cumprida devido à falta de regulamentação. Vanessa Pereira.
5: Em agosto de 2025, o MPF expediu recomendação para que as diretrizes de acessibilidade digital fossem finalmente definidas. Mas passados mais de 9 meses, os pedidos do órgão não foram acatados. Agora, na ação, o MPF pede que o governo federal regulamente em até 2 meses o artigo 63 da Lei Brasileira de Inclusão, que torna obrigatória a acessibilidade na internet, e apresente em até 4 meses um plano de transição para adaptar os sites.
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1: A você, uma boa noite.
2: E até amanhã.

0: e renegociação de dívidas rurais.
1: PEC que dá ampla autonomia ao Banco Central segue para o plenário.
0: Senado aprova piso de R$13.600 para médicos e dentistas. Proposta vai à Câmara.
1: Boa noite.
0: Boa noite.
1: O Senado aprovou a proposta que cria uma linha de financiamento com recursos do Fundo Social do Pré-Sal para a renegociação de dívidas de produtores rurais. O texto vindo da Câmara dos Deputados previa inicialmente que os recursos desse fundo deveriam beneficiar os produtores rurais prejudicados por calamidades públicas.
0: No Senado, o relator senador Renan Calheiros, do MDB de Alagoas, alterou a proposta para ampliar os casos em que os produtores podem ser beneficiados. A senadora Tereza Cristina, do Progressistas de Mato Grosso, defendeu a busca do entendimento com a equipe do governo antes da votação. Mas, diante da falta de acordo, a votação foi mantida pelo presidente Davi Alcolumbre. A votação em plenário foi simbólica e a proposta retorna à Câmara dos Deputados, já que foi alterada no Senado.
1: E agentes de saúde e de combate às endemias, profissionais que atuam em comunidades urbanas, rurais e indígenas, podem ganhar o direito a uma aposentadoria diferenciada. Uma proposta aprovada pela Comissão de Constituição e Justiça prevê o benefício para quem

0: 25 anos de contribuição e de exercício da atividade, com idade mínima de 57 anos para mulheres e 60 para homens.
1: O texto também estabelece regras de transição e prevê apoio financeiro da União para ajudar estados e municípios a custear a medida. A PEC segue agora para o plenário com pedido de tramitação especial. Repórter Bruno Lourenço.
2: A proposta de emenda à Constituição diz que esses profissionais poderão se aposentar com idade mínima de 57 anos para mulheres e 60 anos para homens, desde que comprovem 25 anos de contribuição e de efetivo exercício na atividade. O senador Irajá, do PSD do Tocantins, destacou o papel indispensável desses profissionais na ponta da saúde, especialmente nas comunidades mais carentes.
3: Um reconhecimento de um trabalho histórico dedicado por toda uma vida a essas pessoas que são brasileiros e brasileiras, que são, como eu costumo dizer, o SUS do Brasil de carne e osso. Eles são sim o SUS de carne e osso no Brasil e que nos representam em todos os lares brasileiros.
2: A proposta também cria regras de transição para quem já está na atividade. Além disso, considera a carreira como essencial e exclusiva de Estado, proibindo a contratação terceirizada ou temporária, salvo em casos de emergência em saúde pública. Para evitar o sufoco nas contas dos municípios e estados, a proposta determina que a União prestará assistência financeira complementar para compensar o aumento das despesas decorrentes das novas aposentadorias.
0: Ontem, o presidente do Senado, Davi Alcolumbre, alertou em plenário para a dificuldade de avançar com propostas que criam pisos salariais e novas despesas obrigatórias. Segundo ele, mais de 30 projetos em tramitação tratam de remuneração ou jornada de trabalho de diferentes categorias profissionais.
1: Davi Alcolumbre afirmou que reconhece a importância das reivindicações, mas defende que o impacto nas contas públicas precisa ser avaliado com cautela. O senador argumentou que a aprovação de um piso pode gerar pressão para a votação de outras propostas semelhantes e questionou se a União, os estados e os municípios teriam condições de absorver esses custos.
4: No ano de eleição, isso aqui é muito complexo, porque o que botar para votar isso aqui, todo mundo vai votar sim, por conta da eleição, e vai ter que arrumar 10 Brasil para pagar. E aí fica sendo eu o culpado que não quer dar um piso pro médico. O piso pro médico que salva a vida das pessoas no pronto atendimento. O piso pro enfermeiro. Meu Deus, bora dar. Mas o Brasil comporta isso? O Brasil vai resistir? As finanças públicas vão resistir? Na marcha dos prefeitos eles solicitaram que não votasse, porque o orçamento do Brasil não cabe.
0: Profissionais responsáveis pela confecção e adaptação de próteses e órteses ortopédicas podem passar a ter atividade regulamentada em todo o país.
1: O plenário do Senado aprovou o projeto que define as atribuições e estabelece os requisitos de formação para o exercício da profissão. Repórter Douglas Castilho.
5: O projeto voltou à análise a pedido da senadora Mara Gabrilli, do PSD de São Paulo, e define que protesistas e ortesistas são todos aqueles especialistas que profissionalmente tomam as medidas e confeccionam próteses, mas também aqueles que confeccionam palmilhas e calçados ortopédicos, mesmo que em oficina própria. Para além disso, há a exigência de que os profissionais participem de atualizações constantes a respeito das melhores práticas e modelos disponíveis. A senadora ressaltou os efeitos práticos da aprovação do projeto.
6: A gente está falando da regulamentação de uma profissão que vai mudar o destino do nosso país, que hoje demora 5 anos para entregar uma cadeira de rodas, entregar uma prótese, uma órtese, porque a gente não tem a regulamentação dessa profissão.
5: O processo de capacitação dos especialistas deverá ocorrer em escolas e cursos de educação técnica de nível médio e conteúdo multiprofissional de áreas como psicologia, biomecânica, fisioterapia e anatomia. O texto garante o ofício aos que estão no mercado há pelo menos 5 anos, comprovando curso de atualização. O projeto vai à sanção presidencial.
0: E avançou no Senado a proposta que cria a Universidade Federal do Esporte.
1: Aprovado pela Comissão de Esporte, o projeto prevê uma instituição voltada à formação acadêmica e à pesquisa no setor. O texto segue agora para votação no plenário. Repórter Rodrigo Rezende.
7: Com sede em Brasília, a Universidade Federal do Esporte, UFSport, terá por objetivo promover o ensino, a pesquisa, a extensão e a inovação no campo da ciência esportiva. Também terá foco na formação e aperfeiçoamento de gestores da área e preocupação na inclusão de pessoas com deficiência. A senadora Leila Barros

0: do PDT do Distrito Federal, relatora da proposta, ressalta que essa é uma demanda antiga dos profissionais da área e que a expectativa é que a instituição auxilie na obtenção de bons resultados pelos atletas brasileiros.
1: A Universidade de Esportes já era uma demanda do setor, né? A gente tem um potencial enorme. Então a gente sentia falta nesse setor, na área da ciência, da inovação, um espaço, um local em que a gente pudesse fazer essas atualizações e rapidamente chegar ao setor esportivo brasileiro.
0: Os recursos financeiros para a implantação e manutenção da UFSport virão do Orçamento Geral da União, mas com a possibilidade de auxílios e subvenções por entidades públicas e particulares. Também poderão ser feitos convênios para obtenção de recursos com instituições internacionais. Os cargos técnicos e docentes serão preenchidos por concurso público.
2: A Comissão de Constituição e Justiça aprovou a proposta que garante orçamento próprio e autonomia operacional ao Banco Central.
3: A PEC segue para o plenário, mas a liderança do governo pediu que a votação seja adiada por algumas semanas. As informações com o repórter Bruno Lourenço.
4: A proposta de emenda à Constituição aprovada na Comissão de Constituição e Justiça transforma o Banco Central de autarquia para entidade pública de natureza especial, com autonomia técnica, administrativa, orçamentária e financeira. Retira o Banco Central de vinculação a ministério ou a qualquer órgão ou sistema da administração pública e de tutela ou subordinação hierárquica. O relator, senador Plínio Valério, do PSDB do Amazonas, chegou a fazer um apelo para que a PEC, há mais de 2 anos sendo discutida, fosse votada.
5: O Banco Central precisa, essa autonomia, ela fortalece não só o sistema financeiro brasileiro, traz segurança, traz muita segurança para todos nós, os cidadãos comuns.
4: O líder do governo, senador Jacques Wagner, do PT da Bahia, manifestou algumas discordâncias em relação ao texto, mas disse que não criaria obstáculo para a votação na CCJ.
6: Eu só estou dizendo que eu preciso responder ao meu ministro da Fazenda, que seja uma semana, 2 semanas, porque ele construiu um texto, eu apresentei na forma de emenda, Vossa Excelência rejeitou.
4: Por se tratar de emenda à Constituição, a proposta ainda precisa passar por 2 turnos de votação no plenário, onde terá que receber a aprovação de 49 dos 81 senadores.
2: E o Senado aprovou a indicação do ministro do Superior Tribunal de Justiça, Benedito Gonçalves, para o cargo de Corregedor Nacional de Justiça até 2028. Entre as atribuições do corregedor estão a apuração de denúncias e reclamações disciplinares contra magistrados e a fiscalização de atividades do judiciário.
3: Edição de Paula Groba e trabalhos técnicos de Eliseu Caires, o Jornal do Senado fica por aqui. Acompanhe agora as notícias da Câmara dos Deputados. Boa noite.
2: Boa noite e até amanhã.

0: penal para 16 anos.
1: O plenário ratifica acordos comerciais com Singapura e nações europeias.
0: Parlamentares lançam agenda com pautas prioritárias para as mulheres.
1: Boa noite. Congresso Nacional apresenta a agenda legislativa Mulheres do Brasil. O repórter Luiz Cláudio Canuto acompanhou o evento e tem mais informações.
2: A criação de cotas femininas em vagas no Poder Legislativo é uma das prioridades apresentadas por deputadas e senadoras para este ano. O projeto faz parte da agenda legislativa Mulheres do Brasil, que foi lançada em sessão solene do Congresso Nacional nesta quarta-feira. A agenda destaca leis já aprovadas e que precisam de apoio para implementação e também projetos que estão sendo analisados na Câmara e no Senado, considerados mais relevantes para desenvolvimento de ações com impacto na vida da mulher na sociedade. A mudança que cria cotas de 20% para mulheres nos legislativos federal, estaduais e municipais está no projeto que institui um novo código eleitoral no Brasil e consolida leis e resoluções do Tribunal Superior Eleitoral em um único texto para simplificar as normas eleitorais e processuais do país. A coordenadora dos direitos da mulher na Câmara, deputada Jaque Rocha, do PT do Espírito Santo, afirma que apenas por meio da elaboração de leis, do aperfeiçoamento das políticas públicas e da fiscalização das ações do Estado, ocorre o aumento das oportunidades para os brasileiros.
3: A democracia só se fortalece quando mais mulheres participam da vida pública e têm as suas vozes representadas nas instituições. Mas a presença não se resume a números ou a estatísticas, porque quando uma mulher ocupa a política,

0: a democracia que se amplia.
1: A deputada Tabata Amaral, do PSB de São Paulo, é coordenadora do Eixo de Atuação Partidária e Processos Eleitorais do Observatório Nacional da Mulher na Política, da Câmara dos Deputados, e destacou como conquistas recentes o aumento da licença paternidade a partir do ano que vem. Ela também lembrou a lei da distribuição de absorventes em farmácias populares e a lei que estabelece a referência em escolas das mulheres importantes na história do Brasil. Também se referiu à lei que cria cotas para a presença de mulheres em conselhos de empresas públicas e mistas.
2: A gente precisa ter nesses conselhos pelo menos um terço de mulheres e dentro desse um terço, um terço reservado para mulheres negras e para mulheres com deficiência. Como a senadora Dorinha trouxe, não dá para travar a luta por igualdade sem olhar para as mulheres negras, sem olhar para as mulheres com deficiência. Então essa é uma grande vitória que nós tivemos.
1: A agenda legislativa do Grupo Mulheres do Brasil foi elaborado pela Secretaria da Mulher numa parceria entre deputadas e senadoras. A agenda legislativa apresentada neste ano tem 7 eixos: enfrentamento à violência contra a mulher, participação política e representatividade, autonomia econômica e trabalho, saúde da mulher, orçamento sensível ao gênero, educação e formação e violência digital, além de inteligência artificial e ambiente online. Da Rádio Câmara de Brasília, Luiz Cláudio Canuto.
3: Economia. Luiz Lima, do Novo do Rio de Janeiro, menciona editoriais da imprensa que criticam a condução econômica do governo federal e o aumento dos gastos públicos. Ele alerta que a redução da jornada de trabalho pode agravar o desequilíbrio fiscal do país.
4: Na opinião de Luiz Lima, a redução da jornada afeta trabalhadores comissionados, como garçons e vendedores, e força pequenos comércios a aumentarem suas despesas com contratações. Ele avalia que a inflação dos alimentos vai corroer ainda mais o valor real do salário mínimo.
3: Tadeu Venere, do PT do Paraná, rebate as propostas de privatizar os Correios e Telégrafos diante do déficit financeiro. O parlamentar argumenta que a lógica puramente comercial para a estatal prejudicaria o atendimento a pequenos municípios e regiões isoladas.
4: De acordo com Tadeu Venere, os Correios exercem um papel social indispensável na distribuição de benefícios e na integração nacional, que não pode ser medido apenas pelo lucro. Ele cobra apoio do parlamento e do governo para valorizar os trabalhadores e recuperar o caixa da empresa.
3: Trabalho. Denise Pessoa, do PT do Rio Grande do Sul, apresentou projeto que institui medidas para o acolhimento de trabalhadoras após o fim da licença maternidade. A deputada justifica que o período de retorno ao trabalho costuma ser marcado por demissões e exclusão profissional.
4: O projeto de Denise Pessoa estabelece que empresas com mais de 20 funcionários adotem programas de atualização e preservação de cargos para as mães. Segundo ela, o mercado de trabalho não pode obrigar que elas escolham entre a carreira profissional e a maternidade.
3: Política. O Conselho de Ética aprovou nova suspensão por 60 dias do deputado Marcos Polon. A repórter Noelle Nobre acompanhou a votação.
5: O Conselho de Ética e Decoro Parlamentar da Câmara dos Deputados aprovou a suspensão do mandato do deputado Marcos Polon, do PL de Mato Grosso do Sul, por 60 dias. A punição foi recomendada pelo relator do caso, deputado Ricardo Maia, do MDB da Bahia. Marcos Polon é alvo de uma representação apresentada pela mesa diretora da Câmara. Ele é acusado de ter feito declarações de cunho ofensivo e depreciativo contra o presidente da Câmara, Hugo Mota, durante manifestação em Campo Grande, em agosto do ano passado. Marcos Polon disse que recorrerá da decisão à Comissão de Constituição e Justiça. A decisão final será do plenário da Câmara.
6: Estamos caminhando para um novo tipo de, abre aspas, democracia, onde o judiciário modula as leis e acaba punindo as pessoas por emitir opiniões. E isso jamais poderia adentrar nesse recinto. É que nessa casa aqui se encontram 100% dos votos válidos.
5: Em maio, o deputado Marcos Polon já teve outra decisão pela suspensão do mandato por 60 dias, aprovada pelo Conselho de Ética por ter ocupado a mesa diretora da Câmara em uma sessão do plenário de agosto de 2025. Polon recorreu à CCJ da decisão. Da Rádio Câmara de Brasília, Noelle Nobre.
3: Eleições.
4: Hildo Rocha, do MDB do Maranhão, analisa pesquisas de intenção de voto para o governo estadual e cita estudos sobre comportamento eleitoral para defender que governos bem avaliados tendem a influenciar a escolha de sucessores.
3: Hildo Rocha afirma que o Senado

0: cenário no Maranhão ainda pode mudar até as eleições, apesar dos levantamentos divulgados nos últimos meses. Ele avalia que a presença dos pré-candidatos na capital e no interior do estado deve pesar na formação do voto.
1: Valdir Trindade, do Republicanos da Paraíba, assume uma cadeira na Câmara e, em seu discurso de posse, afirma seu compromisso em priorizar a justiça social e a defesa da Constituição. Segundo ele, seu mandato vai focar no amparo às famílias e pessoas mais vulneráveis de seu estado.
0: Defensor de políticas públicas voltadas à dignidade humana, Valdir Trindade afirma que o desenvolvimento do país deve ser medido pelo cuidado com as pessoas. Ele agradeceu o apoio de lideranças paraibanas e prometeu atuar firmemente para deixar a marca de trabalho no legislativo.
2: Segurança Pública.
1: A Comissão de Constituição e Justiça da Câmara deu aval à proposta que reduz a maioridade penal de 18 para 16 anos. Rodrigo Dazaeli, do PL de Mato Grosso, celebra a mudança porque acredita que os jovens nessa faixa etária já possuem plena consciência de seus atos.
0: Nas palavras de Rodrigo Dazaeli, a medida atende ao anseio das famílias brasileiras por leis mais rígidas e combate à impunidade. O parlamentar assinala ainda que a redução penal abre espaço para discutir também novos direitos aos jovens, como a permissão para dirigir.
1: A repórter Paula Bittar acompanhou a votação na CCJ e tem mais informações sobre as discussões em torno da proposta.
3: A Comissão de Constituição e Justiça da Câmara aprovou por 44 votos a 18 a proposta que reduz a maioridade penal dos atuais 18 para 16 anos de idade. Atualmente, jovens que cometem infrações graves cumprem medidas socioeducativas de internação por no máximo 3 anos. A proposta principal previa originalmente a plena maioridade civil e penal aos 16 anos. Isso significa que, além de responderem por crimes como adultos, os jovens passariam a ter todos os direitos da vida adulta, como casar, celebrar contratos e dirigir. O texto tornava ainda o voto obrigatório aos 16 anos e reduzia a idade mínima para se candidatar a cargos como de vereador. Mas o relator da medida na CCJ, deputado Coronel Assis, do PL de Mato Grosso, retirou as modificações na esfera civil, prevendo exclusivamente a punição criminal de jovens acima de 16 anos. Assis explicou que retirou a parte dos direitos civis para garantir que o texto tratasse de apenas um assunto, evitando, segundo ele, confusão jurídica. Além da proposta principal, ele também apresentou parecer favorável a outras duas propostas que estavam sendo analisadas em conjunto. Uma delas sugere a redução da maioridade penal apenas em casos excepcionais, como crimes hediondos ou crueldade extrema, após avaliação técnica do jovem. Já a outra propõe a redução geral para 16 anos em todos os crimes e estabelece que adolescentes de 12 a 16 anos também respondam criminalmente se cometerem crimes com violência, grave ameaça ou contra a vida. Segundo o Coronel Assis, a aprovação das propostas atende à vontade da população.
4: Representantes do povo não querem fazer a vontade do povo. Qual que é a lógica? A lógica do sentimento, né? De clamar por justiça que a pessoa tem em ter um ente querido sendo vítima de homicídio por uma pessoa de 18, 19 anos ou de uma pessoa de 17 ou 16 anos.
3: A deputada Sâmia Bonfim, do PSOL de São Paulo, por outro lado, criticou as mudanças feitas por Coronel Assis. Segundo ela, o texto original era menos pior.
5: Porque ao menos nele tinha uma redução da maioridade, não só do ponto de vista penal, mas também do ponto de vista eleitoral. Nessa, ele restringiu somente para penal. E por que que é uma aberração? Porque ele vai ser tratado como adulto do ponto de vista penal, mas do ponto de vista civil, ele vai seguir sendo lido, tratado pela justiça brasileira como um adolescente que ele é.
3: O deputado Tadeu Venere, do PT do Paraná, citou dados de um levantamento nacional de 2023 para explicar que a minoria dos jovens infratores, 12%, cometem assassinatos. Segundo ele, a justificativa de que é a população que impede a mudança não é suficiente.
6: A população pede muitas vezes que o Congresso e aqueles que roubam aqui dentro, inclusive no Congresso, também sejam presos e nem por isso são presos. A população pede que nós não tenhamos mais emenda parlamentar. Que o povo quer, nessa hora não vale.
3: O deputado Mendonça Filho, do PL de Pernambuco, lembrou que uma outra proposta de mesmo teor já foi aprovada na Câmara, mas arquivada no Senado.
7: E eu, mais uma vez,

0: defendo a PEC da redução da maioridade penal. A sociedade brasileira hoje se vê sitiada pelo crescimento da violência. 25% da população brasileira hoje vive sob a influência direta de milícias, do tráfico de drogas e das organizações criminosas que dominam territórios. E, infelizmente, boa parte do exercício do comando dessas organizações criminosas se faz, inclusive, com aliciamento de menores de 18 anos.
1: A análise da proposta que reduz a maioridade penal pela Comissão de Constituição e Justiça é apenas o primeiro passo da análise do tema na Câmara. A proposta ainda precisa passar por uma comissão especial e pelo plenário em 2 turnos de votação. Da Rádio Câmara de Brasília, Paula Bittar.
2: Turismo. Bacelar do PV da Bahia relata que a Comissão de Turismo debateu o impacto na reforma tributária sobre o transporte aéreo internacional. O deputado cobra do governo federal uma solução para evitar o encarecimento das passagens devido à cobrança integral sobre o setor.
3: Bacelar avalia que o aumento da tributação ameaça o crescimento do turismo em um momento de recorde na entrada de estrangeiros no Brasil. Ele também alerta que o custo maior no transporte aéreo pode afetar cargas, empregos e produtos que chegam ao consumidor.
2: Desenvolvimento Regional. Átila Lins, do PSD, celebrou a entrega da nova Praça de Nossa Senhora de Guadalupe, em Fonte Boa, no Amazonas. A obra de revitalização do espaço público foi realizada com recursos de emenda do deputado no valor de R$1 milhão.
3: Átila Lins registra a emoção de entregar uma obra em sua região de origem. Saúda a população e as lideranças presentes à festa ocorrida no dia 6 de junho e anuncia novos projetos, como a construção de uma maternidade e de um balneário público para melhorar a vida das pessoas de Fonte Boa.
2: A cidade de Guarabira, localizada na região do Brejo, na Paraíba, vai ganhar um centro da Fundação de Apoio às Pessoas com Deficiência. É o que promete Ranieri Paulino, do Republicanos, que atuou na mobilização popular para eleger a obra como prioridade no orçamento estadual.
3: Segundo o congressista, o novo polo da FUNAD vai evitar que pacientes de cidades vizinhas viajem até 5 horas para fazer terapia na capital paraibana. Ranieri Paulino reforça que a medida garante mais qualidade de vida e saúde para as pessoas com deficiência.
2: Relações Exteriores. A Câmara aprovou acordos comerciais do Mercosul com Singapura e 4 países europeus. O repórter Antônio Vital acompanhou a votação.
4: A Câmara dos Deputados aprovou 2 acordos comerciais assinados pelos países do Mercosul, um deles com Singapura e outro com 4 países europeus, Islândia, Liechtenstein, Noruega e Suíça. Os 2 acordos abrem mercado para produtos e serviços brasileiros na Ásia e Europa. O acordo com Singapura cria uma área de livre comércio entre o país asiático e a Argentina, o Brasil, o Paraguai e o Uruguai. É o primeiro acordo comercial do bloco com um país da Ásia. De acordo com o texto, Singapura se compromete a conceder isenção tarifária imediata e integral sobre a totalidade dos produtos exportados pelo Mercosul. Já o Mercosul se compromete a eliminar tarifas sobre 95% de seus produtos e serviços, de maneira escalonada e o prazo de 15 anos. Ficam fora da isenção tarifária as máquinas, plásticos e aparelhos óticos, fotográficos e cinematográficos produzidos em Singapura. Singapura é o 8º destino das exportações brasileiras no mundo e 2º maior na Ásia, atrás apenas da China. Ao mesmo tempo, tem investimentos no Brasil em setores como construção naval e transportes, serviços financeiros e comunicações. O relator da proposta na Câmara, deputado Kim Kataguiri, do Missão de São Paulo, defendeu o aumento da relação comercial do Mercosul com Singapura.
5: Um país que é exemplo, o Sudeste Asiático é a região hoje do mundo, uma das regiões que mais crescem, exemplo de desenvolvimento, o Brasil tem muito a aprender com isso, esse é um acordo extremamente benéfico, inclusive mais benéfico para nós do que para Singapura. A gente precisa se libertar da dependência que nós temos de determinados polos econômicos e nos relacionarmos com a maior parte de atores políticos e econômicos possível do mundo, portanto, maior número de parceiros comerciais que a gente puder, melhor.
4: A Câmara também aprovou o texto do acordo de livre comércio entre o Mercosul e 4 países da Associação Europeia de Livre Comércio, Islândia, Liechtenstein, Noruega e Suíça. O texto complementa o acordo firmado entre o Mercosul e a União Europeia e abre um mercado de 15 milhões de pessoas com comércio de quase US$500 bilhões por ano. O acordo permite redução tarifária sobre 97% de toda a exportação entre os 2 blocos econômicos. O relator do texto da Câmara, deputado Davi Soares, do Podemos de São Paulo, reforçou a importância do acordo.

0: projeto tão importante dessa envergadura, que venha complementar o que já se iniciou com o acordo Mercosul e União Europeia. Com a aprovação do mesmo, nós fechamos aquela área e abrimos zonas para o exportador brasileiro continuar a ter um desempenho brilhante.
1: Os dois acordos prevêm salvaguardas, como a suspensão temporária das isenções no caso de aumento súbito de importações ou ameaças à indústria nacional. Tratam ainda de normas de defesa sanitária para evitar a adoção de barreiras comerciais injustificadas. Também regulam o comércio de serviços, regras para o comércio eletrônico, acesso a compras governamentais e tratamento diferenciado para micros, pequenas e médias empresas. Os textos dos acordos do Mercosul com Singapura e os quatro países europeus seguiram para análise do Senado. Da Rádio Câmara de Brasília, Antônio Vital.
2: Educação. Paulo Marinho Júnior, do PL do Maranhão, cobra explicações da Prefeitura de Caxias, no leste do estado, sobre a aplicação de recursos federais para a educação. O deputado afirma que escolas e creches continuam em más condições, mesmo após repasses do Fundeb e de pagamentos de precatórios.
3: Paulo Marinho Júnior relata falhas em serviços essenciais da rede municipal, como merenda escolar e transporte de alunos. Ele pede atuação de órgãos de controle para verificar as condições das unidades e a aplicação do dinheiro reservado às reformas.
4: Direitos Humanos.
2: Carla Dixon, do PL do Rio Grande do Norte, pede urgência na aprovação de projeto que institui o Auxílio Mãe Atípica, destinado a apoiar mães ou responsáveis por crianças e adolescentes com deficiência severa ou transtorno do espectro autista.
3: Carla Dixon afirma que muitas mães têm de abandonar o trabalho para acompanhar filhos que dependem de atenção permanente, prejudicando a renda familiar. Ela ressalta que a proposta combina apoio financeiro e atendimento psicossocial para quem assume a rotina de cuidado.
2: Luiz Couto, do PT da Paraíba, apoia projeto que determina a simplificação das informações nos rótulos dos alimentos para facilitar a compreensão dos consumidores. Para ele, a medida está diretamente ligada ao direito constitucional à informação, garantindo também a liberdade de escolha.
3: O texto, segundo Luiz Couto, é amplamente respaldado por evidências científicas que associam a clareza de informação à saúde pública. O parlamentar destaca ainda que a matéria aborda a necessidade de uma transição sobre a forma como o país lida com a segurança alimentar.
2: Termina agora o Jornal Câmara dos Deputados, produzido pela Rádio Câmara, com trabalhos técnicos de Everson Urani e apresentação de José Carlos Andrade e Márcio Aquilissardi. Uma boa noite para você.
3: Uma ótima noite. A Voz do Brasil volta amanhã.
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buenas! Salve, salve, gente buena! Gurizada medonha, gurizada macanuda do extremo sul catarinense, norte e nordeste do Rio Grande do Sul. E é claro, para quem também nos ouve através da internet, pelo aplicativo Rádio Mampituba FM, também pela plataforma, é no www.mampitubafm.com, através do nosso site. Então tá bueno, seja tu nos ouvindo pelas ondas do rádio ou pela internet, venha conosco, te entrevera, te desejamos aí uma boa noite e adentre aí a nossa, o nosso salão e vamos fandanguear. É, vamos fandanguear com a Festa Fandangueira, que hoje também divide espaço com o Amor Gaúcho. É, nesta quarta-feira, neste 10 de junho de 2026, com a temperatura em 14 graus, a probabilidade de chuva continua aí de 10%, umidade relativa do ar em 90% e ventos de 3 km por hora. Então tá bueno, o teu acesso aqui, teu acesso ao nosso salão, é o nosso salão da Festa Fandangueira, é através do nosso WhatsApp 48 3533 2000.

0: entrevera e vamos juntos aí. Aqui na Festa Fandangueira, que tem, né, que tem ainda nesta noite de quarta-feira, é o nosso informativo esportivo, nosso popular papo de futebol. Ali logo depois do intervalo das 22, né? Ali por 22:10, 22:15, por aí. Fechamos a Festa Fandangueira, quarta-feira. A hora do aniversariante é mais cedo, né? É ali por 22:30. Fechamos a Festa Fandangueira homenageando aí os nossos aniversariantes. É, quem está colhendo mais uma abóbora na lavoura da vida, no caso deles, no caso delas, colhendo mais uma rosa no jardim da existência. É neste 10 de junho. Então, se tens alguém aí para homenagear, registre aí o nome desta pessoa com nome completo e cidade, para que além de ser homenageado ou homenageada, né, estará concorrendo aí. Toda sexta-feira tem sorteio de almoços do restaurante São Cristóvão e lá no final do mês de junho, no dia 26 de junho, a última sexta-feira de junho, para aniversariantes de 1º a 28 de junho, né? É, já aniversariantes de 29 e 30 vão concorrer lá no mês de julho. Muito bem, no dia 26, né? Além dos almoços do restaurante São Cristóvão, também um valor em Pix de R$250, é presente da dona Laura, lá de Forquilinha. Nossa colaboradora já de muitos anos da hora do aniversariante. Então enviamos aí um grande beijo, um grande abraço, uma boa noite aí, dona Laura aí, em Criciúma, né? Aliás, em Criciúma não, em Forquilinha. Então tá bueno, o nosso papo de futebol daqui a pouco mais tem um oferecimento de tintas Luxton, produzida pela empresa Quimicer lá de Siderópolis. Vamos lá, tia, fiquei devendo pro Maurício. Chiquito e Grupo Bordoneio, tudo vem do campo, né? Vamos lá, quem mais aqui mandou alô? Vamos ouvir.
1: Ok, Santo, boa noite. Bota uma musiquinha pra nós aí, cara. Bota aí com os filhos do Rio Grande. É, cabelos compridos. Ou senão com Milionários é Rico. Lembrança. Beleza, meu amigo? Uma boa noite a todos e um abraço.
0: É, com o Milionário José Rico, sem chance, né? Com o Milionário José Rico não temos aqui. Essa aí é uma dupla do Raiz Sertanejo, né? Não temos aqui. Só Gaúcha. E os filhos do Rio Grande seria a opção, né? O seu João Chaves. Vamos lá, conferindo quem mais mandou alô aqui.
2: Bom dia, Sinei. Alô, que nós temos aqui no. Fazendo uma galinha aqui no galpão, tá o meu amigo Dirley. Queria que tu mandasse pro Dirley a música aí. Mandasse pro Luizinho, pai, pra mãe. E pra nós temos aí te escutando aí, pra vocês da rádio aí. Temos fazendo uma galinha aqui com parmito aqui, possível? Roda aí pra nós, temos aqui escutando, ligado? Eu queria pedir uma música aí. Roda aí pra mim, Castração a Pialo.
0: Ah, essa aí já tinha rolado lá no Chimarrando. Vamos lá, quem também pediu aqui que não foi atendido no Chimarrando, não deu tempo, né?
3: Boa noite, Caio. É o Santo Campari. Ô, Caio, toca o Porca Velha batendo os agapés.
0: Muito bem, seu Santos Matei lá de Capivari, de baixo. É, Porca Véia recorrendo os aguapés. E o nosso amigo Felipe, que pediu aqui os Monarcas, né?
4: Fala, tio Caio. Boa noite. Cheguei meio

0: Atrasadote hoje de serviço, mas dá tempo ainda. Quero pedir uma música hoje aí do... Hoje eu quero pedir uma do... Dos Monarcas, no Império das Estâncias. Quero ofertar essa música, oferecer essa música aí pra minha esposa Aline Machado. E tamo aqui em Florianópolis ouvindo esse programão aí. Especial de primeira. No Império das Estâncias, pode ser com os Monarcas, ou tem, acho que é o Nilton Ferreira também que canta essa. E desejo uma boa noite a todos aí. Tchau, obrigado. Aqui é o Felipe Lopes, a grande Florianópolis aí, capital do estado.
1: Muito bem, Felipe Lopes. É, ele e a sua prenda no Chimarrão estavam ouvindo, né? Tomara que estejam ouvindo. Agora rola aí a sugerida por ele. Vamos começar aqui com a sugestão do nosso amigo Felipe. Os Monarcas no Império das Estâncias. Vamos que vamos.

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7: Poucos jogadores têm uma relação tão especial com o Mundial quanto o nosso Rei Pelé. Em 1958, aos 17 anos, ele encantou o planeta e ajudou o Brasil a conquistar o primeiro título mundial. Depois, ele fez parte das conquistas de 62 e de 70. Até hoje, ele é o único jogador tricampeão mundial como atleta. Os gols, dribles e atuações transformaram o futebol em um espetáculo global. Para muitos especialistas, ele continua sendo a maior referência da história do Mundial de Futebol. Gostou dessas informações, curiosidades? Eu vou trazendo muito mais ao longo de todo o torneio até o final de julho. Eu sou Melina Calduro, de Florianópolis, para o Acaerte em Campo.
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0: 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Muito bem, vamos lá, vamos conferir quem mandou o seu alô aqui. Vamos ouvir.
1: Boa noite, aqui é o Manuel de Criciúma. Queria oferecer uma música para minha esposa que tá aqui do meu lado, comendo uma paçoquinha, escutando a rádio. A música que eu queria oferecer é Reencontro com o Vício Paim.
0: Muito bem. Quem é o Manuel? Deixa eu ver certo aqui o nome do rapaz aqui, né?
1: Boa noite, aqui é o Manuel de Criciúma.
0: É, Manuel de Criciúma. Manuel, até tem o Reencontro, mas tem uma versão do Grupo Minuano. Tá bueno? Então, um abraço aí pra ti e a tua prenda. E vai lá pro Amor Gaúcho daqui a pouco mais, né? Vamos lá, já o amigo Fabiano, diz ele, buenas, Chiru, aqui na Santana do Livramento, friozito. Toca aí, Newton Ferreira, para entender a distância. Estamos te ouvindo ao pé da lareira, eu e a minha esposa Daisy. Um abraço, gaúcho. Então tá bom, valeu, Fabiano, um abraço para ti e a dona Daisy aí. Estão aquecidos aí, em frente à lareira, né? Então tá bom, são 22h14.

Pena que eu não tenho, que eu não tenha essa aí, né, essa sugerida pelo amigo aí do Newton Ferreira, né? É, o Newton Ferreira. Querendo uma outra aí do Newton Ferreira, vamos tentando aí, né, o Fabiano. Pode ser do Newton Ferreira, alguma outra aí. Manda aí, né, manda digitado aí. Enquanto eu faço aqui, enquanto eu faço aqui o nosso informativo esportivo. É, 22:15, o nosso

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Muito bem, o assunto de Copa do Mundo, é claro, já está em evidência, né? Bom, mas temos também bola rolando aí no na Série B do Campeonato Brasileiro. Dando uma conferida aqui nos jogos de ontem. É, a Ponte Preta foi derrotada pelo Cuiabá por 2-1 no estádio Moisés Lucarelli. O Náutico foi derrotado pelo Fortaleza por 1-0. E a sequência da 12ª rodada da Série B. Hoje no estádio Presidente Vargas, a bola rolou aí para Ceará e Avaí. Deixa eu ver como é que encerrou aqui, se já encerrou. É, o Ceará venceu por 2-1, né? O Ceará derrota o Avaí em casa e volta a vencer na Série B. Vamos lá, o que mais tivemos hoje aqui? Hoje foram 3 jogos, né? Aliás, um ainda está acontecendo. No Ailé Pinheiro, o Goiás foi derrotado pelo Novo Horizontino por 4-0, né? É, com 2 do artilheiro Robson, o Novo Horizontino goleia o Goiás. É, em casa, né? Em pleno Ailé Pinheiro, a Serrinha levou uma goleada aí de 4-0 aí, o Goiás derrotado aí pelo Novo Horizontino. Muito bem, a bola está rolando na Ilha do Retiro para Esporte Recife e Atletique. É, o jogo já está aí no segundo tempo. 14 minutos aí do segundo tempo. Placar fechado aí para este jogo aí que fecha aí a 12ª rodada. Então tá bueno, vamos que vamos. É amanhã começa a Copa do Mundo, né? É, amanhã começa a Copa do Mundo. Jogo de estreia é lá no estádio, né? No famoso estádio histórico, estádio Azteca, lá na cidade do México. A peleia começa com México e África do Sul às 16 horas. Muito bem, lembro, né? Lembro que quem não puder assistir na TV e que esteja com o radinho, poderá sintonizar lá na Integração FM, que vai estar fazendo, né? Vai estar aí transmitindo, né? Através da Rádio Gaúcha, estará com a transmissão aí, dessa estreia aí da Copa do Mundo, né? Desta abertura da Copa do Mundo. Muito bem, aliás, amanhã neste grupo A, grupo do México, México e África, às 16 horas, e no estádio Aquiron, às 23 horas, Coreia do Sul e República Tcheca, né? República Tcheca vão se enfrentar aí às 23 horas. É, lá pelas 11 da noite aí o segundo jogo da Copa. Muito bem, e o Brasil estreia. Brasil estreia no sábado, né? Lá em Nova Jersey. É Brasil e Marrocos, jogo de sábado às 19 horas. Aliás, os jogos do Brasil também serão, todos os jogos do Brasil serão transmitidos lá pela Integração FM, né? Através da Rádio Gaúcha. Vamos lá, vamos dar uma volteada aqui no nas principais manchetes, nas principais manchetes esportivas do jornal Correio do Povo lá de Porto Alegre, trazendo aqui também mais algumas manchetes, mais algumas notícias aí,

em relação à Copa do Mundo. É agora o papo, né? O papo em evidência é Copa do Mundo. Então vamos conferir algumas coisas aqui, né? É, por exemplo, o árbitro, árbitros da Copa do Mundo irão embolsar mais de 500 mil reais aí para apitar, né? É, o valor pode aumentar para os juízes brasileiros, Ramon Abate Abel, né? O nosso catarinense aqui, que vai estar na Copa, né? Nosso árbitro Ramon Abate Abel, Rafael Claus e Wilton Pereira Sampaio, é que se destacarem aí no torneio, né? O valor aí da grana que vão embolsar os árbitros, né? É, dependendo do desempenho, né? Do destaque, o valor poderá ser maior. E aliás, o juiz que apita amanhã o jogo de abertura da Copa do Mundo entre México e África do Sul é o Wilton Pereira Sampaio, né? Destaque aí para este árbitro brasileiro. Vamos lá, Marrocos tem 3 desfalques aí em treino antes de enfrentar o Brasil. É, atletas lesionados podem ficar de fora da partida de estreia dos Leões aí do Atlas na Copa do Mundo de 2026. É, começam a aparecer os problemas aí na seleção de Marrocos, que parece que não será um jogo tão fácil assim para o Brasil, né? Vamos lá, vamos em frente.

Bom, a FIFA pede que a seleção do Haiti modifique o design do seu uniforme para a Copa. É, segundo a entidade, certos elementos podem dar margens a diferentes interpretações aí. É, então algo que não tá dentro do padrão aí da seleção do Haiti, né? É a fabricante, né? É a colombiana Saeta. É a empresa colombiana Saeta. É, certos elementos aí visuais e poderiam dar margem aí a diferentes interpretações, né? É uma ilustração da batalha de Vertieres, ocorrida em 1803, que garantiu aí a independência do Haiti. É, foi estampada aí nas camisas usadas pelos jogadores em dois amistosos aí de preparação na Flórida. Muito bem, vamos lá, quem mais aqui? É, jogadores terão representação no Conselho da FIFA. É, o acordo prevê aí a retirada de ações judiciais iniciadas anteriormente pela FIFPro. É, as suas divisões continentais e sindicatos membros. Bom, é a última manchete aqui, o Inter confirma a busca por reforços aí, né? E prepara primeiros movimentos aí no mercado. É, Fabinho Soldado revela que o clube já apresentou propostas a jogadores, mas ressalta que contratações serão pontuais e compatíveis aí com a realidade financeira do Colorado, né? É, para não dar o passo maior que a perna, né? Então aí tá certo, né? Vamos lá, vamos em frente aqui. Para vestir a camisa da seleção, tem que estar preparado.

para a pressão, diz Rafinha. É, o jogador afirma estar mais preparado hoje do que na última edição do Mundial. Bom, lá pelo Grêmio, o goleiro Adriel, o goleiro Adriel deverá retornar de empréstimo ao Grêmio, né? Adriel não será comprado aí pelo AVS de Portugal. Então, deverá retornar aí o Adriel que poderia ter sido, né? Ter tido uma sorte melhor aí no futebol, né? Quem sabe, né? Quem sabe ainda possa ser usado pelo Grêmio, né? Foi devido a alguns problemas pessoais com esse jogador, né? Algumas polêmicas em relação ao jogador Adriel, acabou sendo esquecido pelo Grêmio, acabou sendo emprestado e aí por último emprestado lá para um time de Portugal. Mas quem sabe retoma aí o rumo, né? O Adriel que parecia ser um. Parecia que teríamos aí um bom goleiro, né? Então tá bom, eram essas aí as principais manchetes esportivas do jornal Correio do Povo lá de Porto Alegre para o nosso Papo de Futebol, que tem um oferecimento de tintas Luxton.

Milton Ferreira. Com esta vaneira, vaneira chucra, pra dar uma aquecida. É, se bem que eles estão na beira da lareira, né? Então só iriam dar uma suada aí o Fabiano e a sua prenda Daisy, né? Bom, mas tá bueno, um abração pra vocês aí. Não foi exatamente a sugerida pelo Fabiano, mas pra não deixar de a pé, não quebrar o galho, pra quebrar o galho, foi aí a vaneira chucra. Então tá bueno, são 22:32, vamos chegando pra hora do aniversariante pra fechar a nossa festa fandangueira desta quarta-feira, neste 10 de junho. Bom, não temos ninguém aqui nos autos, ninguém registrado aí hoje, mas com certeza temos viventes aí colhendo mais uma abóbora na lavoura da vida. No caso delas, colhendo mais uma rosa no jardim da existência. Então, parabéns aí para quem está completando aniversário hoje. Sinta-se abraçado, homenageado aqui na nossa hora do aniversariante. E homenageando os nossos aniversariantes com o Criolo Batista e a paijada do aniversariante.

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0: 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Que esta data se repita por mais de um centenário. 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
1: Criolo Batista e a paijada do aniversariante, homenageando aí os nossos aniversariantes desta data, 10 de junho de 2026. Portanto, parabéns, né? Parabéns para todos, muita saúde, muita paz, muitas alegrias, que Deus esteja abençoando, iluminando a todos, que lhes dê saúde e longa vida, e que nunca lhes falte amor no coração.
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1: Buenas, 22h38. Vamos fechando aqui a Festa Fandangueira. Amanhã tem mais, né? Vem aí o clima da quarta-feira, naquele horário especial pro clima, pro romance, né? Então vamos curtir aí já já as românticas do amor gaúcho.
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0: muito bem. 22:42. 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Muito bem, é hora de mexer com a sensibilidade daqueles e daquelas, né? Que ainda cultivam o verdadeiro sentimento que nos dá sentido, né? Nos dá sentido à vida, né? É claro, tô falando do amor, da paixão. Então tá bom, de agora até a meia-noite, o clima do amor gaúcho te leva a sonhar, te leva a viajar na música, né? E é claro, a amar, por que não, né? Bom, alguns aqui mandando alô, deixa eu ver aqui, já tô devendo uma aqui pro... Como é que é o nome do rapaz aqui? É o Manuel, né? Manuel, tá ele e a esposa, diz ele que a esposa tá lá comendo uma paçoquinha. Tá bom, então? Então, um abraço pra vocês aí, uma boa noite. Paçoquinha com pouco amendoim, né? Ou com muito amendoim. Um abraço aí, então, o Manuel e a sua esposa, né? Boa noite, pediram aí o reencontro. Não tenho com o Wilson Paim, mas tenho com o Grupo Minuano pra vocês aqui. Vamos lá, quem mais aqui? Vamos ouvir aqui.
1: Oi, boa noite. Eu sou a Silviana aqui, de Criciúma. Eu gostaria de oferecer uma música para o meu esposo, Amor de Baile.
0: Muito bem. Vamos ver, e o que mais?
1: Com a banda Cheguri.
0: Então tá bom, mas não entendi o seu nome direito, vamos ouvir aqui.
1: Oi, boa noite, eu sou a Silviana aqui.
0: Silvina ou Silvana? Silvina eu acho que era. Vamos lá, o Antenor, diz ele, boa noite de frio, jovem. Roda aí uma música de quarta-feira, né? Uma do clima. Dá o tamanho. Valeu, Antenor. Um abraço, boa noite aí, né? Noite fria, né, tia? Gelada, né, tia? Vamos lá, ouvindo mais alguém.
2: Boa noite, tio Caio. Será que dá tempo ainda de escutar uma música top aí? Se puder aí, roda pra nós, mateando com ele, eu acho, conversando com ele.

0: Canela do Homem do Pala Branco. Se puder tocar aí pra nós, te agradeço. Lá Moncosa de Araranguá. Na noite, no trecho. Um abraço aí, tio Caio. Tudo de bom aí. Vamos embora. Ô, tio Caio. E se não puder tocar essa roda aí, é a Rosa Beija-Flor. É a Rosa Beija-Flor, é.
1: Aí sim é com o Wilson Paim. Aí eu tenho com o Wilson Paim aí no pedido do Ramon Costa, é. Percebeu? É, boa percepção, o Ramon Costa, que essa hora, na quarta-feira, né? O clima é de romântica, de românticas. Então, aí a segunda opção é no teu pedido aí com o Wilson Paim, aí é propícia pro clima do programa. Tá bueno? Valeu, Ramon Costa, tá no trecho aí o Vivente. Bom, então vamos lá, vamos começando a lida, né? Vamos começar a nossa viagem romântica.

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0: as velhinhas. As velhinhas da 99. As velhinhas do amor gaúcho. O extinto grupo Palavelho, a lenda. Grande sucesso. Do Palavelho que sumiu, né? Um grande sucesso também romântico do grupo Quero Quero, Amiga Especial. O rei do fandango, João Luiz Correia, China Atrevida. O grupo Candeeiro, Deixa Eu Te Amar. Grupo Bando Gaúcho, Um Mate a Dois. Wilson Painha, Rosa e o Beija-Flor. É pro nosso amigo, o Ramon Costa. Bom, ainda tivemos aqui o saudoso João Chagas Leite. É, Pedaços de Sonhos, né? Ivonir Machado, outro saudoso. Pareço um Menino. Nos Tempos da Dupla, Oswaldir e Carlos Magrão, Rio e Canoa. É, o Grupo Minuano. Reencontro pro Manuel. É, pro Manuel e a sua prenda. Curtindo aí o nosso clima romântico do amor gaúcho de toda a quarta-feira, né? Então tá bueno, vamos partir para a última sequência, dentre elas a sugerida pela moça que eu não entendi o nome aqui, mas aí ela repetiu. É, ela quer pediu aí o Tchê Guri, Amor de Baile, né? Vamos ouvir o nome dela aqui.
1: É a Silviana.
0: Ah, muito bem, é isso que eu falei aí, Silviana, né? Então tá bom, valeu Silviana, deixa eu abrir o início do recado dela aqui.
1: Oi, boa noite. Eu sou a Silviana aqui, de Criciúma. Eu gostaria de oferecer uma música para o meu esposo, Amor de Baile, com a banda Tchê Guri.
0: Muito bem, Silviana. É, na verdade não entendi direito, né? Se era Silviana ou Silvana, mas é Silviana. Então tá bom. Valeu, Silviana. Um abraço pra ti e o esposo aí. Uma boa noite pra vocês aí, né? Tem mais aí, uma boa noite aí pro amigo Antenor, também curtiu aqui as românticas, né? Então tá bom, valeu Antenor. Bom, são 23:30. Vamos deixar aqui a última sequência e trazer as novinhas aí, né? As novinhas para fechar aí a última meia hora do nosso amor gaúcho. Bom, mas antes de irmos embora, de fecharmos aqui, deixarmos a última sequência, trazendo aí uma mensagem, uma reflexão que possa servir, possa ser útil a alguém.

semanas e essa diz o seguinte: por que temer e aguardar o pior se é sabido que o pessimismo, a vacilação e o desespero não servem para nada? Bom, então, confie em Deus e em si mesmo e terá a segurança necessária diante dos problemas. Não temerá dor alguma, mau futuro ou desavença. Com uma confiança forte e madura, você revoluciona tudo, concretiza as melhorias e realiza o bom futuro. É, a partir de agora, creia estar com força interior, com o que é bom por dentro, renascido, purificado por ideias novas e positivas, disposto para a luta, seja qual for. Não esmoreça o ânimo. A certeza de ter força e valor é a fonte do progresso. Então tá bom, então tenha esperança, tenha fé e força, né? Pra tocar a vida. Então tá bom, 23:33. Vamos deixando aí a última sequência, deixando um grande beijo no coração de todos, do amigo Caio Santos. Agradeçamos ao patrão velho por mais um dia. É, no nosso caso aqui, por mais um dia e também por mais uma noite de trabalho. E querendo ele, amanhã estaremos de volta a partir das 18 horas no nosso Chimarrão. Tá bueno? Boa noite a todos e até amanhã.

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0: Neguinha, cheguei. Abre a porta.
1: Tu tá bêbado de novo, seu gambá?
0: Abre, meu cheirinho.
1: Não abro, vai dormir do lado de fora.
0: Mas deixa eu explicar. Eu não bebi nada. Eu tava, era com os guridos mateadores. Chegamos a uma conclusão que não é o trago que tonteia, e sim a terra que a rodeia. Fui claro!

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1: Ele mesmo por aqui nesta manhã de quinto, gurizada. Quinta-feira, em 11 de junho de 2026. Muito bom dia para você ligado na número 1 da música gaúcha. Manhã de quinta-feira, nublado aqui no sul catarinense. Temperatura em 12 graus no momento na cidade de Sombrio. Alô, Sombrio. Alô, você ligado, acompanhando nossa programação em todas as querências. Um forte abraço, você ligado na melhor. 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

vem, aí está Arteio Rádio Vivente com o Grupo Reponte, começando por aqui a programação da Mampituba número 1 da Música Gaúcha. Manhã Nativa tem 7h20. Bom dia, um abraço lá para Lúcio, Geraldo e Giovanni, os amigos de Cocal do Sul ligados no Manhã Nativa para vocês. Os Monarcas, Sonhando na Vaneira, bom dia.

0: Muito bem, aí está, no Manhã Nativa, os Monarcas, para você ligado na número 1 da música gaúcha, Sonhando na Vaneira. O WhatsApp para você é o 4835332000, hein? 4835332000, para você ligado na nossa programação. Por aqui, recados no Manhã Nativa. Bom dia para Ivone Brovedan Vieira. Ela pediu do fundo da grota, ela que foi a ganhadora, né, da TV na promoção aqui de Tiguri e a Rádio Mampituba. Você de TV nova na Copa? Opa, Ivone, um abraço, bom dia para você, curtindo também a número 1 da música gaúcha sempre, hein? Maravilha. Matheus, bom dia. Buenas.
1: Bom giorno. Bom dia pra nós. Noites campesinas, Barca Velho. Agradecer pro meu pai que tá na escuta, 100%. O seu Gustavo Zanelato. Tudo de bom, um grande abraço. E bom trabalho aí pra todos. Vamos correr atrás.
0: Tá, um abraço.
1: Valeu, abraço.
0: Valeu, um abração pra você também, curtindo por aqui a nossa programação, né? Maravilha. Quem mais por aqui acompanhando? O Tio Vino também está ligado, né, Tio Vino? Bom dia.
2: Bom dia, Sidney Candiotoca e Guri com César Passarinho, para todos que estão na escuta, a Nação Colorada também, vocês da rádio, para minha esposa Guerra.
0: Valeu.
2: O Ayrton Rocha.
3: Que achou?
0: Muito bem, grande Tio Vino, também ligadito na programação. O nosso amigo Tio Zeca Batata, né, Tio Zeca? Bom dia.
4: Idioto, roda aí o Serrano. Baile na Serra. Pra todos que estão na escuta, guri, vamos pra lida. É, o trem não passou ainda.
0: Não passou ainda, Tio Zeca, mas que barbaridade, tio guri. Quem mais por aqui? Bom dia, Marco Antônio.
5: Bom dia, Sidney Candiotto. Ok, pra nós, aos 18 do Ambrósio.
0: Opa!
5: Meus coterrâneos lá da Praia Grande, pra minha mãe Cecília, meu irmão Wilson, e também pra minha esposa Vanessa, e para todos que estão na escuta da programação. E tema na rodagem de novo, né? Vamos embora porque quintou, né?
0: É isso aí, Tiguri.
5: O serviço de novo.
0: Buenas.

0: Muito bem, está o Porca Véia, Noites Campesinas, no Manhã Nativa e o Baitaca do Fundo da Grota, para você ligado na melhor.
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0: 5:20, já estão encerrando o Baile da Serra e também o César Passarinho Guri. Na sequência, às 18 do Ambrose, também por aqui na nossa programação. Edson Zanetti, bom dia.
2: Bom dia, meu amigo Sidney, bom dia. Vamos nós para a lida novamente. Destino hoje é Meleiro e Sombrio.
0: Ô, Tiguri, um abraço, bom dia aos motoristas de ambulância ligados na programação, pessoal sempre acompanhando por aqui no Mirum da Música Gaúcha, bom trabalho, Edson Zanetti da cidade de Cocal do Sul.

0: César Passarinho Guri no Manhã Nativa.
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0: Vamos juntos para aqui até às 7h20 com o melhor da música gaúcha para você ligadito na 99.5. Tem Os Serranos. E aos 18 do Jaguar de Ambrose, uma

0: matar.
1: Aí está os Serranos aos 18 do Ambrósio na nossa FM Nativa, tia gurizada.
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1: WhatsApp pra você, o 4835332000, pra você ligadito aqui na número 1 da música gaúcha. Amigo Balardino está ligado na programação, por onde é que anda, por aqui o vivente. Bom dia, com alegria. Abençoado dia a todos na escuta. Balardino e o amigo Renato, firme e forte no mate, na companhia da Mampituba. É, por Camaçari, Bahia. Estou na Bahia, gurizada, é. Ô, tchê, gurizada. E segue o plano. Abraço, amigo locutor. Grande Vanderlei, o amigo Balardini e o Renato ligados na programação da 99.5, hein? Lá na Bahia. Ô, tchê, guri. Buenas. Opa, quem mais por aqui? O amigo Gessé também está ligadito. Gessé quer ouvir a música Gaúcho do Litoral. E eu rodo pra você já já. Valeu, Gessé. Forte abraço, amigo, curtindo por aqui também o melhor da música gaúcha. Vamos juntos. Até às 7 horas e 20 minutos, desse jeitito.

Os Monarcas, não encosta a barriguinha na fivela do peão, para você ligar dito por aqui no Manhã Nativa, hein? 4835332000, um abraço, bom dia, nosso amigo Pimpim, de Tubarão, ligado na nossa FM Nativa, o Rotiguri. Buenas, um abraço ao amigo curtindo, a número 1 da música gaúcha também, né? Grande Pimpim, o tio do Monteiro lá na Serra da Pedra também está ligado na programação, bom dia, tio Ildo. Um abraço, nosso amigo tio Tonho, lá da Kombi da Lilica, pega Lilico, mas que tal, Tiguri? Esse é diferenciado e marvado também, né? Bom dia, um abraço aos amigos curtindo a programação, já tem os tiranos, gaúchos do litoral, para o nosso amigo Gessé,

0: Opa, Paulo Reis, pé na estrada, também está ligadinho. Eu tô curtindo por aqui o melhor da música gaúcha. Pediu a música Vida de Cabelos Brancos. Forte abraço a você também curtindo por aqui a nossa programação. Maravilha. O amigo ligadito, Rodrigo Gomes, de Jacinto Machado, quero ouvir a música. É a volta do Tordilho. Opa, mateando e curtindo a programação lá no Galpão. Beleza, tia gurizada. Bom dia pra vocês aí, Jacinto Machado, ligados no Manhã Nativa. 5:37, 5:37, e o WhatsApp pra você, é claro que é o 4835332000, pra você ligado aqui na número 1 da música gaúcha, em 4835332000. 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As que tal? Nosso amigo Pimpim diz que vai rolar umas pedrinhas no domingo, né? Ah, só se não levar moto, né? 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Vai aonde, né, Pimpim? Vamos embora por aqui com mais música na nossa programação.
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E bora por aqui com o melhor da música gaúcha. Agora são 5:49. Aí está o Chiquito Bordoneio da Estância para venda, também Cristiano Quevedo e o Gabriel Pelizaro, sistema antigo na nossa programação. E o WhatsApp para você, o 4835332000. Já já tem Milton Ferreira por aqui também, ainda Walter Moraes na programação da nossa FM Nativa. Mas que tal, hein? Por aqui, bom dia, Sidney. Roda aí a música para nós aqui no Rio das Furnas, em Orleans. Adelaide Peters, Will Camp. Bom dia para vocês, mateando e curtindo por aqui a nossa programação, hein? Maravilha! Um abraço, um bom dia aos amigos de Rio das Furnas, Orleans, ligaditos por aqui na nossa programação, né? Que maravilha! 4835332000. 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Muito bem, simbora por aqui, hein? São 5:50 e 5:51. Vamos seguindo com mais música, mais recado na nossa programação. Quem mais por aqui? Bom dia.

Opa, já já tem mais áudios aqui na nossa programação, né? Coisa de louco, tia gurizada. 4835332000 pra você ligar dito no Manhã Nativa, né? Vamos ver música por aqui. Grupo Manotaço, pra você ligado na número 1 da música gaúcha.

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2: Sim, bora por aqui com o melhor da música gaúcha. Recados no nosso WhatsApp 4835332000 para você curtindo por aqui a nossa programação. Já por aqui. O Walter Moraes, Nilton Ferreira, também na 99.5. Mas que tal, hein? Opa, tio Degão, bom dia, tio Degão.
3: Bom dia, bom dia, bom dia, canhoto. É de guerra. Como é que tu tá,
2: subaco? Tranquilito, tia guri.
3: Ô, canhoto, eu vi um exemplo ontem que nós tínhamos que copiar esse exemplo aí. Eu encontrei o seu Adão, que vinha lá de Morrinho do Sul, uns 10 pés de fruta de enxerto, né? Pra plantar. E ele que gosta muito de plantar as coisas. Porque hoje o nosso povo, ele é de comprar pronto, né? E ele diz que não compra um pé de alface, ele colhe tudo. E agora está plantando esses enxertos para degustar daqui mais uns dias. Um homem com 80 e poucos anos, tem uma visão enorme.
2: Viu?
3: Não dá para acreditar nesse povo, ele só sabe se cramar, só sabe se cramar, não trabalha, né? Se fizesse que nem eu e o seu Adão, o mundo era outro, bem diferente, mas cada um, né? Um abraço, um bom dia, e um abraço lá pro Caiá, pro Jambirita, pro próprio seu Adão, enfim, todos que estão te escutando.
2: É isso aí, tio Degão, esse é diferenciado, né, tio Degão? O homem é fora do comum, né? Grande tio Adão. Coisa de louco, segurei. João Matos também está ligado por aqui. Bom dia, João. Forte abraço aí pro amigo curtindo a nossa FM nativa também. O amigo Neguinho lá no Pontão, Neguinho Azete, estão ligados na 99.5. Mandando para os trilheiros. Um abração para o Enedir, o Sônia, o Ricardo. Tirando meu chapéu para Deus, eu rodo sim, tá bom, Neguinho? O Fernando de Balneário Gaivota também está ligado por aqui. Bom dia, Fernando. Um abraço a você também curtindo a número 1 da música gaúcha. Leandro, bom dia.
4: Bom dia, bom dia, bom dia, Sidney. Bom dia. Bom dia, meus amigos. Da rádio, bom dia. Bom dia a todos aí. Bom dia, Samuel. Bom dia. Bom dia, Sidney Candioto. Nós aí saindo aí da garagem. O sentido é catar a criançada pro colégio, né?
2: É isso aí, guri.
4: Ontem a correria foi grande. Meu Deus, mas passou voando ontem. Então vamos ver se hoje passa voando de novo. Tá bom, gurizada? Bom dia a todos aí, bom trabalho a todos aí, que Jesus Sim. Cristo abençoe o caminho de todos aí, como a Nossa Senhora Aparecida. Nós aqui mateando, escutando a rádio, Sidney velho. Sidney, hoje é dia de tocar aquela. Vamos tocar aquela. Os mateadores, tá, lá dos passarinhos lá.
2: Opa.
4: Os mateadores, faz favor aí. Tá bom, Sidney?
2: Tá bom. Abraço, bom trabalho pra você, Rodzinho. A história dos passarinhos na nossa programação em seguidita por aqui. O Maninho de Praia Grande também está ligadito. Bom dia, Maninho. Um abraço a você, o povo de Praia Grande, curtindo sempre o melhor da música gaúcha. Nós por aqui seguimos com a previsão do tempo. Previsão aí pra esta quinta, sexta e também, né, o sabadão, né? Quinta-feira. Tempo estável, com predomínio de nuvens e condições de chuva em Santa Catarina, começando pelo oeste e norte do estado, atingindo todas as regiões a partir da tarde, com risco de temporais isolados, especialmente no oeste. Temperatura baixa, com mínima de 6 a 15 graus e com máximas, né, de 16 a 20 graus, hein? Então, temperatura de hoje não passa dos 20 graus aqui para Santa Catarina, né? O sistema é a formação de uma baixa pressão no litoral do Rio Grande do Sul. Para amanhã, sexta-feira, instável com chuva e temporais isolados, especialmente madrugada e manhã. Isso devido à formação de uma frente fria associada ao ciclone extratropical no oceano. No decorrer do dia, o tempo melhora. Temperatura para amanhã não passa dos 22 graus aqui, né, para o estado de Santa Catarina, tia gurizada. No sabadão e no domingão, escuta aí, Pimpim, escuta aí essa aí, tia guri. É, daí tu leva o novato junto, né? Domingo, sabadão e domingo, sol com poucas nuvens em Santa Catarina devido, né, a uma massa de ar frio e seco. Então, tempo bom para o sábado e domingo, tá? No momento, temperatura em 14 graus aqui no sul catarinense. Esta previsão para você.

Ligado na nossa FM Nativa. 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

Guto Ferreira, Vida de Cabelos Brancos, por aqui na número 1 da música gaúcha. Amigo Paulo Reis, pé na estrada, ligado aqui na programação da nossa FM Nativa também, né, Tia Gurizada? Edinho Generoso, ligadito por aqui. Bom dia, Tia Guri. Tempo bom domingão, sai o vídeo, quero ver tu e o Pimpim sair no vídeo, né? Que barbaridade. Só lá na lomba da cerveja não vale, né, neguinho? Neguinho do Pontão, esse sai, né? Esse sai no vídeo, porque aí acelera, meu, tá? Ainda mais quando se encontra o Neguinho do Pontão, Juninho Candioto e o Tita. Meu Deus do céu. Três sem cérebro, né? Sobra bem pouca coisa, né? Tu é louco. Um abraço, é gurizada, curtindo a número 1 da música gaúcha também. Jussemir está ligado por aqui, bom dia, Tia Guri. Quero ouvir a música do Grupo Solto, Vou Te Amar. Pode sim, tá? Grande Jussemir de Araranguá, ligado por aqui também na nossa FM Nativa. Agora são 6:11, 6:11. 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

0: Por aqui também acompanhando nossa programação está nosso amigo Letieri, né? Ô, tchê, guria, sangue da areia, né, ô Letieri? Ouro Pinheirinho, conta pra nós aí tua história, ô marvado. Vamos de música na nossa FM Nativa, já já tem Os Mateadores também, rodo por aqui Os Monarcas, Grupo Matizes, vamos juntos, até às 7h20 com o melhor da música gaúcha.
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Muito bem, está na programação Vou Te Amar com Sandro Coelho, Grupo Solto na nossa FM Nativa e nós por aqui, nome também de Automarcas Veículos para você, amigo ouvinte, o carro ideal para o seu estilo de vida, os melhores seminovos e, é claro, as melhores condições de negociação na Automarcas, trevo principal de Sombrio e também Araranguá, na Avenida 15 de Novembro, no bairro Alto Feliz. 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

0: 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O nosso amigo Tio Rony está ligado na programação. Buenas, Tio Rony, olha a hora, né, Tio Rony? 6:26, vamos pra lida, Tio Guri. Barbaridade, o Vitor de Souza também está ligadito, Vitor Mariosa curtindo a nossa programação também, né? Um forte abraço a você, ligado na 99.5. E será que esse animal aqui está animado hoje? Bom giorno, fiol de Dio.
1: Bom giorno, fiol de Dio. Como é que é você, né, canhoto? Tu te sabe, aqui é o cabelo do Bonel, toca pra nós aí dos meninos, shot de laranjeira pra nós escutar esse new gol pra saudade de um maravilhoso da pessoa, tu te la batida e de lá aí, essa música pra aquele, todo aquele grupo lá, aquele caqueiro, e principalmente Buburim, noite Nemo, minha noite, que hoje é apenas quinta-feira e tem um dia abençoado, que o patrão celestial nos abençoe, vocês, vamos lá.
0: Muito bem, está o ligadito na nossa FM Nativa, amigo Camilo de Bonheiro São Jorge, curtindo a nossa programação que segue com Matizes e Quarteto Coração de Potro. Simbora, bom dia para você ligado na melhor, é claro.

0: Coração de Potro, que Deus abençoe vocês.
1: Aí está, Matizes e o Quarteto Coração de Potro na programação da nossa FM Nativa, para você ligadito, na melhor, é claro, 6:30, amigo Vitor de Souza ligadito na programação, na lida com gado leiteiro, é isso, curtindo o número 1 da música gaúcha, buenas gurizada, bom trabalho para vocês aí, eu rodo já castração a pialo, tá bom? Um ótimo dia, uma ótima quinta-feira a todos que acompanham a programação da número 1 da música gaúcha. É coisa de louco, tia gurizada. O nosso amigo tio Zeca, lá em Balneário Rui de Silva, também está ligado na programação, né? Ô tio Zeca, um abraço aí, tia guri. 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
1: Deixa uma casquinha, moleque.
0: Ali que eu dizia. Por aqui, o nosso amigo tio Jorge Correia também está ligado na programação, né, tio Guri? Um abraço, um bom dia, o amigo curtindo, melhor da música gaúcha. Roda uma pra nós aí, uma música do Sandro Coelho, é isso? Um abraço aí para os pedreiros, a gurizada que está indo pra Lida Cedito. É isso aí, tio Guri. O tio Clóvis também está ligado na programação em Jacinto Machado, né? O tio Clóvis. Tio Derli, Três Cachoeiras, bom dia.
2: Bom dia, Cid. Cid.
0: Opa.
2: Programa bem bom, uma boa quinta para todos nós. E Meler, Assis da Encarnação, tio Dego, Márcio Crescêncio, Gilmar Borges do Morrinhos, Brito, Mampituba. Tá? E tem um bom dia e uma música bem campeira. Pode ser Mateando com meu pai, que é um.
0: Opa.
2: Adorava fazer isso com o meu e tô com saudade disso, tá bom? Uma boa, mas são umas lembranças boas, porque ele era muito bom pra mim, tá bom? Um abraço.
0: Valeu, um abraço pra você, pra todos que estão ligaditos também, né? Os amigos de Três Cachoeiras, Rio Grande do Sul, ligados na 99.5, a nossa FM nativa. Simbora com o Sandro Coelho.
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0: Aí está Grupo Rodeio. Bombacha Preta na programação da 99.5. Amigo Juan está ligado na programação. Juan Correia, buenas, Tiguri.
1: Bom dia, candidato.
0: Bom dia,
1: tudo certo? Aqui é o Juan. Morrinhos do Sul, meia roda. Convidando a galera aí que esse final de semana é o trilhão do Costão, né? Dá um abraço aí pra toda a galera que tá na escuta. Nosso amigo Panisson tá quase chegando aí pra ajudar nós na lida.
0: Opa.
1: Abração aí. Tudo de bom.
0: Valeu, Tiguri. Tudo de bom pra você também, pra gurizada aí dos Meia Roda, ligados na nossa FM Nativa. O Panisson já descendo a serra, então, de Caxias do Sul. Esse também é diferenciado, hein? Um forte abraço a toda gurizada e curtindo o melhor da música gaúcha sempre. A Genilce de São João do Sul também está ligada na programação. Bom dia, Genilce. Uma ótima quinta-feira pra você também, curtindo a 99.5, hein? Maravilha. Vamos lá, por aqui com mais música na nossa programação. Pra você ligado aqui no número da música gaúcha, já tem a música do amigo Camilo, de Balneário São Jorge também, né? Ligado por aqui, né, tio Camilo? Buenas!

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0: 6:55, aí está os mateadores, o medley, Galope do Moura, Vaneira da Restinga e o meu Vale 4 na número 1 da música gaúcha.
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0: Meu amigo Panisson está ligado na programação mesmo, hein? O Tcheguri, descendo a serra, né? Descendo a serra. Ele quer de Caxias do Sul, né? Vindo a Morrinhos do Sul.
2: Ô, candidato, tocou uma música aí do Marco Velho.
0: Marco Velho.
2: Senda, o Morro da Voz Subelino. Manda pra todos os trilheiros da região aí, porque no final de semana vão meter o terror, né? Subir a rota. Tá em tudo até ponto.
0: É isso aí, Tcheguri.
2: Mudando um pouco. Café. Trabalhando café e sei lá onde mais. Tô só por ver, servir as ordens da galera lá.
0: Show de bola, hein? Show de bola. Um forte abraço, os amigos ligados na programação do número 1 da Música Gaúcha. O tio Daniel Corrêa também por aqui.
3: Fala, Candioto. Opa, velho. Bom dia.
0: Bom dia.
3: Temos que pular mais cedo hoje que se apertemos pra tirar pedido, graças a Deus. Temos com muito serviço. Madrugadinha.
0: Beleza, beleza. Um abraço, amigo Daniel Corrêa. É bom trabalhar uma vez na vida, pelo menos um pouquinho mais cedo, né, Daniel? Ah?

0: Barbaridade. Vai ficar com sono, né? Só isso. Mas tudo bem, tudo certo. Corneteiro não falta também, né? A Gerilson está ligada na programação. Bom dia pra você. Uma ótima quinta-feira. Opa, quem mais por aqui acompanha a nossa programação? Bom dia.
1: Bom dia, candidato. Tudo certo, aí? Tudo bem?
0: Tudo bem.
1: Um abraço aí do Bacariano. Queria agradecer a música que tu rodou ontem pra nós, da gurizada aqui do, da obra. E se for possível, queria te pedir mais uma hoje. Se for possível, mesmo assim te agradeço. É, o Gaúcho da Fronteira, Sestiano Maspelego. Um abraço aí. Fica com Deus aí, todo mundo.
0: Valeu, Tigurinho. Um abraço. Fica com Deus também. Bom dia.
2: Há uma marmitinha de porco pizza pro cara comer agora umas 8, 8 e pouca.
0: Que barbaridade. Aí sim, né, meu? É diferenciado. Vamos embora por aqui com o melhor da música gaúcha. Amigo Jonas de Lauro Miller também está ligado na programação. Bom dia, Jonas. Uma ótima quinta-feira, você também curtindo a nossa programação. Mas tem mais por aqui o curtindo no Mirum da música gaúcha. Olá, bom dia. Matando e ouvindo 99, ele, Simon Júnior. Bom dia, Simon. Um abraço para você também. Mais por aqui, bom dia.
3: Bom dia, canhoto. Mais uma música pro Catu. Já tá na firma com Paulo e Paulo trabalhando. E eu tô indo pra Cocal buscar mais tinta pro Catu trabalhar. Beleza, meu irmão? Aqui é o Tote. Abraço.
0: Grande Tote.
3: Toca aí pra nós o qualquer uma aí do Baitaca. Valeu, abraço.
0: Valeu, tia gurizada. Um abraço pra você curtindo a nossa FM Nativa, hein? Opa, o nosso amigo Catulo também acompanhando nossa programação, cedito na lida, gurizada, né? É, meu, domingão tem, né, o Catulo?

Pode Brita também, é lá dos lados do Pimpino que ele anda só, né? Isso. É só onde passa ali a patrolinha, pra te contar também, né? Tem um ciúme daquela moto dele ali que meio Jesus amado. Dorme enroladita no cobertor também, né? Pegar umidade, nada. Plástico por cima ainda. Por favor, né? O amigo Guilherme Crepaldi também está ligado à programação. Buenas, buenas.

0: Coisa de louco, diga lá.
1: Ô, Candioto, agora eu vou te contar uma fofoca, mas não espalha. Tu não comprou outra moto, uma 230, pra não botar Kawasaki na pedreira.
0: É mesmo, né? Barbaridade. Bom, então pelo menos tem um sinal de que ele vai andar com a gente na volta por aqui, né? Porque, como diz o Adroaldo Faísca, é só de Floripa pra frente, né? Simbora com mais música na nossa FM Nativa. Vamos lá.
2: Amiga, é com imensa.
0: Pra ti essa panição.

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2: Simbora por aqui com o melhor da música gaúcha nesta manhã de quinta-feira. Acompanhando por aqui está o nosso amigo Ligadito Grande. Amigo Xandão, acompanhando a nossa programação, né?
3: Aí, candidato, vem ligado na Rádio Nativa, na Vastrema, né? Um trem, né, Bagual? Tô passando por aqui, aí, mandar um abraço pro Tio Neiro, o Rei do Pneu, morando na bandeja, o cara aquele, depois da lombada. Tá só me enrolando, candidato, faz uma semana que ele tá me enrolando no negócio aí.
2: É.
3: Eu vou falar pra ti. Uma semana, cara.
2: Vai,
3: o Chico tá me enrolando. Tu pensa num bicho enrolador. Bota uma música pra ele aí. Não tá morto quem peleia.
2: Barbaridade, valeu, um abraço amigo Xandão de Araraguá, ligado na nossa FM Nativa. O amigo Fernandão diz o seguinte, roda aí, né, para o senhor Kiz e para todos que estão na escuta, uma buena, não tive tempo hoje, o dia é pequeno. Ah, te acordou agora, Fernandão? Atrasado, coisa de louco, né? Letieri, diga lá, tchê, guri.
4: Bicharia pro Letieri, ô, você me candou. Agora eu tô morando aqui no Ermo.
2: Opa, você tá morando no Ermo? Um abração pra você também curtindo a nossa FM Nativa, hein? Grande, grande. Quem mais? Mandando seu alô, seu recado no nosso WhatsApp. 4835332000. O amigo Jefferson, acompanhando nossa programação, o NC. Um abraço, amigo de Timé do Sul, também ligadito na número 1 da música gaúcha. E a todos que acompanham nossa programação, né? Um forte abraço, você ligado na melhor. 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Pra tio amigo Xandão e também lá pro tio Chico Getter, do tio Írio, para todos ligados lá no Pinheirinho, tem Claudir Gomes na 99. Já informativo da Fecoagro, Mampo Tuba Notícias, eu volto às 9 horas no Expresso Campeiro.

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0: Câmara dos Deputados aprovou em Brasília a atualização do mecanismo do seguro rural. Sicoobi inaugura a agência moderna em Cunhataí e reforça o compromisso com o desenvolvimento. Essas e outras notícias logo após a nossa mensagem cooperativista.
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0: 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Alô, amigos gaúchos e catarinenses, eu sou o René Roberto e hoje é quinta-feira, edição de 11 de junho de 2026. E essas são as notícias. A cooperativa de crédito Sicoobi Credial, que tem sede em Cunha Porã, realizou a inauguração da nova sede própria da agência de Cunha.

Aí, o evento reuniu cooperados, lideranças, autoridades e comunidade em geral para celebrar mais um importante investimento da cooperativa no município. A nova agência, localizada de forma mais estratégica no centro da cidade, foi construída dentro do padrão nacional do Sicoob e foi projetada para oferecer mais conforto, acessibilidade, tecnologia e qualidade no atendimento aos cooperados. O espaço moderno reforça o compromisso da cooperativa em proporcionar uma experiência cada vez mais próxima e eficiente para os seus associados. Durante a solenidade, foi destacada a trajetória do Sicoob Credial em Cunhataí. A presença da cooperativa com agência física começou em 28 de setembro do ano de 2001. Desde então, o Sicoob tem acompanhado o desenvolvimento do município, apoiando famílias, produtores rurais, empreendedores e entidades locais por meio de soluções financeiras e ações voltadas ao fortalecimento da comunidade. Segundo o presidente do Sicoob Credial, o cooperativista Márcio Luiz Schmidt, a nova estrutura representa a confiança da cooperativa no potencial do município e na força do cooperativismo como ferramenta de desenvolvimento econômico e social. O ato inaugural reuniu representantes do Conselho de Administração, Diretoria Executiva, lideranças locais, entidades empresariais e autoridades municipais. Após os pronunciamentos e a bênção do novo espaço, foi realizado o desenlace da fita inaugural, marcando oficialmente a entrega da nova agência à comunidade. O evento foi encerrado com visitação ao novo espaço e com o show da banda São Francisco. O sistema Faesc Senar vai marcar presença na Expomar 2026, uma das mais importantes vitrines da aquicultura e maricultura do Brasil. O evento vai ocorrer de 24 a 26 de junho no Centro Eventos de Itajaí, reunindo produtores, técnicos, pesquisadores, empresas e lideranças ligadas às cadeias produtivas do pescado. A participação da entidade reforça a parceria renovada oficialmente em março deste ano entre o presidente do sistema Faesc Senar, José Zeferino Pedroso, a CEO da Expomar, Eliana Pante, e o presidente do evento, Altemir Gregolin. A iniciativa reforça o compromisso conjunto com o fortalecimento e o desenvolvimento sustentável do setor em Santa Catarina e no país. Durante a programação, as equipes da assistência técnica e gerencial ATEG estarão à disposição dos visitantes no espaço institucional do sistema Faesc Senar, compartilhando informações, orientações e soluções voltadas ao aprimoramento das atividades produtivas. O público também poderá participar do Quiz do Agro, dinâmica de perguntas e respostas que tem conquistado a grande adesão nos eventos da ATEG. Além disso, os profissionais atuarão na mediação de painéis temáticos, contribuindo com o conhecimento técnico e experiências práticas acumuladas nas cadeias produtivas da piscicultura e da maricultura. Outro destaque da participação será a presença de produtores rurais atendidos pela assistência técnica gerencial ATEG. Sistema Faesc Senar Santa Catarina vai dar oportunidade à visita desses produtores à feira para que tenham contato direto com as inovações, tecnologias e soluções apresentadas pelos expositores e especialistas do setor. A iniciativa busca ampliar o acesso ao conhecimento e estimular a adoção de práticas capazes de elevar a competitividade das propriedades rurais catarinenses. De acordo com o presidente José Zeferino Pedroso, Santa Catarina reúne condições favoráveis para ampliar sua atuação na piscicultura e na maricultura, setores que apresentam elevado potencial de crescimento. Segundo ele, a Expomar representa um ambiente estratégico para a troca de experiências e a difusão de tecnologias que contribuem para a evolução da atividade. Ao apoiar a Expomar, facilitamos o acesso dos produtores às inovações tecnológicas, o que é essencial para garantir que o estado de Santa Catarina produza com eficiência e sustentabilidade. Confira a programação completa no site expomar.com.br/programação. Câmara dos Deputados aprovou o projeto de lei 2.951 de 2024, que atualiza os mecanismos de gestão de riscos no campo e fortalece instrumentos considerados estratégicos para garantir maior previsibilidade à produção agropecuária nacional. A matéria, que integra a agenda institucional do cooperativismo, retorna para o Senado Federal, que vai analisar as alterações realizadas pela Câmara. O texto altera dispositivos da política agrícola, da lei de subvenção econômica ao prêmio de seguro rural e das normas que instituem o fundo de catástrofe. Entre os principais avanços está a definição das despesas com a subvenção do programa de seguro rural como obrigatórias, medida que busca ampliar a estabilidade dos recursos destinados ao programa e oferece maior segurança para produtores rurais e seguradoras. A proposta também cria condições para o avanço da regulamentação e operacionalização do fundo de catástrofe, ferramenta considerada fundamental para ampliar a capacidade de resposta diante de eventos climáticos extremos e reduzir a percepção de risco das operações do seguro rural. O sistema OCB, Organização das Cooperativas Brasileiras, acompanhou a tramitação do projeto e atuou em defesa da aprovação da matéria, considerada essencial para o fortalecimento da gestão de risco do agronegócio brasileiro. O tema possui impacto direto sobre as cooperativas agropecuárias e mais de 1 milhão de produtores rurais cooperados que dependem de instrumentos mais modernos e acessíveis para enfrentar os desafios provocados pelas adversidades climáticas e pela volatilidade da produção. Para a presidente executiva do sistema OCB e presidente do Instituto Pensar Agro, Tânia Zanella, a aprovação representa um avanço importante. Ela disse: "O fortalecimento do seguro rural é uma pauta prioritária para o cooperativismo e o agro
em geral, especialmente diante da necessidade de uma gestão de riscos rurais cada vez mais efetiva e presente. A aprovação do projeto amplia a segurança jurídica, melhora o ambiente de controle de adversidades e

0: contribui para tornar os instrumentos existentes mais compatíveis com a realidade das cooperativas e dos produtores rurais, finalizou Tânia Zanella. E a seguir, depois da nossa mensagem cooperativista, nossa última notícia: expansão dos javalis eleva a preocupação sanitária na suinocultura brasileira. Aguardem.
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0: Agronegócio hoje. Muito bem, voltamos aqui dos estúdios de rádio da Fecoagro em Florianópolis, capital do estado de Santa Catarina. E agora atenção para a última notícia. A presença crescente de javalis próximos às áreas estratégicas de produção aumenta a preocupação com o risco sanitário e reforça a necessidade de medidas rigorosas de biosseguridade. O contato entre animais silvestres e rebanhos comerciais amplia a pressão sobre o sistema sanitário brasileiro, especialmente diante das ameaças globais envolvendo doenças que podem comprometer exportações e a competitividade do setor. Reportagem do jornal Presente Rural mostra que, embora a legislação permita ações de controle populacional, especialistas alertam que a falta de coordenação e de efetividade em campo ainda limitam os resultados. O tema ganha ainda mais relevância em um momento em que o Brasil busca preservar seu status sanitário e ampliar mercados internacionais para a carne suína. O mapa oficial apresentado na publicação revela a rápida disseminação dos animais em diferentes regiões do país, acendendo um alerta para produtores, autoridades sanitárias e toda a cadeia produtiva. Além das reportagens, o jornal reúne artigos técnicos assinados por especialistas abordando temas como manejo e inovação, bem estar animal, nutrição e as tecnologias que estão moldando o futuro da atividade. A publicação ainda apresenta as novidades das principais empresas do agronegócio do Brasil e do exterior. A edição digital do jornal está disponível gratuitamente para leitura online no portal de O Presente Rural. 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
1: De olho na hora certa, agora são 7:35, isso mesmo, 25 faltando para as 8 horas da manhã dessa quinta-feira, em sua versão 11 de junho de 2026, uma quinta-feira que começa, como o pessoal diz aí no interior, assim, né, de outro, enfarroscada, né, com o céu encoberto, tempo nublado aqui no extremo sul catarinense, temperatura registrando agora nesse exato instante aqui no centro de Sombrio 13 graus. Bom dia para você, meu amigo. Bom dia para você, minha amiga. Em nome do mais categorizado, prestigiado, valorizado time de anunciantes do seu rádio, estamos começando por aqui mais um Mampituba Notícias. E desde esse exato instante, conforme é todos os dias aqui na nossa programação, salvo raríssimas exceções, vamos juntos até às 9 horas. Desde já colocamos à sua inteira disposição nossos canais de contato. 3533-2000 é o nosso telefone fixo, é o nosso WhatsApp também. Vai lá mandar tua mensagem de áudio, texto, né? Foto ou vídeo lá nas nossas lives.

0: no facebook.com/radiomampituba, ainda também no nosso canal no YouTube, Rádio Mampituba FM. Da mesma forma, tem um espaço para você digitar, teclar lá o seu recado e participar aqui da nossa programação. 24, faltando para as 8, através justamente do 3533-2000. Agora, a previsão do tempo com ele, Leandro Puchalski.
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0: Como será o tempo aqui no extremo sul catarinense nessa quinta-feira, meu caro Leandro Puchalski? Bom dia.
2: Bom dia, bom dia a todos os ouvintes. Um dia bastante encoberto, um dia bastante nublado. Na maior parte da quinta-feira nós vamos ter predomínio das nuvens na região, com temperaturas do período da tarde se aproximando aí da faixa de 20, 22 graus, em torno disso na maioria das áreas. E ao longo do dia a gente acaba tendo mais esse cenário, né, com o predomínio das nuvens. Não que algumas aberturas de sol não possam acontecer à medida que o dia ocorre, mas vamos ter uma nebulosidade bem presente durante a maior parte dessa nossa quinta-feira. Apesar disso, a chance de chuva é pequena, não dá para descartar totalmente, mas grande parte aí da quinta-feira ela é totalmente mais voltada para o ar mais seco. A gente tem chuva em Santa Catarina nessa quinta, mas bastante concentrada ao oeste do estado. Então nós vamos assim, quanto mais na noite nós estivermos, começa a ficar aí sim com nuvens mais carregadas pelo nosso lado, e entrar na madrugada já com alguma chuva. A sexta-feira ela tem essa previsão, sobretudo madrugada, período da manhã, o período mais propício à chuva para essa sexta-feira. À medida que o dia ocorre, chegando lá para o final da tarde, mas sobretudo na noite ali em direção ao sábado, essas nuvens já vão estar sobre o oceano e o tempo já vai voltar a ficar mais seco. Mas a previsão é que nessa sexta-feira a gente tenha, então, já desde o início do dia, instabilidades. Não é para todo mundo, mas algumas áreas tem uma trovoada, tem uma descarga elétrica na passagem desse sistema, não se descarta. Chance para nós aqui pegando pouquíssimas áreas, mas deixamos essa possibilidade em aberto.
0: Tá aí, muito obrigado pro Chalski, um abraço, um bom dia, até amanhã.
2: Até.
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0: Sete e trinta e nove, depois da meteorologia, o que é informação no agronegócio.
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0: Pronamp Leite, programa aqui do governo do estado de Santa Catarina para apoiar produtores catarinenses, atinge 108 milhões de reais em 90 dias de operações.
3: O Pronamp Leite BRDE Santa Catarina alcançou 108 milhões de reais em movimentações em 90 dias de operações. Lançado pelo governo de Santa Catarina, a iniciativa visa apoiar produtores de leite no estado. Ao todo, foram aprovadas 3.721 operações de crédito distribuídas em 203 municípios catarinenses. O secretário de Estado da Agricultura e Pecuária, Admir Dalla Corte, comentou sobre a importância da medida para apoiar os mais de 24 mil produtores de leite.
4: O programa deu suporte para o produtor do leite e as políticas públicas do Estado, da Secretaria da Agricultura, têm esse objetivo, atender nos momentos de dificuldade, mas também em todos os momentos, né? Para que justamente o produtor catarinense tenha esse suporte, esse apoio, que o governo do Estado e a Secretaria sempre estejam do seu lado para poder atender e fazer com que a sua produção seja essa referência para Santa Catarina e também uma referência para o Brasil.
3: O crédito pode ser acessado por produtores de leite com rebanho registrado na Sidasc e que comercializaram leite em 2025. O programa oferece prazo total de 24 meses para pagamento e condições que incluem 6% de juros ao ano para produtores se os pagamentos forem mantidos.

0: mantidos em dia. O valor do financiamento é calculado com base no número de animais, com limite de R$ 1.000 por matriz e teto máximo de R$ 50.000 por produtor. Os interessados devem procurar as cooperativas de crédito do seu município. Repórter Eduardo Melo.
1: Agora são 7:41, 7:41. Não te preocupa, sindicante de outro programa, ao vivo é assim mesmo. Agora virou digital aqui, 7:42, 7:42. Ainda continuando com as informações do agronegócio, e essa aqui também é importantíssima, principalmente, né, para uma parcela considerável dos nossos produtores rurais, aqui de Santa Catarina, do Rio Grande do Sul e país afora. Temos aqui agora uma matéria falando sobre esse assunto. A matéria é do Canal Rural, sempre a gente cita a fonte da informação, né? Senado deve votar sobre dívidas do agronegócio. Aliás, a votação aconteceu, né? Aconteceu ontem, quarta-feira, e foi aprovado pelo Senado da República. Informação aqui no programa.
2: O dia começou cedo para os parlamentares da FPA, com uma reunião institucional no Ministério da Agricultura, com o ministro André de Paula. Na pauta, vários assuntos de interesse do setor agro.
3: Quando nós tratamos das questões fiscais e das questões financeiras do setor, pedimos que o ministro apoie fortemente os nossos posicionamentos em relação ao endividamento. A gente sabe que há uma discordância em boa parte do texto em relação do governo, em relação às fontes dos recursos. O ministro Dario acabou de dar uma entrevista cedo falando sobre esses recursos, que não tem esse montante, é um número que a gente não sabe de onde ele chegou, naquele montante de 800 bilhões, mas a gente tem apontado todas as fontes e dito de onde pode ser esse recurso, e em paralelo a isso, contaminação total do assunto Plano Safra. Não podemos misturar as coisas. Plano Safra é uma coisa e endividamento produtor é outra. A gente precisa que o produtor tenha solucionado e saneado o endividamento para poder acessar o Plano Safra.
2: Segundo o presidente da FPA, o governo deve anunciar um novo plano agrícola e pecuário no dia 1º de julho. Já na reunião almoço da Frente Parlamentar da Agropecuária, um dos temas discutidos foi o projeto de lei que permite que o governo reduza tributos federais sobre combustíveis, como gasolina e etanol, sem descumprir a lei de responsabilidade fiscal.
4: A matriz energética que é responsável por mobilização de 40% do PIB brasileiro, que é 8 tri. E nós, então, temos responsável por 3 trilhões e 200 bilhões todo ano, a partir de 1º de janeiro a 31 de dezembro, é uma economia que, para o governo federal, afronta seus interesses. Nós realmente somos um Estado produtor absolutamente competitivo e temos como percalço um governo que considera o agro como se fosse algo desprezível e é tão importante para o Brasil. Aliás, a única bandeira que gera duas coisas fundamentais para nós. Nós temos o maior sistema de transição energética, energia limpa, e somos segurança alimentar para o mundo. Só o governo Lula não vê isso.
2: Outro tema discutido aqui na pauta da reunião foi o PL 5122 de 2023, que estabelece um novo modelo para o refinanciamento e renegociação de dívidas do setor agropecuário. A proposta prevê o uso de recursos do Fundo Social do Pré-Sal e de outros fundos para cobrir os débitos de agricultores afetados por perdas climáticas e quebras de receita.
5: Mas algumas pautas são importantes e nós avançamos. Por exemplo, o endividamento dos produtores. Já está bem avançado o projeto e faltam apenas alguns ajustes para a gente conseguir, enfim, um ponto final nesse negócio. Vamos conseguir um projeto com juros de 3,5 a 7,5 ao ano, com 10 anos para os produtores pagarem as suas dívidas, e os recursos virão dos fundos constitucionais e também do pré-sal. É importante para os produtores que estão literalmente com a corda no pescoço.
2: No Salão Verde da Câmara, produtores rurais gaúchos, entidades e parlamentares se mobilizaram a favor do projeto como forma de pressionar os senadores a aprovarem a medida.
1: Tivemos aí, por último, dentre tantas declarações, na reportagem do Canal Rural, a participação do deputado federal do MDB aqui de Santa Catarina, Rafael Pezente. Está aí, portanto, em Brasília, a Frente Parlamentar da Agropecuária debateu ontem e foi aprovado no Senado da República a utilização de recursos do petróleo para conter a alta dos combustíveis e a proposta de renegociação das dívidas dos produtores rurais. O famoso PL 5122. 7:46, depois do agronegócio, as manchetes dos jornais.
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0: Folha de São Paulo, na capa de hoje da Folha, Senado aprova a renegociação de dívida rural, assunto que acabamos de mencionar aqui. Folha de São Paulo, capa de hoje, Senado aprova a renegociação de dívida rural, o governo vê pauta bomba de 140 bilhões de reais. No estado de São Paulo, Senado aprova pacote bilionário de gasto para União e municípios. No jornal O Globo, o Senado avança pacote de bombas fiscais e governo cogita ir à justiça. No estado de Minas, contagem regressiva. Para quê? Para o início da Copa do Mundo da FIFA, edição 2026. Nos Estados Unidos, Canadá e México. Competição que começa hoje, né? Que começa hoje lá na América do Norte. Também, aqui a capa de hoje do Zero Hora, entregar a Copa como ninguém, diz aqui uma ação publicitária, né? Do Zero Hora, através do trabalho que será realizado pela Rede Gaúcha, né? Aliás, cobertura da Copa do Mundo aqui na nossa região, em parceria com a Rede Gaúcha, somente aqui na nossa programação da Coirmã, né? SD 91.7 FM, a nossa rádio integração. Os jogos começam hoje, transmissão ao vivo de ao menos um jogo por dia na programação da nossa Coirmã 91.7. Olha, no Diário Gaúcho, a bola volta a reinar. No jornal Correio Brasiliense, BRB espera as delações para reaver dinheiro. Nas manchetes dos principais jornais. 12, faltando para as 8, intervalo comercial. Na volta, mais informação, as primeiras participações dos ouvintes e ainda o comentário de Alex Bristotti.
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4: Sete horas e 53 minutos, 7:53, dando sequência por aqui ao nosso Mampituba Notícias. Deixa me ver aqui, quem ganhou a televisão? Sidney Candioto, ontem na nossa programação, o sorteio foi a nossa ouvinte ponta firme aqui, né? Sempre participando, interagindo. Ela que acompanha sempre, né? Frequentemente, não só o nosso Mampituba Notícias, mas é ouvinte assídua de toda a nossa programação. Dona Ivone Brovedan Vieira. Dona Ivone Brovedan Vieira foi a sortuda. Mereceu, né? Mereceu. Sempre acompanha aqui a programação, interage. E ontem teve a sua audiência, a sua fidelidade aqui na 99.5 FM, recompensada devidamente. Foi a ganhadora do televisor. E que televisor, hein, Sidney? Olha, dependendo da residência lá da dona Ivone, vai faltar parede para aquele televisor ali, né? No programação nossa, na nossa programação. De quem que era a promoção, Sidney? Do grupo Cheguri. A promoção fez sucesso e ontem tivemos o sorteio do televisor gigantesco, né? Que foi lá para a residência da dona Ivone Brovedan Vieira. Aqui interagindo também com a gente, o José Padilha. Bom dia, que Deus abençoe todos nós, amém. Uma ótima quinta-feira também para você, José Padilha. A Maria Salete Patrício Tramontim. Bom dia, Laor. Bom dia, Sidney. Tudo de bom para vocês. Obrigado, Maria Salete. Xará da minha mamãe, né? Dona Maria Salete Luiz Alexandre lá de Meleiro, a Maria Salete Patrício Tramontim lá de Jacinto Machado, né, Sidney? Interagindo aqui conosco, curtindo lá a nossa live também. Deixa-me ver aqui, o Valmir Rocha, Jacinto Machado, Ju Pacheco, José Borges de Freitas, José Padilha, Ivone Brovedan Vieira, ganhadora da TV, e a Marli Schwanke, dando joinha. O sinal de positivo, né? O like lá na nossa transmissão no facebook.com/radiomampituba. 8:05, tá na hora do comentário de Alex Bristotti.
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4: Estás por Santa Rosa do Sul, meu caro Alex, bom dia.
5: Bom dia, Laor, Candioto, ouvintes da nossa FM Nativa. Sim, Laor. Santa Rosa do Sul, Santa e Bela Rosa do Sul.
4: É, eu tô sentindo que aquele café com a mamãe ainda rolou mais.
5: Não, ela tava hospitalizada, né? Ah, ela voltou pra casa. Voltou pra casa na. Hoje é quinta. Isso. Voltou na terça, era umas perto do meio-dia. Daí ontem eu saí cedo de casa, acabei não conseguindo fazer, mas hoje vai rolar.
4: É, não incomodasse ela demais, não, Alex?
5: Não, ao contrário.
4: Exigisse, né, demais dela, muito cafezinho, muito bolinho de chuva. Tomar.

0: cuidado, amanhã a gente tem uma só.
1: Não, o Lequinho vai no mercadinho, faz um cafezinho.
0: Lequinho, é?
1: O Lequinho, é, o Lequinho vai, né?
0: Como é que é o nome da mamãe?
1: É, Lodir.
0: Dona Lodir, recuperação, recuperação aí, nossa, é. Nossa ouvinte, né, Alex?
1: Ouvinte, é, com certeza. Ela, quando ela escuta tu falando, ela diz assim, mas tem uma voz bonita esse rapaz, né?
0: É só isso também, fala pra ela.
1: Ô, Lauri, do sorteio aí, que bênção, né?
0: Pois é, rapaz.
1: Oh, que legal, cara. A gente poder ter ouvinte aí premiado, né? A gente gostaria de premiar todos os ouvintes, claro, né, Lauri? Mas o ouvinte assíduo, aquele que participa, né? E aí quando tu falou ali da ouvinte, que eu lembrei, lembra daquela, acho que era uma vereadora, acho que era no Nordeste, pra Pará, não sei, que ela tirava os parentes no sorteio.
0: Foi ano passado essa história.
1: Foi, né?
0: Foi. Coincidência.
1: E nem ficava vermelha, né, rapaz?
0: Coincidência.
1: Aí esses dias vendo um outro ali desses videozinhos, daí vai aparecendo na rede social, né? Era um desses programas do Silvio Santos, que ele tirou o bilhete dele, bem cara de pau.
0: Ah, é?
1: Tirou o bilhete dele.
0: Não, a gente teve uma, nós tivemos também um conhecido que fazia rifa assim a 3x4, assim, coisa de umas duas rifas por mês, assim. Invariavelmente, uma lá, outra aqui, sempre o bilhete que é sorteado não era vendido.
1: Ah, não vendia, azarado, ruim de vender rifa, não vendia, daí saía pra ele.
0: A coisa que acontece,
1: Sortudo, ou de repente sair pra um nome que...
0: Alô, Alex, está conosco?
1: Alô?
0: Sim, voltou agora.
1: Tá, ou de repente sair por um nome que ninguém sabe quem é, né?
0: Também tem essa.
1: Por exemplo, assim, né? João da Silva. Pô, daí.
0: É difícil achar João da Silva,
1: né? É, acha muito, mas daí ninguém sabe qual foi esse que ganhou, né?
0: Especificamente é difícil, né?
1: É isso aí.
0: Mas vamos lá. CCJ da Câmara aprova a redução da maioridade penal.
1: A notícia tomou repercussão ontem, né? Mas lembrando que apenas na Comissão de Constituição e Justiça, né? Então, vai ser criada ainda uma comissão especial na Câmara dos Deputados, depois tem que ir a plenário na Câmara, tem que passar pelo Senado. Então, não é algo que foi votado e aprovado e já começa a valer, né? Então, tem todo um trâmite legislativo ainda a ser seguido. Mas assim, Alaor, para alguns pontos, né, já tá caindo de maduro essa redução da maioridade penal, né? Principalmente quando envolve crimes hediondos, né, Alaor? Crimes contra a vida, né? Não dá pra gente querer tratar um adolescente de 17 que tira uma vida de uma pessoa ser diferente a punição de um adulto de 19, né? Esse adolescente de 17 sabe muito bem o que tá fazendo, né? E aí, então, a pena ela tem que ser alterada. Então, a gente sabe que é uma discussão que vai ainda ter muito debate, mas é um tema que está carente da discussão. Né? Alguns alegam que são contra a redução da maioridade penal porque as cadeias estão abarrotadas. Pô, mas aí então... Não é um problema da lei, é um problema do sistema que tem que ampliar a quantidade de vagas, né? Outros colocam que vai colocar um adolescente junto com um criminoso de alta periculosidade, aí vai sair, né? Um adolescente entra e sai adulto mais perigoso, mas aí também é uma questão do sistema que tem que rever a forma com que busca ressocializar, né? Um adulto que está numa unidade prisional, né? E não a sociedade ficar pagando com um criminoso que cometeu um crime hediondo, de alta periculosidade, né? No seu dia a dia, porque o sistema prisional não funciona, né? Aí tá punindo o cidadão de bem. Então, é uma discussão que tem que ser feita, tem que haver alteração na legislação, na minha opinião. E agora vamos aguardar aí os próximos passos. Espero que esse não seja apenas um debate de véspera eleitoral, e sim que seja um debate

0: mais aprofundado e levado adiante.
1: É, invariavelmente esse tipo de pauta sempre surge coincidentemente sempre nessa época do ano, né?
0: Sempre, Lourdes, sempre surge, aí levanta, aí o pessoal faz videozinho para recorte de rede social, uhum, e depois é um assunto que se engaveta e vai lá adiante voltar num ponto oportuno, né, de interesse.

0: massa, né? Que esse é um ponto que cria cortina de fumaça também, né?
1: Sim, com certeza. Agora, o Alex, daqui a pouquinho eu vou entrevistar ele, ex-prefeito de Jaraguá do Sul, por duas oportunidades, empresário conhecido de sucesso lá do norte do estado, Antídio Lunelli, já foi candidato ao governo de Santa Catarina, né, pelo seu MDB, andava meio desgostoso com a política, até que foi provocado, foi, como nós dissemos no interior, foi indicado, né, a concorrer. Isso. Ao Senado, né? E nessa indicação estava o deputado estadual Tiago Zilli, e um desses episódios aconteceu em Araranguá, durante Sim. a Lesc Itinerante, nós lá estivemos, no que diz respeito ao seguinte, à seguinte tarefa, né? Concorrer ao Senado da República. Daqui a pouquinho nós vamos entrevistá-lo aqui no programa. Antídio Lunelli, vai mesmo ser candidato pelo MDB?
0: Olha, eu acredito que aí na sua entrevista ele deva deixar isso bem claro, né? Porque ainda estamos na expectativa, né, Laur?
1: Uhum.
0: Se vai ser ou se não vai ser, embora isso é uma decisão do MDB, é uma decisão do grupo político que está com João Rodrigues, mas tem essa vaga em aberto. O Antídio é um nome com capacidade, tranquilamente, e também com densidade eleitoral para ser um candidato ao Senado da República, né? Ele que vinha tentando, aí tentou na eleição passada ser candidato ao governo, não deu certo, foi a deputado, né? Tem aí na região norte do estado, ele que foi prefeito de Jaraguá do Sul, né? Tem uma excelente aprovação, então é um nome, sim, tem condições de concorrer ao Senado. É, agora só tem que ver se na coligação, né? Esperidião Amini aceita um segundo candidato ao Senado. O acordo para ter o PP na chapa não era ter a candidatura única de Esperedião? Mais um candidato à direita não seria uma fragmentação maior, dando aí um pouquinho mais de esperança para um candidato à esquerda? Né? Então é uma conjuntura política que tem que ser bem analisada. Mas tudo passa primeiramente pelo sim de Antídio Lunelli, né? Ele que, se for candidato à reeleição, se reelege tranquilamente. Só porque o perfil do Antídio, na minha avaliação, ele é um perfil mais do executivo, né? E mesmo sendo candidato a deputado estadual e se reelegendo, ou sendo candidato ao Senado e de repente não se eleger, eu percebo que ele almeja a próxima eleição municipal em Jaraguá do Sul. E a sua volta ao executivo, né? O que eu acredito que seja mais o perfil dele. Então, Antídio pode sim abrir mão de uma reeleição à Assembleia Legislativa para tentar uma vaga ao Senado Federal. E caso não dê certo, ele tem tudo para voltar aí a ser o prefeito de Jaraguá do Sul. Então, na entrevista aí que você consiga obter as respostas conclusivas, né? E sendo sim ao Senado, né, é um nome que vem forte também, com certeza.
1: Muito bem. 8:05 por hoje era isso?
0: É, e só aguardando agora, hoje à tarde, a abertura da Copa do Mundo, né, Laur?
1: Pois é.
0: É, acho que é um grande evento do futebol global, né? Hoje aí com México e África do Sul, se não estou enganado.
1: Uhum.
0: É, e uma Copa que, né, envolve o futebol global. Mas envolve também geopolítica, né, Laur?
1: É.
0: A gente tem a situação aí do Irã, de outros países na Copa do Mundo, enfim, né? Tem uma tensão política e geopolítica também nesse que é o maior evento de futebol.
1: Muito bem. Vai, já estás preparado para se emocionar com o teu goleiro lá na seleção, o terceiro goleiro da seleção?
0: Olha, ele não é o terceiro, ele é o segundo. No último amistoso, inclusive, ele jogou um tempo, né? Então, assim, pode ser que não comece como titular, mas eu acredito que vai terminar a Copa do Mundo como titular.
1: Ah, vai ganhar a titularidade, a faixa de capitão e provavelmente vai erguer a taça.
0: Olha, condições tem, ele já, se eu não me engano, foi ele que ergueu a taça nas Olimpíadas, né?
1: Não.
0: Eu acho que ele era capitão daquele time do título olímpico.
1: Será?
0: Eu não sei.
1: Vamos conferir.
0: É, não, foi campeão olímpico. Ele foi pra Copa passada, né, Laur?
1: Uhum.
0: Isso, ele foi pra Copa passada, ele foi campeão olímpico. Então ele tem mais títulos que o Alisson, por exemplo.

0: exemplo, que é o titular, falando em seleção.
1: Ah, agora eu tô entendendo. Agora eu tô entendendo. Teu desejo de ele assumir a titularidade. Que o titular é o Alisson.
0: E o que que tem?
1: A história do Alisson, né? Onde ele começou.
0: Ele começou, mas não joga mais.
1: Tá certo. Entendi a tua mágoa agora com o goleiro.
0: Ah, tu acha que tem uma rivalidadezinha, tem um grenalzinho aí no goleiro do gol da seleção?
1: É agora que eu descobri. Meu amigo, um abraço, até amanhã.
0: Um abraço, até amanhã.
1: Alex Bristotti com o seu comentário diariamente aqui na nossa programação, 8:07, intervalo comercial e já estaremos de volta.
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2: De olho na hora certa, agora são 8:13, 8:13, daqui a pouquinho nosso amigo, parceiro, quase colega aqui de trabalho, nesse Necandioto pela frequência que está conversando com os nossos ouvintes, o Cleiton do Mercadão dos Óculos estará aqui com a gente já já. Dentro de instantes também conversa com o deputado estadual, pré-candidato ao Senado da República, Antídio Lunelli, já já dentro de instantes aqui também na nossa programação. Deixa-me ver aqui, Ivone Brovedan Vieira, sortuda Ivone Brovedan Vieira. Bom dia, amigo Alaor, bom dia, bom trabalho, que Deus abençoe sempre você e sua família. Obrigado, Ivone, a você também, muitas bênçãos, né? Junto a toda a sua família e a todos dessa grande emissora. Eu que ganhei a TV, é, sim senhora, obrigado, obrigado. Diz aqui a Ivone Brovedan Vieira, nossa ouvinte ponta firme, que foi sorteada, né? Com a TV da promoção aí com o do grupo Sidney Tcheguri. Tcheguri, o sorteio foi ontem aqui na nossa programação. Vai ver a Copa do Mundo que começa hoje no México, Estados Unidos e Canadá de TV Nova, né? Ô Ivone Brovedan Vieira. Muito bem, que alegria, né, gente? Que satisfação a gente poder retribuir aqui o carinho da nossa audiência. Também curtindo lá a nossa live, o Valmir Rocha, a Ju Pacheco, o José Borges de Freitas, o José Padilha, Ivone Brovedan Vieira e a Marli Schwanke. Muito bem, temos agora aqui matéria, Sidney. Matéria, aliás, né? Aliás, falando desse assunto que está justamente, né? Na moda agora por esses dias, que é a Copa do Mundo da FIFA, né? Tá aqui a matéria. Copa do Mundo deve injetar cerca de 130 milhões de reais nos negócios de Santa Catarina. Informação no programa.
3: A Copa do Mundo de 2026 deve injetar entre 120 e 130 milhões de reais na economia de Santa Catarina. O dado é do novo relatório do Observatório de Negócios do Sebrae Catarinense, que aponta os pequenos negócios como os grandes beneficiados pelo torneio. O Mundial vai ser realizado de 11 de junho a 19 de julho nos Estados Unidos, Canadá e México. Já o calendário de jogos do Brasil na primeira fase, marcados para os dias 13, 19 e 24 de junho, será o principal motor desses picos concentrados de consumo. O gerente de gestão estratégica do Sebrae no estado, Roberto Fiograf, destaca os setores com maior potencial de ganho e reforça que o planejamento deve começar bem antes do apito inicial.
4: Destacamos que os pequenos negócios, principalmente bares, pubs e restaurantes, têm muito a ganhar com a transmissão dos jogos, assim como também os supermercados, mercados de bairro, açougue e conveniências, com a questão de kit churrasco, petiscos e toda a comida para ser consumidas em casa. A gente separa no nosso estudo o antes, o durante e após os jogos, né? Então, é muito importante o empreendedor estar preparado para isso, né? Então, o preparo começa desde a parte de divulgação da transmissão dos jogos, né? Quer dizer, ele precisa comunicar para o público que estará transmitindo os jogos, né? Que vai estar preparado para isso, com TV e som adequados, principalmente com antecipação das compras.
3: Além do estoque, a operação do dia a dia exige atenção redobrada. O estudo do Sebrae alerta para a forte

0: Pressão operacional que as empresas vão sofrer nos dias de Jogos do Brasil.
1: Também existe a questão da pressão operacional, né? Tá preparado para as compras antecipadas, né? De caixa, atendimento, equipe por dia. Então, a gente sabe que é difícil conseguir mão de obra para esses dias, então todo esse preparo, né? Durante o jogo é atenção justamente para um bom atendimento, para uma entrega pontual, o trabalho dessa experiência coletiva que são os jogos. E não descuidar também do pós-jogos, né? É um momento muito claro para divulgar o próximo jogo, pegar o contato do cliente, preparar um cupom de promoção para que ele volte e retorne ao seu estabelecimento.
0: O Sebrae destaca, porém, que faturamento alto não é sinônimo de lucro. Promoções mal calculadas ou estoques exagerados podem transformar a oportunidade em prejuízo. Por isso, para apoiar o comércio nesses dias de mundial, a instituição oferece consultorias. E o relatório completo está no portal do Observatório de Negócios do Sebrae Santa Catarina. De Florianópolis, da Rede de Notícias AKERT, Carol Denardi.
2: Repórter Carol Denardi trazendo aqui no programa a informação, né? Falando do giro que terá consequência aqui na economia de Santa Catarina, né? O motor principal desse giro, nesse caso, né, é a Copa do Mundo da FIFA, que começa hoje lá nos Estados Unidos, também ainda no Canadá e no Irã. Destaques aqui da Rede Mundial de Computadores, o que é notícia nos principais portais noticiosos agora nesse início de manhã. No ND+, a fonte da informação aqui para Santa Catarina: Estados Unidos e Irã trocam novos ataques. Teherã diz que fechou Estreito de Hormuz. Cheirinho disso, Sidney, sabe o que é? Aumento no preço da gasolina, aumento no preço do diesel, do querosene, por aí afora, né? Dentre outras consequências. Estados Unidos e Irã trocam novos ataques. Teherã diz que fechou Estreito de Hormuz. Ainda por apenas 651 votos de diferença. Isso aqui é eleição onde? Eleição municipal, aqui na nossa região? Eleição para o governo do estado? Não. Eleição para a presidência do Peru, né, meu amigo Cleiton? O relógio tá certo, hein? Confere o relógio. Eleição para o governo do Peru. Com 98% das urnas apuradas, Keiko vira e lidera. Olha a diferença, 651 votos para a presidência da República. Ainda, 200 entidades de Santa Catarina defendem aprovação de PEC contra fim do 6x1. Toffoli dá 60 dias para Big Techs cumprirem obrigações do Marco Civil. Destaques do ND+. 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
1: 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Sidney, fecha aqui, Sidney. Peraí, deixa eu murchar um pouco a barriga, né? Calma, calma. Nós estamos já devidamente, né, Sidney? Fardados, né? Fardados aí com a camiseta aqui da emissora, né? Fornecida para a equipe. Uns ficaram mais bonitos, outros menos feios, na medida do possível. Mas tá aí, ó, camiseta do Brasil, né? Brasil pentacampeão, a equipe hoje... aqui da emissora totalmente fardada com a camiseta da Seleção Brasileira de Futebol, Seleção Canarinho, vai Brasil, vai em busca do Hexa lá nos Estados Unidos, no Canadá e no México, muito bem. 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
1: 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Tem que ficar ligado.
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1: 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Mais algum recado para os nossos ouvintes?
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1: Momento Maguila.
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1: 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Agora vamos ao intervalo comercial, já estaremos de volta.
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1: Não é muita coisa, mas a temperatura está em elevação, 14 graus.
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3: Agora são 8:39, 8:39. Muito bem. Tem recado aqui do que é? Ah, do CONSEG, né? Do CONSEG, o Conselho Comunitário de Segurança, né? Que devido a uma onda de furtos, assaltos aqui que a nossa região passava, né? Lá no final dos anos, final dos anos 90, início dos anos 2000, foram criadas uma série de regulações e instituições para tentar conter, né? Aquela onda de violência aqui na nossa região, no estado de Santa Catarina. E uma dessas criações foi o conselho, foram, né, os conselhos comunitários de segurança. Um deles está em atividade constante aqui na nossa região, consegue lá de Turvo, né? Canais oficiais de emergência e segurança, denuncie, recado aqui do consegue lá de Turvo. Grande Sandra Blasius, né? Sandrinha Blasius lá à frente do Consegue de Turvo. Já há muito tempo, aliás, diga-se de passagem, né, Sandra? Mandou pra gente aqui. Polícia Militar, lembrando sempre, 190, Polícia Civil 181, Corpo de Bombeiros 193, o SAMU 192. Em reunião do Consegue, né, que ocorre todo mês, você também pode acionar aí a segurança pública, né? Do seu município, nesse caso aqui, a segurança pública lá do município de Turvo, consegue fazer esse meio de campo, né? Entre a sociedade e as forças policiais, as forças de segurança, a comunidade também, nessas reuniões do Consegue, que acontecem todos os meses, a comunidade também pode levar a denúncia, a sugestão para melhorar a qualidade de vida do seu bairro. Muito bem. E no Instagram, consegue Turvo, arroba consegue Turvo. Tá certo. 19 faltando para as 9. Nosso entrevistado não deu sinal de vida, Sidney. Então vamos com uma informação por aqui, é o que não falta, né? Tem o Sérgio aí da. O Sérgio já foi. Tem o Marcelo Fernandes, direto do Tribunal de Justiça de Santa Catarina, sempre com conteúdo exclusivo para você.

0: nosso ouvinte. Diga, meu amigo Marcelo.
1: Uma empresa de bebidas e o titular de uma marca de energético foram condenados pela terceira vara civil da comarca de Tubarão, no sul do estado, a deixar de produzir, utilizar, vender ou colocar no mercado uma bebida energética por violação do conjunto de elementos visuais que identifica uma marca ao produto e pela prática de concorrência desleal. O laudo pericial apontou elevado grau de semelhança entre os produtos das empresas em itens como elementos visuais e gráficos das embalagens, inclusive com utilização de cores, imagens e disposição de informações semelhantes, o que pode induzir o consumidor a erro. A decisão pontua que, segundo a avaliação do perito judicial, os concorrentes desse segmento costumam buscar diferenciação por meio de organização dos elementos visuais e da utilização de cores distintas. No entanto, há grande semelhança entre os produtos avaliados por conta da coincidência relevante de cores, elementos figurativos, fontes e posicionamento geral das informações, não foi observado em nenhum outro produto concorrente, não podendo se tratar, portanto, de uma tendência de mercado, como apontado pela ré. Outro aspecto considerado relevante foi a semelhança entre os sabores comercializados pelas empresas. A empresa ré e o titular registral da marca foram condenados ao pagamento de reparação de danos morais fixados em R$50 mil para cada requerente e a indenização por danos materiais em favor das partes requerentes a ser apurada em liquidação de sentença. É isso então, Alaor, do Tribunal de Justiça de Santa Catarina, em Florianópolis. Marcelo Fernandes para Mampituba FM de Sombrio.
0: Está aí, obrigado, Marcelo Fernandes, direto do Tribunal de Justiça de Santa Catarina, trazendo essa informação, aquela velha história, né? E nós vemos muitos casos aqui, né, no Brasil, na nossa região não é diferente. Temos uma marca de sucesso, está vendendo uma enormidade, até porque o produto é bom e vai começar a atividade aqui na nossa região. No próximo mês, né? Segundo informações, em julho, ali na antiga Alliance One, vai começar ali a atividade da Bali Brasil. E aí, a empresa é de sucesso, tá vendendo uma barbaridade. Tem aqueles espertinhos que vão lá, Sidney, e fazem lá um energético. Um produto similar, né? Eu vou aqui confabular. A marca é Bali Brasil, botam lá um nome parecido, a letra parecida, o formato da latinha parecido. Tem aquele, né, menos descuidado, até de repente comprando lá as altas horas da noite, né? A visão já um pouco deturpada, o bolso meio defasado, olha aquela latinha parecida com um preço mais atrativo, vai lá e compra, né? Vai lá e compra, mas isso não pode, gente, isso não pode. Tem ali as reservas de imagem, né? Os direitos de imagem, a marca estabelecida. E aí, nesse caso, o Tribunal de Justiça de Santa Catarina resolveu agir. 8h45. Agora tem informação, falando em empresas se instalando, né, crescendo aqui dentro do território de Santa Catarina. Infelizmente, muitas delas têm ido para outras regiões que não aqui o nosso sul catarinense, né? Vamos ver para onde vai essa aqui. Governador Jorginho Melo oficializa a instalação de empresa indiana em Santa Catarina durante encontro com o embaixador da Índia. Informação no programa.
2: Governador Jorginho Melo recebeu nesta quarta, na Casa da Agronômica em Florianópolis, o embaixador extraordinário e plenipotenciário da Índia no Brasil, Dinesh Bhatia, em sua primeira visita oficial a Santa Catarina. Durante o encontro, o governador assinou um memorando de entendimento com a empresa indiana Orgonil, especializada em nanotecnologia aplicada ao agronegócio, oficializando a implantação de uma unidade industrial inovadora em território catarinense. O investimento previsto é de R$35 milhões ao longo dos próximos 12 a 24 meses para a instalação de uma fábrica voltada à produção de soluções de nanotecnologia para nutrição animal. O empreendimento deve gerar cerca de 100 empregos diretos na primeira fase de operação e terá como foco inicial o mercado brasileiro, com perspectiva de expansão

0: para toda a América Latina. O secretário de Articulação Internacional, Paulo Bornhausen, fala sobre a importância do investimento para o futuro do agronegócio catarinense.
1: Santa Catarina é um estado premium e nós aqui estamos abertos a fazer e receber investimentos, principalmente na área de tecnologia e desenvolvimento. Mas esse investimento que vem para Santa Catarina dos indianos, ele é mais do que especial. Ele vai direto à produção agroindustrial de Santa Catarina, né, do agronegócio como um todo, né, tanto da plantação como da criação de animais. Por quê? Porque ele vem trazer competitividade. É uma empresa que vem produzir alimentos com nanotecnologia que vão derrubar em mais de 40% o consumo desses animais com a mesma produção, diminuindo o custo do produtor catarinense e mais, melhorando a questão ambiental também pela diminuição de dejetos. Então é um grande investimento. Eu diria para você que muito mais do que pelo número de empregos e de investimento direto, muito é pro futuro da nosso agronegócio que está em jogo. Fantástico, o governador Jorginho Melo está de parabéns, é uma atração de primeiro mundo, de um investimento que vai fazer toda a diferença para a vida dos catarinenses.
0: O CEO da NanoFeed Animal Health and Nutrition, Lucas Soares, fala das vantagens que a tecnologia disponibilizada terá na vida do produtor de Santa Catarina.
2: O anúncio ele representa um avanço gigantesco nas relações institucionais entre a Índia e o Brasil. E a NanoFeed, que é a empresa que hoje assinou esse memorando de intenções com o Estado, ela é o vetor dessa relação que se constrói. A NanoFeed é uma empresa que traz tecnologia indiana, tecnologia em nutrição animal. Nós estamos falando de nanotecnologia, ou seja, o mesmo ou mais resultado com muito menos carga de produto, e traz essa tecnologia para aumentar a eficiência de todo o processo, toda a cadeia de produção, tanto de proteínas animais quanto a cadeia leiteira, com mais eficiência. Afinal de contas, é com tecnologia que se progride, e é isso que hoje a gente traz para Santa Catarina com total apoio do governo do estado. É um momento muito feliz para todos nós, e o maior privilegiado é o produtor catarinense.
0: Com vigência de 2 anos, o acordo também estabelece ações de cooperação entre as partes, incluindo a criação de um grupo de trabalho conjunto, intercâmbio de conhecimento técnico, capacitação de mão de obra especializada, realização de missões empresariais e visitas técnicas, além da avaliação de novas oportunidades de expansão industrial e atração de investimentos para Santa Catarina. Repórter Marcos Lamperti.
3: Repórter Marcos Lamperti trazendo a informação aqui no programa 11, faltando para as 9, intervalo comercial. Já já estaremos de volta.
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4: Agora são 8:54, 8:54. 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
4: Tá chegando o inverno 2026, aí nos próximos dias, chegando a Copa do Mundo, daqui a pouquinho também as eleições, e tá chegando também o período das festas juninas, o Sidney. E com a chegada das festas juninas, o Corpo de Bombeiros Militar de Santa Catarina alerta para as ocorrências envolvendo fogueiras. Informação aqui no programa.
5: Uma pessoa sofre queimadura a cada 32 segundos no Brasil. São cerca de 1 milhão de casos por ano, segundo a Sociedade Brasileira de Queimaduras. Junho é o mês que essa estatística piora em função das festas juninas. Em Santa Catarina, o Corpo de Bombeiros Militar acompanha o fenômeno. Em 2024, foram 33 ocorrências envolvendo fogueiras atendidas pela corporação. Em 2025, o número passou para 50, uma alta de 61%. Os dados cobrem o ano inteiro, mas a concentração é maior entre junho e julho. Apesar dos acidentes

0: Com fogos de artifício serem comuns, o comandante-geral do CBMSC, Coronel Fabiano de Souza, ressalta que é preciso ter cuidado redobrado com as fogueiras. Os acidentes costumam acontecer durante o acendimento, especialmente quando se usam materiais inflamáveis, como papel, madeira seca ou álcool. A corporação estabelece que a fogueira deve estar afastada no mínimo uma vez e meia a sua própria altura de qualquer material. Na prática, isso significa que uma fogueira de 1,5 metro de altura, por exemplo, exige mais de 2 metros de área livre ao redor. O CBMSC também faz outras orientações. Entre elas estão: acender a fogueira pelo topo, não por baixo. Isso ajuda a manter a estrutura da fogueira estável. Nunca utilizar álcool, gasolina, querosene ou qualquer inflamável líquido. Também é recomendado aplicar uma camada de areia onde a fogueira vai ficar para impedir que o calor queime raízes e volte a aparecer horas depois. Além disso, é fundamental jogar água na madeira queimada mesmo depois do fogo ter apagado. São cuidados básicos, mas necessários para garantir que a festa não termine no pronto-socorro. Repórter Eduardo Melo.
1: Repórter Eduardo Melo trazendo a informação aqui da Seara Policial, da Seara da Segurança Pública. Agora, o que é destaque no esporte.
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1: Pelas principais competições do mundo da bola, ontem tivemos pela Série B do Campeonato Brasileiro, Goiás 0, Novo Horizontino 4, Ceará 2, Avaí 1. E ainda o Sport em casa empatando com o Atlético em 1-1. Hoje, quinta-feira, deixa-me ver aqui o que teremos nessa quinta-feira. Hoje o destaque é para a Copa do Mundo da FIFA, né? 2 jogos. Iniciando a competição, México e África do Sul. A partida começa às 16 horas, cerimonial de abertura, né? Inclusive, México e África do Sul, hoje 16h. E às 23h teremos então Coreia do Sul e República Tcheca. Hoje também 23h, Coreia do Sul e República Tcheca, da mesma forma pela Copa do Mundo da FIFA, que inicia nessa quinta-feira. Muito bem, antes de encerrar o programa aqui, Sidney, eu tenho que mandar abraço aqui, registrar mais participações dos nossos ouvintes. Deixa-me ver aqui. A Rosa Souza, o que que diz aqui a Rosa Souza? Bom dia. Sidney, transmita esse recado aqui para a nossa equipe técnica. Bom dia, por que não consigo ouvir pelo aplicativo? Já perguntei para o Catiça, ele não soube responder, diz aqui. Bom trabalho, diz aqui a Rosa Souza. Vamos procurar a resposta para esse seu problema aí, tá bom, Rosa Souza? Nos acompanha pelo aplicativo, diz ela que não está conseguindo ouvir, né? Curtindo a nossa live, Anessi Silva, a Evelyn Terezinha dos Santos, Ju Pacheco, José Borges de Freitas, José Padilha, Valmir Rocha, Ivone Brovedan Vieira e a Marli Schwanke, nossos ouvintes, dando aquele joinha lá na nossa transmissão na live do facebook.com/radiomampituba. A audiência que agora fica com ele, Sidney Candioto e o Expresso Campeiro. Amanhã estaremos de volta nesse mesmo horário. Um abraço, bom dia e até lá.

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9: Atenção, torcedor! É nesta quinta-feira, dia 11, começa oficialmente a Copa do Mundo 2026. Este ano disputada nos Estados Unidos, México e Canadá. A partida de abertura será entre México e África do Sul, às 4 horas da tarde, no tradicional Estádio Azteca, na Cidade do México. E às 11 da noite, a bola volta a rolar para Coreia do Sul e República Tcheca, em Guadalajara, fechando o primeiro dia de competição pelo Grupo A. Esta é a maior Copa com 48 seleções e 104 partidas programadas até a grande final, marcada para o dia 19 de julho. Continue acompanhando, eu vou trazendo todas as informações para vocês até o final do torneio. Eu sou Melina Calduro, de Florianópolis, para o Acaerte em Campo.
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1: Simbora por aqui com a melhor da música gaúcha nesta manhã de quinta-feira em Quintou Gurizada, com aquele cheirinho de fim de semana chegando e por aqui com muita música boa pra você ligado na melhor em quinta-feira, 11 de junho de 2026. Tempo nublado, fechado aqui no sul catarinense, friozinho, hein? 14 graus no momento aqui no extremo sul catarinense. Hora de você, amigo ouvinte, participar, mandar seu alô, seu recado por aqui no nosso WhatsApp, que é o 4835-33-2000. Liberado já pra você interagir, mandar seu alô, seu recado por aqui, hein? 4835-33-2000. Vamos juntos com o melhor da música gaúcha, sempre para você ligadito por aqui na nossa programação, que tem um apoio de Automarcas Veículos, a certeza de um ótimo negócio, Restaurante Panela de Ferro, Mercado Açougue Campeão, Gisele Supermercado, Restaurante do Cardim.

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Simbora por aqui com música para você ligado na nossa FM Nativa, já mandando aqui um abraço a Ivone Brovedan, a ganhadora aqui da TV da promoção, né? Rádio Mampituba e Tcheguri. Opa, ligada aqui na nossa FM Nativa, bom dia para você, para a família e para todos que estão acompanhando a nossa programação também, né? Maravilha. Simbora por aqui com Chiquito e Bordoneio, Quinto Gurizada.

0: Aí está, vamos que vamos com o Chiquito Bordoneio, abrindo por aqui a nossa programação nesta manhã de quinta-feira. O amigo Cássio está ligado na programação, né, tio Cássio? Buenas, guri.
1: Fala, Candioto, bom dia.
0: Bom dia.
1: Toca aí aquela música do Caçador de Tatu.
0: Sim.
1: Pro Cauã, que vai acampar semana que vem, uma semanada lá na beira, no meio do mato, lá, ele e uma gurizada.
0: Aham.
1: Hã?
0: Fazer nada.
1: Que vão ficar com dor nas costas, de tanto não fazer nada pra lá uma semanada eles.
0: Barba,
1: é só comendo carne.
0: E mentindo
1: um pro outro lá na beira da lagoa. Vão ir de cavalgada da Praia Grande até lá e vão ficar uma semanada lá. Manda pro Sandro aí, que tá abafado, já era pra ser sexta hoje, né, Sandro? Meu Deus do céu, temos aqui na obra. Manda pro Fernandão aí, que não passou mais aí gritando com nós, aquele caco. Um abraço aí, gurizada.
0: Valeu, um abraço.
1: Quintou, hein?
0: Quintou, quintou, com aquele cheirinho de fim de semana chegando. Já tem a tua música por aqui também na nossa programação, hein? 4-3-2-1-4-8-3-5-3-3-2-1-1 para você ligado na melhor. Vamos de música, na número 1 da música gaúcha tem ele, João Luiz.

0: Obrigado.
1: Muito bem, está ele, João Luiz Correia, chinchando, sacudindo a poeira e parando o rodeio por aqui na número 1 da música gaúcha.
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1: Muito bem, são 9:20, 9:20, aí está o Reponte na programação da nossa FM Nativa para você ligado na melhor em Expresso Campeiro até o meio-dia, 4835-3320, gurizada que estão na lida, na obra, né? Curtindo nossa programação. Daniel Correia está ligado por aqui, bom dia Daniel, um abraço aqui ao grupão, né? Todo mundo curtindo o número 1 da música gaúcha, nosso amigo Duan, lá na oficina, né? Beleza, Duan? Dando uma ajeitada nas motocas aí para o final de semana, Edinho Generoso na construção civil, né? Olha o jeito que ele deixa o rádio ali, mandando foto, pelo amor de Deus, né? Por isso que me ataca a labirintite aqui, né? Vai aonde? Grande Edinho, bom dia para você, tu ainda tá nesse teu xizelão aí, pelo amor de Deus, vai aonde? Um abraço a você curtindo a nossa FM Nativa também, né? Beleza, Tia Guri, bom dia a todos ligados na número 1 da música gaúcha. Já tem música aqui para o amigo Fernandão, também curtindo a nossa FM Nativa, né, Fernandão? Pessoal na capital dos Quênios, em Pré-Grande, ligados na 99.5. Bom de câmbio.
2: Véi, me roda aí pro Rui Rabelo, o Cássio, o Dilonzinho, lá pro Zeca Batata, pro Camelo. Roda pra eles aí. Cigana Feiticeira.
1: Valeu, já tem o som do Sul Matinê para Pedro Cigana Feiticeira. Vai pro amigo Odilon, também ligado na programação, né, Odilon? Ô, Tchê Guri, bom de câmbio é o tal do Fernandão, né? Esse é diferenciado, né, ô Juliano? Coisa de louco, né? O último até o rato ele pegou, hein, negócio? Vai aonde, né? Bom dia, Bela.
3: Bom dia, Sidney. Aqui é a Bela da Raizeira. Queria mandar Roda Morena pra nós estar nessa quinta.
1: Roda Morena. Ali que eu dizia. Roda pra você, tá? Um abraço, um bom dia. Muito bem, vamos embora. Por aqui o nosso amigo Camelo. O Camelo também está sintonizado,
4: aqui,
1: né? Exato, o Camelo. Aí o rádio também é diferenciado, né? Oi, eu dou valor. Grande Camelo, Balneário São Jorge na construção civil, também curtindo por aqui número 1 da música gaúcha. Pessoal louco que chova, né? Ah, não sei. Bom, onde também, né? Vamos lá, já tem mais música.
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1: 9:22.
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Aí está os Monarcas, Alma de Pampa na programação, também Roda Morena com Chiquito Bordonei, Matinê para Pedra, Cigana Feiticeira com o Grupo Som do Sul aqui no Expresso Campeiro, para você ligado na melhor, é claro. Simbora por aqui, WhatsApp 4835332000, para você ligado na número 1 da Música Gaúcha, amigo Antônio, lá do Morro do Forno, também ligado na programação. Buenas, Segurei, um abraço para você, o pessoal que está na lida, curtindo a número 1 da Música Gaúcha, uma ótima quinta-feira a todos, ligados na melhor. Por aqui também acompanhando nossa programação, o Deu Fraco, rádio aqui do nosso amigo Simon Júnior. Aí sim, meu. Aí é diferenciado o negócio, hein? Coisa de louco, Tiguri. Um bom dia também nosso amigo Revê Steffen, acompanhando nossa programação, grande Revê, um abraço amigo, ligado sempre aqui na número 1 da Música Gaúcha, hein? 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

0: Simbora por aqui, 4835332000, pra você ligado na nossa FM Nativa, hein?
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0: Temperatura em 15 graus.
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9: Simbora por aqui com o melhor da música gaúcha. Vamos lá, Ricardo.
10: Manda a música pro Zé Sindicato e pergunta que raça é esse. Ah. Cê, qual é, que é a raça melhor? Sai aquele turno que eu mandei ou esse aí? Fala baixinho que ele escuta demais.
9: Que barbaridade, grande. Grande Marciano, ligado na programação da nossa FM Nativa. Responde, amigo Zé. Lá de Jacinto Machado, também ligado na nossa programação Revê, está acompanhando por aqui, mandando música para a madrinha, que está de aniversário hoje, é isso? Opa! Muito bem. A Antonieta, na cidade de Sombrio, curtindo por aqui a nossa programação também, né? Um forte abraço. Vamos embora por aqui com o melhor da música gaúcha, hein? 4835332000, nosso WhatsApp para você ligado na melhor. Recados na programação. Ivone Brovedan está ligada, já atendi aqui o pedido da Bela, o Camilo também acompanhando nossa programação. Amigo Edson, bom dia, Edson.
11: Bom dia, Sidney, tudo bem?
9: Tudo
11: aqui
9: bem.
11: É Edson. Sidney, gostaria de escutar nesta manhã de quinta-feira os Monarcas, a música Guria da Zona Sul. Um abraço e um bom dia a todos nós.
9: Valeu, um abraço, um bom dia para você também curtindo por aqui a nossa programação. Rock Sim, Guria da Zona Sul, com os Monarcas na nossa programação. Falou, Tchê Guri, buenas, uma ótima quinta-feira, amigo.

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1: Simbora por aqui com o melhor da música gaúcha. Está os Monarcas na 99. Maravilha, hein? Vamos nós por aqui até o meio-dia. 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Já já tem o Tia Garotos, criado tipo bicho, lá para Ana Lu, acompanhando a nossa FM Nativa também, né? Um abraço, Ana Lu, os amigos de Balneário Gaivota, ligados por aqui na nossa programação, hein? Maravilha! Vai um abração lá para o Suco da Confusão e para o Vini. Opa! Vini lá de Parobé, acompanhando a nossa programação também, né? Segundo ela, né? O mais fofinho dos brigadianos de Parobé. A Ana Lu, as que tal? Bom dia pra você então, né? As que barbaridade. O amigo Pedrão também está ligado por aqui. O Valério também ligado no 99.5. Edinho Generoso, bom dia.
2: Ô, Candioto, só que não acabou a quermesse lá ainda. Que o nosso amigo ali anda aborrecido, não apareceu mais aí, né?
1: Pois é, não apareceu mais no grupo. Vamos ouvir o áudio dela aqui. Bom dia.
3: Bom dia, Cid. Bom dia, Manilda, com sol maravilhoso aqui em Garopaba.
1: Não pode.
3: Né? Se preparando para ir para Porto Alegre, opa, né? Amanhã. Então não vou ouvir você. Manda uma música para todos os bombons que ouvem esta rádio. Tá maravilhosa. Né? E pra quem quiser um especial, tá bom?
1: Ok.
3: Que Deus abençoe vocês, música pra Dalva, ali no Arroio do Silva, pra Dina, pra Fátima, né? Pra minha prima Ana, querida, lá do Ermo, tá? Pode mandar uma música do Serrano, que eu gosto muito. Deus abençoe você.
1: Valeu, um abraço, tia Vanilda, curtindo por aqui a nossa programação também, né? Ivone também está ligada por aqui, né, Ivone?
4: Bom dia, Sidney.
1: Bom
4: Sidney,
1: dia.
4: Eu gostaria que você rodasse a música Mexe, Mexe Que É Bom, para oferecer para meu esposo Márcio, para Leia e Osni, para Neuza Lindomar.
1: Eu acho que essa música não tem no sistema, né? Vamos ver.
4: Para Dona Lourdes e para todos os ouvintes. E que tenhamos uma bela quinta-feira.
1: Muito bem, aí, música sertaneja, acho que eu não tenho aqui, tá bom, ô Ivone?
2: Amanhã tem passagem pela Sangria Negra, então.
1: Muito bem, aí está o Edinho ligado da 99.5, por aqui também. A Maria Albertina da Silva está ligada na 99.5, já já o teu recado, tá bom? Na 99 seguimos com mais música, tem te garotos.
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0: Simbora por aqui com o Tia Garotos, criado tipo bicho. Uma enquetezinha ali do grupo do Tio Lu, que estão ligados aqui na 99. O rodo aqui dos serranos, o namoro de sítio ou o casamento de sítio lá para a Tia Vanilda? Ah, fala pra nós aí, gurizada. Não demore, hein? São 9:57, 9:57. O Tchê Cavalo está ligado por aqui. Buenas, Tchê, velho.
1: Bom dia, meu amigo Sidney. Aqui quem fala é o Tchê Cavalo do Bar dos Garotos. Roda pra nós aí, bailezito com os garotos de ouro. E lembrando que hoje às 19 horas tem show com o Tchê Cavalo. E vamos botar pra assar uns pés de frango pra turma aqui. Valeu, meu amigo, obrigado.
0: Vai assar uns pés de frango, escutou, Marciano? Ô, ah, oh, que tal? Grande, Tchê. Bom dia pra você e pra todos ligados na nossa FM Nativa. Altemir Rosso, bom dia.
2: Bom dia, Candioto, velho.
0: Bom dia, flamenguista.
2: Certo?
0: Certo.
2: Tudo beleza? Como tudo. É que tá? As voltas por aí. Candioto, me atraca nesse sorteio da televisão aí.
0: Beleza? Rapaz.
2: Um abraço. Boa quinta-feira.
0: Só a próxima televisão agora, tá? Próxima televisora aí, de repente, né? O amigo tem a sorte.

0: tá? Essa já foi, a ganhadora, a Ivone Brovedan. Valeu! Quem mais por aqui acompanhando a nossa programação? Namoro de Sítio, aqui diz o Cássio, né? Eu quero ouvir o Namoro de Sítio. Muito bem, 4835332000 para você ligado aqui no número 1 da Música Gaúcha. Quem mais por aqui acompanhando a nossa programação? O Peroba também está ligado, né, Peroba? Bom dia, Tcheguri. Opa, um abraço para você. Ligadito aqui na nossa programação, né? Mandando foto aqui. Olha só, não é possível. A Neide Maria também está ligada. Bom dia, Neide. Quero ouvir a música para o Douglas e também o Nicanor, pessoal de Águas Mordas. Grupo Cordiona, é isso? 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Um abraço, gurizada, lá do Gasparzinho Motos, também ligados aqui na nossa programação, por lá, também na lida, está o Bombonzinho Júnior, né? O filho de Dirceu Nazário. O amigo Brunão está ligado por aqui, né, Bruno? Bom dia pra você, o pessoal aí de Praia Grande, curtindo a programação sempre. O nosso amigo Cassio, aliás, o nosso amigo Zé, nem deu confiança pra nós aqui, ô Marciano. Aí, aonde também, né? Mas tudo bem, tudo certo. Tem mais por aqui mandando seu recado, bom dia.
1: Bom dia, Sidney. Eu gostaria de pedir uma música dos Serranos, qualquer uma aí, e oferecer, sim, pro meu esposo, o João, e para todos que estão ouvindo. E eu gostaria de participar do sorteio do restaurante da Santa Rosa.
0: Opa!
1: Obrigada, viu?
0: Valeu, um abraço para você também curtindo a nossa programação, tá bom?
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0: 10 horas.
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0: Muito bem, aí está o Serranos, o Namor de Sítio, lá para Tiavanil, do amigo Cássio, para todos que estão ligados na programação da número 1 da Música Gaúcha. Já tem Garotos de Ouro para você curtindo a melhor, é claro. O nosso amigo Neguinho também está ligado à programação, né? O sócio de bar aqui do Edinho, acompanhando a nossa programação também. Buenas, guri, feliz da vida, né? Está úmido, não tem serviço, então, né? Mas aí tu vai a hora que tu quer igual, né, Neguinho? Não tem diferença, né? Também, né? Bom dia do Bruno Michele, grande Brunão, filho do Neguinho, também acompanhando por aqui nossa programação, né? Aí sim, esse é diferenciado. A Sheila acompanhando nossa programação na cidade de Forquilinha. Edionei Zaneta também está ligado em Bom Jardim da Serra, Buenas Guri. Pediu o relógio da Matriz com o Tia Garotos, eu rodo sim. Lindomar também está ligado na programação, bom dia Lindomar. Um abração para você também curtindo a número 1 da Música Gaúcha. Tem mais por aqui o Pedrão na cidade de Criciúma também ouvindo. Júlio, diga lá, Júlio.
1: Bom dia, Sidney Candiotto.
0: Bom dia.
1: Bom dia, ouvintes, personagens da Rádio Mampituba. Candiotto, chegando o fim de semana,
0: isso
1: passando
0: aí
1: pra deixar um abraço, deixando uma saudade, um carinho aos amigos aí e a boa conversa, a boa prosa. Um abraço a todos.
0: Valeu, Tia Guri, um abraço, bom dia.
2: Bom dia, meu amigo Sidney.
0: Bom dia.
2: Sidney, que é o Gilson. Passo de Torres. Ô Sidney, quero oferecer a próxima música para o pessoal lá de casa. Para o William, para a Sandra, Jada, Morel, a Bela. Gostaria de ouvir a música dos Tauras. Volta pra campanha ou despedida de peão, qualquer uma das duas aí pra nós. Tá bom? Forte abraço, bom serviço, meu
0: galo. Valeu, Tigre, um abraço, bom dia pra você também no trechão, curtindo a nossa programação, Gilson Castilhos. Aqui o pessoal são diferenciados, né? Fala aí.
3: Ó, não faz nada de balaia agora que eu vou lá em casa, vou rir já, tá?
0: Vou te contar também, né? É, fora da curva. Por aqui, o tio Santolino, Arlene também curtindo a nossa programação, já o recado de vocês, tá? Um abraço e nós por aqui seguimos em nome de Automarcas Veículos para você, amigo ouvinte, o carro ideal para o seu estilo de vida, os melhores seminovos com as melhores condições de negociação, na Automarcas, trevo principal de Sombrio e também Araranguá, Avenida 15 de Novembro, no bairro Alto Feliz, Automarcas Veículos, telefones 3533-4746 e 99107-4746. 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

0: Simbora por aqui, garotos de ouro, na programação da 99, em 4835332000 para você.
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0: 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Amigo Gigi, também ligado por aqui. Bom dia, Gigi.
2: Bom dia, meu amigo.
0: Bom dia.
2: Toca pra mim o Serranos, Baiongo do Mato Grande. Tá bem, de certo? Hoje tu consegue tocar, né?
0: Essa é do Tio Urbanidade, meu.
2: Que ontem ficou só na saudade, né?
0: E eu rodei ela pra ti.
2: Tá. Manda lá pro Valmir, manda pro Camelo.
0: Uhum.
2: Manda pro Brito, pro Vitinho, que estão lá fazendo as gambiarras, montando as pedaleiras na moto do Brito.
0: Bah,
2: domingo vão fazer a trilha, ele e o Camelo junto.
0: É
2: e
0: mesmo.
2: Vai de barbado, né? Motinha 350 cilindrada ali. É um,
0: KTM, né?
2: É um abraço, né?
0: Bah.
2: O Camelo agarradinho atrás dele, só assim, ó. O candiota atrás daquela anguista, só assim, ó. Uhul! Sim, bem no cangote. Hã? Que doce, né?
0: Que barbaridade. Um abraço, amigo Gilson, Camelo e também o Brito, ligados na 99. Diga lá, Vino.
3: Essa só o Caio Santos toca, tá?
0: Que barbaridade. 10:18, 10:18. Que barbaridade na programação.

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1: Isso mesmo, por aqui com o melhor da música gaúcha. Já tem o Tia Garotos na 99,5. Responde aí. Responde aí, Fernandão.
2: E a feijoadinha aquela, ainda sobrou alguma coisa ou já comeu tudo?
1: Comeu pouco também, coitado, né? Vai onde? São 10 horas 22 minutos, 10h22. 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Olá, bom dia, gostaria de ouvir a música do Fundo da Grota. Opa! A Daça, né, ligadita, porque é a programação também. Bom dia. Vilmar Borelli também está ligadito. Pediu a música Os Homens de Preto. Opa, um abraço pra você também curtindo. Diga lá.
3: Ah, Gilson, bah. Eu e o Brito, mas tá louco, não? Eu vou de agrale, eu não vou. Não vou agradinho no Brito. Brito, eu vou de agrale, velho. Ô, Cícero Canhas, toca pra nós aí, morena luxuosa, pra escutar aqui na homem, velho. Olha, caqueiro.
1: Tu vai de agrale, que barbaridade. A Genil se pediu a música Negra Descobriu, eu rodo pra você. Olá, bom dia, tudo bem? Por aqui tudo certo? Maravilha. Beto, ligadito também na programação. Família reunida, né? Ouvindo 99,5. Bom dia, Beto. O Tchê também está ligado por aqui, já tem o recado do Tchê também, né?
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1: 10 horas e 23 minutos.
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3: Muito bem, vamos embora por aqui, são 10h28, 10h28, WhatsApp para você, o 4835332000. O amigo Romir de Jacinto Machado está ligado na programação, pediu o doutor do agronegócio do Moceli, para o amigo Gilson, Vitinho, Barbo Tantã, o nosso amigo Camelo, o Vino Soler, o Brito, o Fernandão, Tonico da Mac Martins, Diego Reco, o Edinho Generoso. E um abração pra todos, né? Ligados na 99.5. Tu está imaginando então, ô Valmir? O Brito e o Camelo andando juntos, os dois. Naquele gritendo só. Eu pego eles no vídeo domingo, hein? Já pensou, meu? Que cena. O Tchê. Buenas, Tchê.
4: Bom dia, Candioto. Tudo bem aí?
3: Tudo bem.
4: Aqui é o Tchê aqui da Januária. Candioto, queria lhe desejar parabéns aí pelo programa, tá? Sabe que nós sempre estamos assistindo e pedir uma música aí para todos meus irmãos, tá? Todos eles escutam o programa de noite. E se tiver algum sorteio, tá com nós aí.
3: Valeu, Tchê, um abraço para você curtindo a nossa FM Nativa. Amanhã teremos sorteio, né, de almoço do Panela de Ferro. Já tem.
5: Dia, seu já tem.
3: Bom dia.
5: Será que sai aí?

0: Timbre de galo, pelo branco, ou ainda cabanha, touro passo. Aí, ó, três opções. Só que falta não rodar uma, né? E tenho dito também, vai Flamengo!
1: Timão. Essa só o Caio Santos toca, tá?
2: Muito bem. Fernando.
3: Tamo na sinaleira da sexta-feira aí.
2: É. Barbaridade. Coisa de louco, né, Fernando? Bom dia.
4: Bom dia, Cidinei Candioto. Toca aí. Os loucos da fronteira, pra todos que estão na escuta, a Nação Colorada também, vocês da rádio, pra minha esposa Guerra.
2: Muito bem, mais uma aqui, né? O playlist do Caio Santos. Santolino, diga lá, tio Santolino.
5: Bom dia, Sidney.
2: Bom dia.
5: Eu gostaria de ouvir uma música, se for possível.
2: Tudo é possível.
5: Baile da Tia Marica.
2: Sim.
5: Vai pro Haroldo, vai pro Dalomba, pro Caboneco no Pontão, pra esposa dele, minha tia de Versi. Uhum. Pra todos os ouvintes, pro povo de Novo Horizonte.
2: Valeu então, um abraço, um bom dia pra você também curtindo a nossa FM Nativa. Buenas Candioto, Rogério Bista, Farroupilha. Roda a música, quem diz que não gosta, gosta dos Monarcas. Tá bom, Tia Guri, um abraço, um bom dia.

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3: Simbora por aqui com a melhor da música gaúcha.
4: Esse já tem ouvindo, acho que são parentes, né? Ou dois carinhas pra pedir música bem ruim, né?
3: Uhum.
4: Por favor, tem que botar tocar no Caio Santos mesmo.
3: Oh, mas são falador também, né? Por favor, por favor. Muito bem, amigo Maninho, ligado na programação lá em Ermo, na cidade de Ermo. Bom dia, Maninho. Opa, um abração pra você, pediu música Gaúchos do Litoral. Dando uma geral na tornada, diz ele aqui, né? Toda desmontadinha, cromada, hein? Oh, mas aí sim, né? Aí tu deixa ela do lado, né? Da Duquel e do Kel Júnior, né? As três, olhando, né? Olhando pra outra, né? Porque andar, pelo jeito, vou te contar, né? Vou vender pra Gerdau, né? Como diz o Geraldo, né? É uma barbaridade, né, gurizada? Bom dia pra vocês ligados na 99. Pessoal de Ermo. Amigo Kel e os gringos estão aí, Kel. Tu abre a vaga. Faz um estoque que senão tu já viu, né? Tio Hildo já deu a letra lá, né? Opa, o tio Tonho, um abração para o tio Tonho, a gurizada aqui do grupo do WhatsApp, Kombi da Lilica, né? Aí esse grupo é diferenciado, hein? Das 7 da manhã até agora já são mais de 1.200 mensagens, hein? Aí os guris têm pressão. O Ramon na cidade de Criciúma também está ligado. Bom dia, Ramon! Buenas, guri! Também curtindo a número 1 da música gaúcha. O João também está ligado por aqui, já o teu recado também, tá certo, João? Buenas!
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3: Temperatura em 16 graus.
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3: 10h40, 10h40, vamos nós, seguindo por aqui com o melhor da música gaúcha, sempre, amigo Geraldo Simão, também está ligado por aqui, né, Geraldo? Diz, ele está incluindo mais uma aqui, maninho, aquela xing-ling do Diego Reca também. Que barbaridade.
4: Ô, Sidney, não, peraí também. A música que o cientista lá do Butantan pediu também, é uma clássica, né? Pelo amor de Deus. Não, roda o Titio, tá louco pra ele.
3: Cientista, Gigi. Boa. Ezequiel, tá bem ligado na programação. Buenas, guri, mandando música pra esposa Michele. A música Luz do Meu Rancho, e dizer que aconteça o que acontecer, ela vai sempre ser a luz do meu rancho. As que tal? Ezequiel de Passe Torres, um abraço aí pra vocês ligados na programação. Aí sim, meu. Paulão.
5: Ei, meu amigo Caio, tudo bem?
3: Tudo bem.
5: Bom dia. Olha só, dá pra te rodar aí o como é que é, o Sorta Cavalo com o Grupo Rodeio?
3: Sim.
5: Aí eu ofereço aqui pro meu amigo Kleber da Estofaria aqui, que ele gosta demais dessa música aí. Tá bom, meu irmão? Um abração aí, canhoto.
3: Valeu. Muito bem, um abraço para os amigos ligados aqui na número 1 da música gaúcha, hein? Pessoal do Morro da Fumaça lá do... Estão quietos hoje, né? Mas que barbaridade. Meu, uma declaração dessa, nem o cara lá, o dançador de milonga faz, né? O dançador de milonga lá, tá paradão. Coisa de louco. Bruno, Sacramento, um e o outro digitando, agora quem que sabe aqui, né? O Camelo e o Bruno. Agora sim, né? O amigo Bruno perguntando se a trilha dos meias rodas vai passar no Bananal do Gigi. Lá no Instituto Butantan. Não, cara, ela não vai permitido, não pode. Vai aonde? Atrapalhar o sono dos bichinhos? Vai aonde? 10h42, 10h42. 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Abraço, Carlinhos, e toda a equipe que estão na lida, curtindo a nossa programação sempre. Aumenta o som, que já tem música boa pra vocês aí também ligados na melhor.

seguindo com mais música para você curtir da programação. Tem ele, Gauchão da Fronteira. Já já os Tauras na 99, também César Oliveira e Rogério Melo.

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1: Muito bem, aí está na programação, também ouvimos por aqui o César Oliveira, o Rogério Melo na 99, Gauchão da Fronteira, por aqui também na número 1 da música gaúcha. Diz o ouvinte o seguinte aqui, né? Se a trilha passar lá pelo Bananal do Gigi, na foto, né? Pode distribuir contra veneno. Tá vendo, né? E tem de jararaca lá, é fora do comum, né?

0: Tudo bem, seguimos por aqui, já tem Porca Véia na programação também. Quem mais ouvindo? O Leandro de Balneário Gaivota. Bom dia, Leandro.
1: Sidney Candioto, bom dia de novo.
0: Bom dia.
1: Ô Sidney, me bota no sorteio aí também, né? Positivo com a boia lá, com o almoço.
0: Mas é amanhã.
1: Bom dia, bom dia.
0: Beleza, gurizada?
1: Sidney, toca pra nós. Pode ser Matizes, se faz favor, Chucro Coração aí, ou Porca Véia. Um dos dois, faz favor, hein?
0: Muito bem.
1: Obrigado, bom dia pra todos.
0: Valeu, um abraço, bom dia pra você também ligado na nossa FM Nativa, por aqui também acompanhando a nossa programação, ele da Sono Bem-Estar, direto, né, da Sono Bem-Estar, colchão da família, diga lá tio Sergião.
2: Fala Sidney.
0: Marvadão.
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0: Valeu, Tico, um abraço. Bom dia. Pra você ligado, também na nossa FM Nativa, né? Isso é medonho.

nós seguimos por aqui. 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Mas que tal, tia guri? 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Aonde para o nosso amigo Balardini, que está no momento curtindo a programação na Bahia. Ô, tia guri, hein? A Rio do Valor, acompanhando aqui o Expresso Campeiro através do aplicativo da Rádio Mampituba. O Matheus Bondiolo na Alemanha também.

0: Ligado por aqui, né, Matheus? Um abraço pra você. Jones Ferraz. Buenas, Jones. Eita, gurizada. Amigo Clóvis também nos Estados Unidos. Ouvindo a número 1 da música gaúcha. Dimético, a gurizada aí, né? Simbora por aqui com o melhor da música gaúcha.
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0: Temperatura em 16 graus.
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0: 11:02, 11:02, vamos seguindo por aqui com o melhor da música gaúcha para você ligado na 99. Já tem o Tchê Barbaridade na programação. Por aqui, recados na número 1 da música gaúcha, o modinho nosso amigo Xandão também curtindo a número 1. Beleza, Tchê Guri? Um abraço para você, ouvindo a 99.5. Amigo Geraldo também, né? Ligado na 99, né, Geraldo?
1: O Diego, esse final de semana ele não vai ir porque ele não tá preparado.
0: Não. Por que, Geraldo?
1: A jaqueta dele é fina.

0: aí ele não vai, né? Porque lá em Orleans ele tá com a jaqueta muito fina, né?
1: Ele passou muito frio lá em Orleans, né, Geraldo? É uma barbaridade, né? A sorte que não deu o frio que ele estava esperando, né? Senão, meu... Amigo Solano Scarabellotti, buenas!
2: Já manda um abraço aí pra... A turma dos pantaneiros aí. Simon Solano aí.

0: Mali.
1: Beleza, gurizada. Um abraço aos pantaneiros de turno, também ligados na nossa FM Nativa. Maravilha. Nosso amigo Toti, também acompanhando a programação aqui desde cedito no Manhã Nativa. É, meu amigo Catulo. Kawasaki do Catulo, enroladita no cobertor, né? É diferenciado o negócio, né? Vou te contar, só dele é do Lilo, né? Do Ermo. Meu Deus do céu. Tem mais por aqui mandando seu recado, seu alô no nosso WhatsApp. Jaice, diga lá, Tcheguri.
2: Bom dia, tio Sérgio. Tudo bom? Pra ir no embalo aí nessa quinta-feira, vamos tocar aí Curva de Rio. Pra toda a galera que está ouvindo essa rádio, pra vocês aí, uma ótima quinta-feira. Um abraço.
1: Curva de Rio agora também, né? Vou te contar também, né? É coisa de louco. Já tem o Matizes também na nossa programação.
3: É, as motos não é pra passar frio, estão enrolados no cobertor.
1: Bem assim. Que coisa de louco, João. João Rico Borges de Arroio de Sal também está ligadito. Tem um conterrâneo que está sempre ligado. De Farroupilha. Opa, sou de lá, mas moro em Arroio de Sal. Manda um abração para ele, para todos os farroupilhenses que estão ligados na 99.5. E a música é Recuerdos da 28. Maravilha, em De Farroupilha é o nosso amigo Rogério Bis. E pediu a música dos Monarcas aqui na programação, né? A música Quem Diz Que Não Gosta, gosta. E eu rodo aqui na nossa FM Nativa.

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1: 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Vamos seguindo por aqui com o melhor da música gaúcha pra você ligado na melhor. Ô maninho, quer saber o preço então certinho? E aonde ele comprou? Mandei um recado aqui pra ele, a hora que ele responder, a hora que chegar o verão, ele responde, né? O amigo Kel se encontra aí na cidade de Ermo, que anda sumido? Quem mais por aqui acompanhando a nossa programação? O Mauri Maggi. Opa, e é colorado ainda, né? Aí sim, buenas.
2: Oi, candidato, bom dia. É o Mauri das Cachoeiras. Trabalhando na obra aqui, pedindo uma música aí.
1: Sim.
2: Qualquer uma do João Luiz Correia.
1: Oh, beleza.
2: Esposa, Conceição, que tá aqui comigo. Valeu, obrigado. Qualquer de outro, não esquece de botar na lista aí pra concorrer a panela de ferro aí, tá?
1: Bom, opa. Moço. Valeu, Tiguri. Um abraço, um bom dia pra vocês aí também. Curtindo a nossa FM Nativa na Lida. Já tem João Luiz Correia. Arlene, bom dia.
3: Bom dia, Sidney Candiota. Aqui é a Arlene da Lagoa das Freitas, Balneário Rincão. Gostaria de ouvir uma música bem gostosa do falecido Pedro Taça. Feliz para todos os ouvintes, para vocês aí da rádio, para todos meus parentes, meus familiares, vizinhos, amigos e conhecidos.

0: todos, enfim, que a música dele é muito linda, muito boa, não pode ficar só na lembrança.
1: Amém, Catuma Primeira, aí vou te contar, né? Aí sim eu dou valor. Grande Arlene, um abraço pra você também curtindo, número 1. Bom dia.
2: Olá, bom dia. Tudo bem aí com vocês?
1: Tudo bem.
2: Olha só, Sidney, faz favor, bota pra mim aí Razões da Vida pra todos os ouvintes aí que curte essa rádio, que gosta dessa música também.
1: Eu roto pra você.
2: Um abração, é a Adriana aqui da Cidade das Avenidas.
1: Adriana de Aranaguá, curtindo a nossa programação sempre. Maravilha. Quem mais? Bom dia.
3: Bom dia, meu amigo. Queria pedir uma música aí pro meu irmão e pro pai que estão aí no Rio Novo rachando além, hein? Pra todo mundo da rádio que tá escutando. Tudo vem do campo.
1: Opa, Chiquito Bordonei, um abração pra gurizada na lida, ouvindo a nossa FM Nativa. 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
2: 11:20.
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1: Isso mesmo, por aqui com o melhor da música gaúcha para você ligadito e também com o apoio de Automarcas Veículos para você, amigo ouvinte, aquele carrão dos seus sonhos em Automarcas, tem os melhores seminovos do sul catarinense. 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O amigo Donizete, ligadito na programação de Nova Veneza. Bom dia, Tia Guria, já tem porca véia para o amigo curtindo também a 99. A Suzete de Itapeva Torres também acompanhando por aqui nossa programação. Bom dia. O que mais por aqui? Opa, o amigo Paulo, mandando música para o tio Paulino, é isso? Do bairro São José Sombrio, Razões do Boca Brava. Um forte abraço para vocês também curtindo o melhor da música gaúcha, sempre na 99. Tem ele, Paulinho Mocelim.
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0: temperatura.
1: Temperatura segue em 16 graus.
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2: Isso mesmo, por aqui com o melhor da música gaúcha nesta manhã de

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Venha aí, Felipe da Noite e a gurizada aqui do Mampituba Esportes. Eu volto amanhã às 5 horas no programa Manhã Nativa, uma das saideiras é com o Porca Véia aqui na nossa programação, né? Para todos que pediram aí o Porca Véia, aí está.

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0: Boa tarde, meio-dia, 9 minutos. Você já está acompanhando, ouvindo e assistindo o Mampituba Esportes desta quinta-feira, que já começou de maneira alucinante. 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É o Mampituba Esportes que está chegando, nosso velho, tradicional programa esportivo da Mampituba FM, há mais de 25 anos com você. E a partir de agora, vamos juntos até as 13 horas. Eu, Felipe Daboite, Rochinho, um estúdio recheado de convidados. Afinal de contas, a partir de hoje já começamos a projetar as finais da divisão, as divisões de acesso aqui do Campeonato Sombriense. Hoje, falando aí principalmente sobre a grande final da terceira divisão, amanhã, pessoal da segunda e assim por diante, né? E domingo a grande final, e segunda-feira volta o campeão, terça também, por aí vai, né? E no dia 21, a final da primeira divisão, tem assunto para mais de metro aí para dar e vender nos próximos dias. E você, claro, fica sabendo de tudo aqui no Mampituba Esportes, ouvindo a gente pela 99.5 para Santa Catarina, para o Rio Grande do Sul. A gente está ao vivo também no site. Nosso portal mampitubafm.com, ao vivo também nosso aplicativo Rádio Mampituba FM e ao vivo também imagens para você que nos acompanha através do Facebook da Rádio Mampituba FM. Você pode interagir conosco deixando o teu boa tarde, o teu comentário. Quem é o favorito? Quem será o campeão da terceirona? Fique à vontade, mande pra gente o teu palpite, o que que tu espera do jogo, através também aí do nosso canal do YouTube. Você te inscreve no canal, ativa o sininho, deixa o teu like. E claro, né? Deixa o teu comentário aí, como já está fazendo uma galera aqui no nosso chat. Na sequência do programa, a gente passa aí a sua participação. Tá legal? Combinado? Contamos com a sua audiência no rádio, no YouTube, em todas as plataformas que só a Mampituba FM entrega para você. Afinal de contas, é a grande rádio de Sombrio, é a grande rádio do esporte regional, né? Estamos com um canal do WhatsApp também, né? Nosso WhatsApp da Mampituba. 3533-2000, você também pode interagir por lá. É uma quinta-feira nublada, temperatura nesse momento aqui no centro Sombrio em, vamos lá, atualizando aqui o nosso 18 graus, né? 18 graus, 7 décimos é a temperatura exata nesse momento. Rochinha, tudo certo contigo? Bem-vindo, boa tarde.
1: Boa tarde, Felipe, boa tarde a todos os ouvintes, estamos aí novamente, né? Fala tudo sobre esporte, parece que ontem chorasse tudo, né? Sentisse a minha falta, mas estamos aí.
0: Não, inclusive eu chorei porque de alegria, senão eu estava aqui presente.
1: Ah, é?
0: É.
1: Então tá. Sabe que eu levo as coisas pro coração, né?
0: Não tem problema nenhum. Aliás, eu queria manifestar a seguinte informação aqui para todos, que a gente não autoriza as pessoas a entrar aqui com sem camisa, né? NJR, o que significa isso?
1: Tu já sabe, né? Tu sabe o que é, vou te mostrar aqui.
0: Vai tirar a camisa? Não faz isso!
2: Não,
0: tira. Nas credas. Meu Deus do céu. Qual a opinião de vocês, ô Johnny? Tu que gosta de futebol também?
2: O sonho dele era botar um negão nas costas.
3: Ai, ai, ai. Essa foi boa, né?
0: Palmas pro Johnny.
3: Ai, cara.
2: Moeu agora.
3: Vai dar fight lá na câmera.
1: Isso aí dá decoro, né? Dá decoro. Faz parte.
0: Ai, meu Deus do céu. Pra quem tá no rádio, o pessoal que tá no rádio não tá vendo, né? Ele tá com uma camisa. Roxy tá com uma camisa aqui escrita as iniciais NJR, Neymar Júnior, e atrás ali, tá ali o rapaz ali.

0: atrás, né?
1: Sim, nada, um príncipe, né?
0: Então o Johnny solicitou que ele estava louco. Pra quê, Johnny?
2: Colocar o negócio nas costas.
3: Agora ele ficou com medo de falar.
0: Já tá falado, não adianta agora.
2: Tá dito.
3: Decoro.
0: Ai, meu Deus, Rochinha, destaque inicial, Rochinha.
1: Felipe, vamos destacar essa grande final, né? Temos o privilégio, né, de trazer essa turma aqui, né? A terceira divisão, que foi mais um ano superando as expectativas, né? E esse jogaço aí entre Master, Jaguarari e a Rússia, né? Esse jogo tão esperado, né? Que no próximo domingo, a partir das 8:30, no estádio do Antônio Santa Helena, né? E vamos trocar essa resenha bacana aí com essa galera da pesada aí. E também quero destacar outra situação, né, Felipe? Hoje inicia a Copa do Mundo.
0: A Copa do Mundo começa hoje. É dia de Copa, meus amigos.
1: É dia de Copa.
0: Mas isso interessa em segundo plano, né? Primeiro, a terceirona sua
1: ambiência. Com certeza.
0: Né? Vamos lá, então, apresentar o pessoal que está por aqui. Johnny, né? Fazendo parte da diretoria da Rússia, está conosco aqui. Estás melhor, Johnny? Já hoje? Está mais recuperado?
4: Certinho. Me dá uma conversadinha da equipe aqui do Rússia ali, domingo a final, né? Vamos tentar ali fazer um joguinho bom pra tentar sair com um resultado bom.
0: Sim, hoje tá melhor que ontem aqui, o ambiente?
4: Ah, tá melhor, né? Não pode, do céu.
3: Fala. Ô, Felipe, tu trouxe o Johnny só pra ficar falando.
0: Onde? Passasse mal ontem?
4: Não, eu acho que na outra encarnação nós era irmão, cara, porque ele veio peidando de Florianópolis. Cara, eu cheguei em casa verde, cara. Não, tem algum problema, vou ver um médico aí, alguma coisa. Cara.
3: É engraçado que o cara leva a culpa pelos outros. Sim. Aí tá tudo certo.
1: Não vou entrar em debate.
4: Não, Roche, tá louco.
1: Até porque eu acho.
0: Não, não, todo mundo já sabe.
1: Eu trouxe o Johnny hoje no programa só pra falar de mim, né?
0: Eu não sabia que o Johnny vinha.
1: Não sabia. Tu falou que o Johnny tem que vir porque ele dá audiência pro programa, tu que disse?
0: Não, todo mundo dá audiência pro programa aqui,
4: ó. Todo mundo dá audiência, o Rochinha.
2: DJ.
4: Ai, meu Deus do céu. O DJ esqueceu a carne dele de terça lá em casa, cara, porque ele não foi buscar, né?
2: Mas a leg da mulher que ele vai jogar.
5: Diz pra ele não levar a leg domingo.
4: Terça-feira no set faltou a coisa, ele esqueceu.
0: Marcos Vinícius da Rússia por aqui também conosco aí. Bem-vindo, Marcos, boa tarde.
6: Boa tarde, obrigado. Mais uma vez é um prazer estar aí no programa. E vamos lá, conversar um pouquinho sobre a final de domingo.
1: Vai contar alguma história de mim também ou não?
6: Não. Vamos deixar. Vou te poupar.
0: Ele não te falou hoje de manhã, tava falando contigo de manhã hoje?
6: Não, mas é assunto só meio dele, né?
0: Assunto de
6: Pix de 600 ali já tá na conta.
0: Ah, tá. Ele tá ajudando os times aí.
6: Já, né?
4: Tá.
6: A Rússia ele ajuda, paga metade ali do time.
0: Aliás, os times que estão aí na final, quem quiser ajuda também pode falar contigo, né?
4: É.
1: O Johnny fica bravo comigo, né?
2: Porque posso me retirar?
5: Ô Rochinha, olha o silêncio, o Rochinha já mandou a chave aí.
1: Não. O Weather já mandou uma mensagem aqui agora.
0: Vamos falar com o pessoal do Master Jaguarari conosco também aqui. Éder, mais uma vez aqui, né? Bem-vindo novamente, boa tarde.
7: Boa tarde a todos, boa tarde a todos da mesa aí. Estamos aí para mais uma. Boa tarde a todos aí da mesa. Estamos aí para mais uma peleia com a turma aí, né?
0: Certo, perfeito. E também o Reuter por aqui também. Reuter, bem-vindo mais uma vez, boa tarde.
8: Valeu, obrigado, Felipe. Boa tarde para todo mundo da mesa, boa tarde para todos os ouvintes. E vamos falar dessa final aí, né? Hoje.
0: Isso aí, né? Grande jogo aí, Rocha, grande expectativa, né?
1: A expectativa é grande, né, Felipe? A gente comentava, né? O Master Jaguarari com toda a sua experiência, né? Jogadores já com bagagem aí.
2: Velho,
1: já...
2: vamos falar.
1: não vamos falar velho. Pra não avacalhar com a turma, né? Mas jogadores que sabem os atalhos do campo, principalmente, né? É um time, como a gente já falou aqui, é um time que foi montado pela amizade, pela turma que joga ali no Master Jaguarari no sábado à tarde, né? Então é um time muito compactado e a gente sabe que é um time que sabe jogar futebol de campo, né? Eu até já dei exemplo aqui uma vez, nosso time, primeiro ano do Meninos da Vila, a gente jogou contra o Retiro, só a gurizada vindo, né? Nós achamos, não, vamos ganhar desse time aí, no mínimo uns 3-0, nós tomamos 5-0 do Retiro. 3 gols do Zangão e 2 do Frank. Daí.
2: Jesus!
1: Quem que aguentava o Frank, né?
0: O Frank?
1: Mas assim, conhece o Frank, Felipe?
0: Sim, lá do Retiro.
1: Sim. mas assim, a gente fala da

0: questão da experiência, né? Porque muitas vezes isso voga no futebol de campo, né? E daí tem a Rússia, que é a gurizada que juntamente trouxeram jogadores de fora aí com experiência para mesclar justamente isso, né? Então é um jogaço de final aí, que duas equipes que já estão na segunda divisão do próximo ano e que com certeza será um grande espetáculo do futebol.
1: Vamos lá, Éder, como é que tá a expectativa aí para essa final aí por parte do Master Jaguarari?
2: Ah, cara, a expectativa é boa, né? A gente sabe que não é fácil, o time da Rússia é muito bem qualificado, mas a gente não tá ali à toa, né? Já é o segundo ano consecutivo que a gente chegou numa semifinal, agora já vamos disputar uma final. E é um time de amigo, é um time de veterano, e que nem os outros, o pessoal de fora é tudo da nossa turma ali. A gente sabe que a Rússia é uma grande equipe, montou uma equipe para subir, que era o objetivo deles, e consequentemente para ser campeã. Mas a gente vai tentar botar uma água no chope deles aí, né? Não é fácil, mas vamos tentar.
0: Ô Reuter, como é que foi aí a competição do Master até agora, né? A gente sabe que já desbancou que era um time que era favorito, a gente falou aqui na rádio, eu falei, porque o favoritismo.
2: Os três favoritos.
0: O favorito sempre existe antes de começar a partida, eu sempre falo. Porque depois que o árbitro apita 11 contra 11, o pau pega e não tem, né? Não tem como ser diferente, né? Como é que foi aí essa fase, a primeira fase, essa fase de mata aí do Master?
3: Ô Rochinho, o primeiro jogo foi um jogo teoricamente fácil, porque era uma equipe também que. A gente, na verdade, nosso time é um time mais de idade, mas é como tu falou, a gente sabe jogar campo. A gente joga todo sábado campo. A gente pegou um time teoricamente mais fácil, o primeiro jogo ganhamos bem, tomamos gol ali que não podia ter tomado, mas era o primeiro jogo, né? O segundo jogo, aí a gente já pegou uma equipe que era pra estar nas cabeças, que seria o Japa City, ali Medin Japa. Sim. E o time deles muito bom, com meio campo muito forte. A zaga deles muito bom, goleiro muito bom, o time todo forte, perdemos de 2-0, mas não entramos em desespero, porque a gente, na real, a gente já meio que esperava, sabe? Fomos pra jogar e ganhar, mas não deu certo. Aquele jogo tava mal também, eu tinha ido a uma festa e acordei mal. Aí...
0: Mas Weiser disse que esse é o diferencial do time de vocês, que vocês já sabem.
3: A gente
0: sai,
3: vai. O ano passado a gente fez umas quartas de final, que no sábado à noite foi o aniversário de 40 anos do Willian. Todo time tava lá. Todo time saiu 4 horas da manhã.
0: Meu Deus.
3: Tudo
0: o jogo
3: ruim.
0: Às 8h30.
3: O jogo às 8h30. Mas tudo ruim. Eu, pra acordar, pra jogar, tive que tomar uns 3 anos. Fomos e ganhamos ainda do Coab City, acho que era, né? É Coab City, daí, voltando agora esse ano, mas é como nosso time é assim, agora a gente, a partir do terceiro jogo da primeira fase, a gente pegou daí o time do SPG, também um time forte. A gente controlou bem o jogo também, a gente não foi um jogo assim tão disparelho igual foi o Medin Japa, a gente já conseguiu jogar melhor. E no final tomamos um gol, perdemos de 1-0. Aí mata-mata é mata-mata, né? Fechar a casinha e jogar.
0: E daí que eu digo onde tem a questão da experiência, né? Porque vocês pegaram os mesmos times que estavam na fase de grupo de vocês, né?
3: A gente fechou, a gente foi pra dentro do vestiário, conversamos, fechamos a casinha, vamos jogar por uma bola. Vamos, né, tentar controlar o jogo.
0: Foi contra, as quartas foi contra
3: o SPG daí.
0: A SPG, que vocês tinham perdido na...
3: Isso, tinha perdido de 1-0. Aí fomos pro jogo, ganhamos 2-0. Podia ter ganhado de 3 até. O Deivão perdeu um gol de bada trave.
2: O Juninho.
3: E o Juninho também, o Deivão também.
2: Também.
3: Daí... Daí... A gente ganhou já, ali a gente já, quando começou o jogo, a gente já viu que tava bom pra gente, sabe? A gente conseguiu anular os dois jogadores deles que faziam mais diferença, que era o Xexequinha e o Paraíba. Aí fomos pra semi pegamos o Japa de novo, daí ali o troço era mais encardido. Até então que a gente começou melhor o jogo contra o Japa na semi, perdemos um gol já no início, dentro da trave o Walter perdeu. E o primeiro tempo foi bem jogado, bem controlado. Daí o segundo tempo, não. O segundo tempo, o Medin Japa mandou mais no jogo. A gente soube sofrer. Deu sair machucado, saiu o Deivão machucado. E fechamos mais a casa ainda do que já estava fechado e jogamos por uma bola. Daí tivemos uma felicidade.

0: necessidade do sobrar a bola pro Chico, lançar o Bruninho fazer o gol e também na final.
1: Bacana.
0: É, foi sofrido, mas foi.
1: Mas é isso aí, né?
0: Terceira divisão.
1: Ô Johnny, e como é que foi a campanha da Rússia, primeira fase? Como é que foi a expectativa de vocês? Claro que a Rússia o ano passado já entrou, né, Marcos? Já entrou como uma das favoritas. A gente sabe que vocês montaram um grande elenco, acabaram perdendo nas quartas, nos pênaltis pra Sanga Negra, né? Esse confronto aí que já tá virando até clássico, acho, né? Tiveram três, em dois anos já tiveram três confrontos, né?
2: Três jogos, três empates, né?
1: Isso. E como é que, Marcos, como é que foi essa primeira fase de vocês, hein?
2: Cara, foi a primeira fase na SKM, num grupo difícil, teoricamente, né? Se esperava.
1: Sanga Negra,
2: Juventus e Palestra.
1: Juventus é o time do Mancha, né?
2: Do Mancha. Aí conseguimos fazer a estreia contra o time do Mancha, foi um jogo truncado, pelo fato da estreia, né?
3: Quase passaram um trabalho de 5-0.
2: Não, deu 4.
4: Não, isso que o Mancha fez o time pra ser campeão, né?
5: O Mancha não tá na final, né?
2: Não.
3: Só da primeira, vão respeitar.
4: É, não, tem que respeitar também, também tá na final da primeira.
2: Aí depois, contra o Palestra, foi um jogo também mais tranquilo, a gente conseguiu rodar o grupo, né? Tanto que...
1: Eu acho que esse é um diferencial. Depois eu vou perguntar pro Johnny também da questão do time de vocês, né? O elenco que vocês têm.
2: Tanto que no jogo contra o Palestra, já isso nem chegou a entrar. O Patrick nem chegou a entrar. A gente nem trouxe, acho que todo mundo de fora. Conseguimos dar mais oportunidade. Ali mostrou a força do nosso grupo também, né? Aí o terceiro jogo, já que a classificação é encaminhada, a gente jogou mais solto, né? Mas o jogo contra a Sanga Negra, o que mais fez diferença negativa pra nós foi a questão do campo, né? O Batatão tava bom, mas teoricamente é um campo mais seco, que deixa a bola mais viva, né? Dificultou um pouco o nosso jogo.
1: Ele é um campo menor também, né?
2: Mas conseguimos ainda, saímos atrás do placar, buscamos uma virada, foi um jogo eletrizante, empate 3-3 e classificou nós primeiro do grupo, né? Aí contra o Regi, pelo fato dele estar um pouco desfalcado, a gente se tornou, fez o jogo se tornar fácil, né? Conseguimos impor nosso ritmo. Ganhamos acho que de 8, né? Acho que foi 8.
1: Foi 8,
2: né? E na semifinal, aquele jogo é, né? Saímos na frente, tomamos o empate.
1: Vencendo
2: por 3-1.
1: Vencendo por 3-1, passou aquela novela igual o Sanga Negra nas quartas ou não, Marcos?
2: Cara, te digo que quando foi pro pênalti passou, assim, mas um pouco mais tranquilo, que esse ano o fato de ter o Coca no gol te dá um pouco mais de tranquilidade, né?
1: Sim.
2: Sabe que se todo mundo fizer um ou dois, ele pega, né?
1: Sim.
2: Então,
1: sim.
2: Mas mesmo assim, o pênalti é mais uma loteria, né? Mas mesmo assim, cara, o jogo tava 3-1, dominado pra nós, a gente tava com a bola, né? E tinha a oportunidade de fazer mais gols, né? E acertaram dois chutes, que não é todo dia que você acerta.
1: Eu tava vendo esse jogo, ouvi um pouco pela destaque na área ali, né? No finalzinho. E parecia que tava tudo se encaminhando,
2: tudo,
1: né? Pra vitória,
2: né?
1: De
2: tudo
1: vocês. Ele, né? O time do Nova Brasília não se entregou, um time
2: não,
1: bem
2: 38 minutos.
1: Um time muito bem montado esse ano também do Nova Brasília, né?
2: Sim.
1: E eles acabaram fazendo dois golaços, um de falta do Pereira, né?
2: Foi
1: um outro de fora da área, né? Do Brandão, né? Dois golaços.
2: Dois golaços, que não é todo dia que você acerta, né? Dois chutes daquele.
1: Tu acertava, Marcos, quando tu jogava? Não?
2: Bem pouquinho, né?
4: Ele tinha matado o cara do cara. Tinha dado um carrinho no cara.
1: Ele não tinha deixado o Brandão chutar, né?
2: Não tinha ido pros pés, né?
4: Ele falando até onde ia jogar o cara se ele tivesse marcado.
5: Olha aqui, ó, quero dizer que no YouTube a gente abriu uma pesquisa interativa hoje aqui perguntando quem será o campeão da Terceirona. Tá 50-50 o negócio aqui.
4: Olá, né? Tudo
3: bem?
1: Então,
4: rapaz, até o pessoal do Jaguarari aposta na Rússia. Aí tá ajudando nós pra caramba, bárbaro.
5: Né? Johnny, aí, como é que tá? Como é que foi a tua avaliação aí desse campeonato até aqui por parte da Rússia?
4: Cara, o Vini convidou ali, a gente daí veio ali dar uma mão, né? Porque. Mas o difícil é tu manter, né? A gente tava com 24 jogadores, né, Vini?
1: Não, fala a verdade, tu tá no time. É porque o Vini é um jogo dentro e um fora, não é?
4: Ele foi expulso todo jogo.
1: É um jogo, ele tá expulso outro jogo. É isso ou não, Vini? Vai estar na
2: Eu só fico de fora, porque daí dá mais menos ansiedade.
1: Né? Menos ansiedade, tá.
2: Na verdade, eles me convidam a ficar lá fora.
4: Né? A culpa lá do Batatão foi a calçada, que ele jogou a garrafa no, da
2: na
4: calçada. Mas
2: da calçada,
4: não teve culpa da garrafa picar até perto do juiz. Cara, mas eu vou dizer assim. A gurizada ali é difícil, uma hora é muita gente, daí tem 7 substituição, teve um jogo lá que a gente substituiu 7.

0: ainda ficou gente no banco que tinha condição de entrar, né? A gente foi feito umas trocas, a gente tinha centroavante, teve a infelicidade ali do Lucas machucar, né? Daí o Lucas, a gente teve.
1: O Luan tá pro jogo ou não?
2: Vai pro jogo.
0: Cara, vamos trazer todo mundo, né? Que bicho, depois é vivo.
1: É, o próprio Lucas, né? Acredito que ele possa ficar no
0: jogo. É, o Lucas, também, eu acho,
1: né?
0: Que...
1: acho que é interessante, também, né? Fez parte da.
0: É, a gente convidou, daí convidou o pessoal também que não tá indo, porque a terceira é todo mundo quer jogar, né? Eu acredito, aquele dia ali tava 38 minutos, a questão do sub-23 ali, que daí tu já pega meio que tira. Cara, tem 23 anos e tem dois filhos, não dá, cara. É complicado, daí tu tira pra poupar pra de tarde. Daí, claro, tava
3: prejudicando os dois times.
0: 3x1, o jogo 38 minutos. O Afonso sentiu um jogo também, uma hora da tarde em Tubarão. Daí o 23 meio que bate, tem que jogar de tarde, ele já dá uma encolhida, né?
1: Sim.
0: Porque tem. E é lógico, porque daí o futebol tu tem os dois ganhos, né? Mas é, tá uma via de mão dupla ali complicada, né? E daí chega de tarde também, tá morto também, porque.
1: Ô, Johnny, mas isso aí, cara, antigamente. É, os atletas jogavam titular, aspirante, um seguido do outro, cara.
0: Mas antes,
1: eu acho que a nossa gurizada também tem que pegar, se puxar um pouquinho mais.
0: Mas o nível antes.
1: Não são todos, né? Óbvio,
0: o nível antes era mais baixo, hoje tu vai ver um jogo aí.
1: Mas é onde que eu digo,
4: Johnny. Isso é fato.
1: Mas
4: onde o negócio tá mais pegado.
1: Mas
0: não tem brincadeira.
1: Johnny,
0: né?
1: Mas é o que eu quero dizer, é o que eu quero falar, é que os nossos atletas da casa também podem se preparar. Pode se preparar pra isso, sabe? Porque a gente vê já, tudo bem, são atletas de qualidade. Mas a questão do, né, da resenha do sábado, né, isso conta, cara, isso conta. Coisa que não existia muito antigamente, né? Então a resenha ficava por parte depois dos jogos, né? O pessoal se cuidava um pouco mais, né? Principalmente.
0: É, até depois, né? Porque os nossos ali só vão curar agora no jogo de sábado, né?
1: A sorte, me falaram que a sorte que é a última resenha, né? Desse ano, né? Depois do jogo, cara. Né? Se ganhar ou perder, mas a sorte que é a última resenha.
0: Pelo amor de Deus,
1: porque senão.
0: A floricultura não vai dar conta de vender flores pro nosso vídeo. Vai ser um motoboy um atrás do outro. Né? Não, é demais, né? Não, você é louco, né? Não dá.
4: Muito bem, né? Vamos dar uma passada aqui nos comentários aqui. É, tem uma galera participando aqui. Vamos lá, o Matheus Leandro tá ligado com a gente aqui, né? Passando os resultados da Gaivota. É, a gente passa aqui sexta-feira, a gente passa limpo, Matheus, os resultados aqui dos municipais.
1: Os próximos jogos, né?
4: Os jogos que teremos no fim de semana. O Arthur Jerônimo, né, por aqui, boa tarde, grande amigo Rochinha e Felipe, né? E para todos da mesa. O Rafael Dozão, boa tarde a todos, para cima Rússia. Ele diz ainda aqui, o que mais trabalha na Rússia é o videomaker, é muito gol.
1: Ó, isso.
4: Deve ser.
1: Tá vendo?
5: Tá certo ele.
0: Ele filma pros dois, né, cara? Eu tenho que achar pro outro time, né, amigo? Daí o outro time tinha filmagem, o Silvio tinha filmagem dos três gols do Silvio, nós tínhamos três nossas. Ele tava filmando pros dois.
4: O Michael Pacheco, boa tarde. Quero saber do Éder se sábado a turma que joga veterano vai poder jogar e se sábado à noite tá liberado beber um trago.
5: Ah, não pode perder a. Como é que se diz? A superstição, né? Tem que jogar o veterano, beber e vir pro jogo, senão não dá nada certo.
1: Tem que manter o mesmo ritmo.
5: Mesmo ritmo.
2: E no sábado ainda a galera do Jaguararim vai toda lá no Jantar Dançante, lá na Linha Floresta. Hein?
1: Nossa!
5: 6x0 pra Rússia.
4: O Luciano Cunha, tá por aqui.
5: Ah, lá vem ele, cara. Lá vem ele.
4: Tá dizendo o seguinte: hoje é rádio com veneno.
1: Ai, ai, ai.
0: Ah, tava demorando.
1: Esse mancha, cara, só matando.
0: Eu tava subindo duas semanas, a mancha fica me ligando ainda, cara. Não, e daí o que? Sabe o que é a tática do mancha? É que daí ele não coisa. Ele assim, eu não posso atender ligação, manda mensagem, porque ele pega a mensagem do cara e manda
1: pro outro. Espalha pra todo mundo.
0: E daí faz o.
4: O Arthur Gerone, vamos Rússia, vamos ganhar Jaguarari. Não, vamos ganhar do Jaguarari, tá certo.
0: Ai, ai, ai.
1: Perdi meu torcedor, cara.
0: Perdi o torcedor.
1: Vai que entrava com nós, camiseta e tudo. Que é isso, Arthur?
2: Não, Arthur, domingo eu perguntei pra ele lá no jogo nosso, né? Daí, Arthur, domingo tu vai torcer pra Rússia ou pro Jaguarari? Porque daí a Rússia ele tem o sobrinho dele.
1: Ah, o Matheus.
2: O Matheus. E no Jaguarari ele tem o Titi, que é irmão, que é treinador, né? Tadinho, cara, ele não soube dizer pra quem que ele ia torcer. Cara.
0: Ele sabe o que faz na vida.
2: Disse, cara, torce pro teu coração mandar e tá tudo certo.
0: Mas vai no jogo, né?
2: Vai.
0: Quem ganhar, tu abraça. Acabou?

0: Tô indeciso.
1: Já, quem ganhar já era.
2: Acabei de receber uma mensagem aqui, até vou mostrar aqui, ó.
1: Ó,
2: pessoal da Rússia estão tentando comprar meu jogador, o DJ.
3: Olha aqui.
2: Pode ler aí, ó. Não, aí eu vou ler, ó. Lê aí.
3: Deixa aí.
1: Mostra na câmera aí, ó.
2: Aí, ó. Tá, me mandou quentinho aqui, ó. O pessoal da Rússia tentando comprar meu jogador pra ele não ir.
3: Ah, pro DJ não ir no jogo.
2: DJ não ir no jogo.
3: O DJ é teu atleta?
2: Quanto é que tá oferecendo, Johnny? Que eu quero dobrar.
3: Olha aqui, diz que o Johnny tá oferecendo, tentando me comprar pra ir, ele não ir na final. É verdade isso, Johnny?
1: É fake.
3: O DJ não jogar a final?
1: É fake.
3: Aí, fala, Johnny, fala.
1: Eu acho que tem que pagar.
2: Ô, Johnny, quanto é que tá oferecendo que nós queremos dobrar o bicho?
3: Ô, Johnny, acho que tem que pagar pelo né?
1: Ó, o cara não pode falar de jogador, porque uma vez, não sei se foi da primeira aqui, eu falei, o cara vai fazer gol, o cara foi meter dois gols e nós ainda fomos eliminados. O DJ faz dois gols, posso vender a casa lá e me mudar lá pra praia.
3: O último jogo do Meninos da Vila, na fase de grupos, era só empate. O Meninos da Vila se classificava, né? O atleta do Sombrio Galaxy é do Meleiro. Acho que é do Meleiro, esqueci o nome dele.
1: Da Paz.
3: Ele mandou mensagem pro Telho, quero jogar com vocês de novo. O ano passado ele jogou uma partida, depois não pôde mais e tal. Daí o Telho, cara, não vai dar, não sei o quê. Não quis o cara. Perdemos de 1-0, gol de quem? Cara. Da Paz.
2: Não é o ano que nós não dispensamos um volante do que jogou com vocês, caras, que vocês foi campeão. Melhor jogador do campeonato. Perdemos o jogo tudo 4-0, 5-0.
1: Não, o Ibituba? Quem era, cara? O cara.
3: O Matheus Laguna não, era o.
2: Não, o Ibituba lá, o. O volante, como é que é? Foi campeão com vocês, Canaico?
4: Éder Imbituba?
1: Não.
3: Éder Imbituba é por causa dele, mano.
2: É por causa dele, do.
1: Jax
3: Imbituba.
1: Cara, eu na beira do campo ali, tá. O Djalma e aquele jogo rolando, eu disse, mais fácil ganhar um filho com essa barriga do que o cara fazer o gol. O cara vai lá e pá. E o cara escutou e parou na minha frente e fez assim, ó. O que que eu vou fazer da vida?
4: Ai. O Paulo Jerônimo, né? Boa tarde, olha, pra uma boa parte a Rússia já é campeã. Mas o futebol tem sua surpresa, entre aspas, o Jaguarari não caiu na final de paraquedas, né? Então, diz ele aqui. O Theo Bora Rússia, o Simon Silva Martins escreveu e apagou, o Evandro Carradura, boa tarde rapaz, lembrando que terá transmissão destaque na área, o Simon Silva Martins volta por aqui, dizendo o seguinte aqui, o melhor que tem na região, Evandro, o Rafael Dozão, o que mais trabalha na Rússia, o vídeo eu já falei, né? O Igor Luiz, vamos Rússia, o Matheus Leandro, Traíra. Vamos Master Jaguarari ser os campeões, eu acredito. O Lucas Isopo, o Marcos deve lembrar de um jogo em Torres, jogamos de manhã lá e à tarde no Sombrio, o Marcos no jogo da tarde foi expulso.
3: Capaz Marcos nem era expulso no jogo.
1: Fake.
3: Felipe, nós levava o Marcos pro jogo, era o seguinte, nós, Marcos...
1: Fala jogo... a verdade, deixa de ser mentiroso.
3: Era capitão ainda, era um jogo, ele jogava, era expulso, o outro já não jogava, um jogo eu jogava.
1: Fake de novo.
4: E lá já vem.
1: Não, só vou se dar
4: aqui
1: bancada.
4: Ele já vem de tempo sendo expulso, diz ele aqui ainda, né? E aqui o Leandro diz: eu quero falar que Capitinga joga melhor no gol na linha do que não joga. Na linha não joga nada. E o Simon diz: ainda já colocaram água no chopp do Raizeira. No Rússia não dá, né? Tá dizendo ele aqui.
1: Ai, isso quer fazer bagunça.
4: E o Igor Luiz, traíra, por quê, Rochinha? Tá magoado?
3: Não, falei nada, não falei pra ele. Ele
1: se tinha água, não, não sei, né? No dia a gente tomou tudo, né? Rapaz, o problema foi a segunda, né? O problema foi segunda-feira, né?
3: Tá, o Marcos, tu vai estar no campo, no final ou não?
1: Só antes do juiz apitar.
3: Por quê?
1: Você te dá aqui bancada, cara?
3: Ah, tá.
2: Não tá se sentindo bem, né?
4: Vamos ao intervalo e voltamos em seguida.
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1: Estamos de volta, sequência aqui do Mampituba Esportes, desta quinta-feira, projetando esse jogo, grande jogo, final da terceira divisão, 8:30 da manhã de domingo no estádio Antônio Santa Helena, entre Master Jaguarari e Rússia. Johnny, o que que tu espera desse duelo e desse jogo?
0: Cara, a primeira situação é... o grupo tá disponível, né? O que a gente tá esperando ali, o grupo tá disponível, né? A gente acredita que a gente vem, né, Vini? Completo, né? Também, se quem não confirmar ali dá tempo ainda, né? Porque por lesão dá pra trocar, a gente qualquer coisa vai lá e dá uma paulada na perna do um, né?
2: Arranca o ligamento cruzado lá e
0: é. O, cara, mas é final, né, Felipe? É igual. Não existe favorito em final, cara. Todo mundo aqui sabe, todo mundo já jogou final. Mas já o Nova Brasília, tu olha a equipe Nova Brasília ali. E aí, eu vou te dizer, o Nova Brasília ali, porque terminou o jogo, se tem mais 5 minutos de jogo, talvez teria uma sorte diferente, porque a gente foi encurralado e pegou uma pressão, dois gols, assim, muito rápido deles, né? E a nossa equipe não, cara, tipo, a questão de essa coisa de favoritismo não entra dentro do nosso vestiário, porque eu não sei, é complicado ali, a gente não deixa, a gente tá blindando muito essa situação. Ah, os guri, mas chega ali no jogo é diferente, cara, né? É 90 minutos, é o que eu digo, ali dentro do futebol todo mundo quer ganhar, depois terminou todo mundo conversa, é assim que acontece em qualquer coisa, né? Todo mundo entra ali pra ganhar e, tipo, esse é o novo, mas o Tico tem muita experiência ali já, né? Os outros meninos também, a gente, eu acredito, tem um ou dois atletas machucados, né? Tem mais três reinando, mas não dá nada, se quiser ir na final pode ir, se não quiser também não vai, e reinando, a vida que segue.
1: Reinando não precisa ir.
0: É
2: porque eu acho que isso aí, o atleta, ele tem que se... isso acontece muito, né? Ah, tô jogando, vai vir outro, não vai. Então isso aí acaba prejudicando algumas equipes.
0: É complicado, E daí assim, né, eu brinco muito, né? Mas a gente, todo o elenco jogou, né, Vini?

0: rodou o elenco, a gente viu, deu opções, deu oportunidade pra todo mundo. Teve gente que começou no banco, hoje é titular.
1: O Theo começou.
0: E é isso, cara. A gente quer o objetivo, lógico, ninguém. Eles não vão vir aqui dizer que vão querer ser vice, ou nós queremos ser vice, a gente vai lá domingo pra tentar ser campeão. Se não acontecer, faz parte, né? Mas o primeiro objetivo, o Vini tinha o interesse de subir, né? Subir pra. Ali para a segunda divisão, tem interesse de voos maior também. A gente está conversando com a gurizada, a gente quer manter ali o possível de pessoas no grupo. Acho que é um elenco bom já. Uma segunda divisão aí que tu joga com 5 fichas, né? É, tu manter aquele grupo ali e se torna um time bem, bem competitivo, né? É isso que a gente quer, o primeiro passo, né? E o resto tá tudo alinhadinho, tá tudo certinho. A gente fez a reunião essa semana pra conversar com quem não tava indo, tá tudo certo e vamos pro jogo domingo, né?
2: Bom, lembrando que estamos com uma pesquisa interativa aqui no nosso YouTube, YouTube da Mampitu, o pessoal tá comentando, tá votando por lá, né? 20 votos, deixa eu ver aqui, a Rússia passou à frente agora, hein? 55 a 45% aqui na pesquisa interativa aqui, né? O Roche, tem recado de áudio aqui?
3: Isso, o ouvinte mandou aí, se puder colocar para nós.
2: Como é o nome?
3: O nome do ouvinte?
2: É.
3: Bota aí que o pessoal vai reconhecer.
2: Vamos lá, deixa eu colocar o retorno pra vocês aqui. Espero que vocês possam ouvir aí, né? Opa, só um pouquinho. Agora sim. 1, 2, o áudio do ouvinte aqui.
4: Bom dia.
2: Deu tudo errado aqui. Para aí um pouquinho. Quem é o Roger? Vai falando aí.
3: Mancha. O pessoal já não dá pra conhecer a voz na primeira, né?
0: Vai,
3: Luciano.
2: Ah, Luciano? Tá, vamos lá. Vamos tentar botar aqui no ar de novo aqui. Agora sim, aqui. E vamos lá.
5: Ô, Rochinha, boa tarde. Olha só. Tá, o que que o Éder tá fazendo aí de novo na rádio, cara? Não tá lá na final da primeira divisão. E na terceira divisão ele nem entra. O que que ele tá fazendo aí de novo, esse homem? Virou sócio da rádio?
2: Diferente de tu que tá na final e não veio segunda, né?
3: Opa! Aí.
0: Se queimou.
2: Segunda não veio.
6: Na verdade, eu segunda-feira eu vim aqui praticamente pra passar vergonha, né? Que ele ia ter que trazer a camisa dele, não apareceu. Então a gente vê aí como é que é as pessoas, né? Palavrinha vale bem pouquinho.
2: Muito bem. Bom, ô Reuter, e aí, como é que tá a expectativa tua aí pra essa final? Do outro lado aí, o time da Rússia, o que que tu já observou deles no campeonato? Qual o principal cuidado aí, principal arma do adversário que vocês vão tentar anular aí?
1: Cara, o preparativo nosso é o mesmo de todos os jogos do mata-mata, e principal arma do adversário é o time inteiro, né? O time deles não tem eu até falei depois com o nosso time ali, os outros times tinham 4, 5 jogadores que podiam fazer diferença e era, teoricamente seria mais fácil anular pra gente tentar levar de repente pros pênaltis e tal, mas o time da Rússia a gente conhece todos os atletas deles, né? Tem atleta que jogou com nós na primeira divisão, são todos diferenciados e a gente sabe que é muito mais difícil contra eles, só que é final, né? Tem um ditado que fala que final não se joga, se ganha. É o que a gente vai fazer dentro do vestiário. Vamos tentar dentro do vestiário unir o máximo possível, se unir o time todo para entrar para dentro do campo e tentar ganhar o jogo. Eu acredito que é difícil, mas não é impossível. Futebol a gente já viu acontecer de tudo, né? Todos os níveis de futebol já aconteceu de tudo, é craque, chega, tem dia que não tá no dia, não joga, tem dia que uma bola do adversário entra do time que não tá bem, que tá bem, não entra. Então, final é final, a gente vai pra ganhar o jogo também, igual eles vão pra ganhar da gente, a gente vai pra ganhar deles. A gente não vai sair de casa pra perder, pra ser vice. Se ser vice ou ser campeão é consequência do que vai ser feito dentro de campo, mas a gente vai sair pra ser campeão. Acordar de manhã cedo, se preparar e botar a chuteirinha e dentro de campo que vença o melhor.
3: Wander, como é que faz pra tu que já acabaram perdendo, né? O Jaguarari perdeu a semifinal da primeira divisão, mas temos o que? O Vini, o Leozinho.
2: Vini e Leozinho.
3: Dois jogadores que vocês conhecem ainda com mais propriedade, né?
2: Jogaram muito.
3: Jogaram muito, né? O Vini, inclusive, tava até meio

0: que lesionado, né?
1: Isso.
0: E acabou fazendo uma grande partida. O Leozinho também fez uma grande partida, né?
2: Uma baita partida.
0: É, e como é que faz assim pra... Vocês já conhecem bem, né? Agora vocês têm que tomar cuidado com o atleta que vocês conhecem, né? Isso é diferente também, né?
1: É, cara, é uma situação difícil, é bem difícil pela equipe que eles têm.
0: É
1: muito difícil porque, que nem o Reuter falou, não são dois, três jogadores.
0: Sim.
1: Eles têm 11 jogadores e tem mais 6, 7 que jogam praticamente do mesmo nível. Tanto é que Serginho e Cauã não vieram, eles continuaram, entendeu?
0: Sim.
1: Provavelmente, não sei se vem nesse jogo. Então, se vir, é mais uma força que eles têm. Aí tu imagina tu marcar Leozinho e...
0: Serginho,
1: entendeu? Se tu vai até um ponto, chega um ponto que não consegue mais.
0: Daí tem um escape que, por exemplo, o Vini no jogo.
1: Não, o Vini, né? O Vini, não sei se o Vini vai de lateral direito. O Vini é um guri aí que tem um futuro num.
0: Sim.
1: Não sei se vai pra um profissional ou continuar no amador, que é excepcional, né? O guri tem 17 anos e.
0: Inclusive, ele anda recebendo uns conselhos aí da turma.
1: Ah, turma sacanearam ele, coitado do guri, né, cara? O guri na inocência, mas é. Aí do outro lado tem o Lian, cara, que é... O Leão, pra mim, da Boa Esperança, ele era um dos melhores jogadores, né? Entendeu? Então é uma equipe muito difícil. É difícil ganhar, é difícil, mas futebol é ali 11 contra 11. Vamos torcer pra eles não estar no dia deles, a bola sair meio pra fora e assim vai, pra ver se a gente consegue chegar onde a gente quer.
0: Ô Johnny, e assim vice-versa, né? Como é que faz pra vocês também segurar os atletas de Jaguarari também, que tem atletas, como a gente falou, já com bastante experiência. E eu sempre falo, até pra juventude, galera, se vocês puderem jogar o Master da tarde, é importante pra eles manterem um ritmo ali e principalmente dimensão de campo, sabe? Jogar o futebol de 11 que é tão importante. Jogar contra esses atletas experientes, o que que o time da Rússia tem que fazer, o Johnny, pra parar esse time?
3: Cara, tipo, né, Vini, o nosso modelo de jogo é o mesmo desde o começo, né? A nossa toque de bola, não adianta, é o que os guris fazem, né? Às vezes a gente dá uma puxadinha de orelha, porque a gente tem que abaixar um pouco. Eu, o Leozinho, quase invadiu o campo, né? O jogo é que não quer parar nunca, né? O homem. Mas, cara, é assim, né? Cara, ninguém cai em final de paraquedas, cara. A gente já ganhou final perdida, tipo, a gente já foi campeão com o Manchester jogando na zaga.
0: É, não, daí.
3: É, pra
1: aí,
3: ver,
1: aí,
3: né?
1: aí.
3: E olha só. Né? E daí.
1: Cara, e de primeira divisão ainda.
3: E de primeira divisão aberto.
2: Agora com o Mancha agora.
3: Tem a foto lá em casa, ele queria bater uma cópia e eu não deixei. Daí o cara. E assim, ó, é final, Rocha, tu sabe? Não tem, cara. A gente vai tentar fazer o melhor. Eu acredito que o nosso vestiário tá bem blindado, né, Vini? E se não tem, a gente. Conversa com cada um ali. A gente não vou chegar aqui e dizer, ah, não sei o que, a gente quer ser campeão, sim.
0: Sim, a gente não pode ser hipócrita também.
1: Claro.
3: Não vai chegar aqui, fazer de coitado, né? Ninguém é
1: tanto
3: coitado.
1: É que montaram uma equipe pra isso.
3: É,
0: mas a mesma coisa vocês, por mais que a equipe deles, né, tenha um elenco mais recheado. Mas vocês têm um time de vocês.
1: Vou dar uma dica aqui, né? Tem que cuidar com as fichas de fora de Jaguarari, né? Os caras são.
0: Mas tem a hipótese deles não vir, né?
1: Ah, rapaz, que eles querem ir pro oeste.
2: Não, mas se vir no mínimo dois, fica no banco. Pode ter certeza.
3: E assim, ó, tu vê o Silvio ali, né? Que, cara, o time do Silvio era um time muito bom, assim, marcador e coisa. A gente começou uma pressão ali, a bola não quis, acertamos duas, três bolas na trave e não foi indo, demorou pra abrir o placar. Chegou no final ali, eles fizeram dois gols, a gente levou pros pênaltis, mas naquele jogo ali dos pênaltis, qualquer um que saísse vencedor, né, Vini?
0: Tava dentro.
3: E é isso que acontece geralmente em final. É difícil tu acontecer final desequilibrada, né, cara? Porque. Tu dá um gás a mais na final, né? Tu não quer perder pra... Tu não vai pra ali, tu não quer perder, né?
0: Sim.
3: É bem assim que acontece, né?
0: É que eu vejo a final os times com muito mais medo de sofrer o gol do que...
1: Fazer, né? É porque tu sofre um gol, por exemplo, tu sofre um gol da Rússia. É. Um exemplo, querendo ou não, aí é o melhor time que...
0: Sim.
1: É difícil tu buscar um gol, entendeu?
0: Sim, sim.
1: Ah, pode acontecer, de agora isso é ganhando, mas a gente sabe que é uma coisa difícil. Apesar que os atletas de fora estão se preparando bem.
4: Ô Marcos, o que te desperta atenção nesse Master Jaguarari? Qual a principal cuidado que vocês têm que ter com eles para não sofrer aí diante deles?
5: Cara, o que a gente vem conversando na semana e até comentamos na reunião ali, que final é jogo de detalhe, né? O time deles como um time experiente, time entrosado, acredito que eles

0: saia com uma pequena vantagem, né? Porque afinal é um jogo igual uma estreia, né, cara? É definido em detalhes, né? Então é isso aí. Então a gente tem que tomar cuidado com os 11, né? Com a própria experiência, não deixar o jogo ficar muito truncado, né? Fazer o jogo ir para mais pro toque de bola, que é mais o nosso estilo de jogo. E é isso daí. Mais é fazer um grande jogo por parte da nossa equipe do que ficar se preocupando muitas vezes com o time adversário, né?
1: Sim. Agora, uma final, senhor Rocha, eu acho que tem áudio aí?
2: É uma mensagem, né? O treinador tá tão bem que deixa duas fichas de fora no banco contra o Japacite. Pra mostrar
0: quanto... É o único time que tem ficha de fora no banco, cara. É os Galácticos.
3: É.
0: É Real Madrid.
3: É mesmo. É. O Titi nem quis ir porque estão tudo concentrado lá na pousada.
1: O que vocês de fato agora, a pergunta geral pra vocês, uma final assim, sempre tem um nervosismo e tal, vocês esperam muitos gols aí ou uma partida mais truncada, começando pelo Rocha?
2: Não, como eu falei, Felipe, a final é muito difícil, né? Quem joga, quem tá no elenco, a gente sabe que é, como eu falei, é muito mais difícil tu atacar, porque tu fica com medo de depois de tomar o gol e depois buscar, já é mais difícil, porque final, como o Reuter falou, final se ganha, né? Não se joga, né? Então é um jogo a par, né? Eu sempre vejo a final dessa forma. Portanto, que geralmente as finais a gente nunca veja placares elásticos, né?
3: É difícil.
2: É difícil, tem, acontece, né? Acontece, mas assim, é muito difícil. Eu vejo um jogo muito equilibrado, né? Como eu já falei, apesar da Rússia, não é apesar, né? A Rússia ter esse elenco recheado que tem um certo favoritismo, tem, né? Mas assim, o Master tem a sua experiência, tem o seu, como eu falei, jogam todo sábado junto. Então é onde se equilibra muito, sabe? O jogo acaba ficando muito equilibrado pra essa final aí. E vejo que quem ganha é nós, né? Quem vai lá acompanhar esse jogaço aí. Essa é a minha opinião, Felipe. Eu acredito que não seja um jogo de muitos gols, não.
1: Johnny?
3: Cara, é tipo, se a gente fazer um e não levar, a gente é...
0: Tá bom, né?
3: Já tá bom, né? É o que a gente precisa, é fazer um e não levar. É, todo jogo nosso ali, tipo, sabe, a característica é ataque, tem a possibilidade, né, Vini, de vir mais atletas que não tava vindo, isso a gente tá trabalhando isso, né? E é isso, cara, é ir pro jogo domingo, agradecer, né, todo mundo que já tá chegando pro final, já vou agradecer os patrocinadores, o vereador Rochinha, o STC, o Camisa 12.
0: Master ainda, né? Não é qualquer patrocinador.
1: Daqui a pouco ele pode contribuir também como comentarista da rádio.
2: O Johnny, deixa eu só contar um episódio, né? O Johnny esse dia me ligou bravo. Cara, tu fica passando meu contato pros outros, cara. Assim, cara, tu acha que é só eu que tenho que comprar rifa? Vai comprar rifa também, meu amigo.
3: Cara, eu olhei, tá? Eu vou contar aí, eu não tô nem aí com azar. Eu olho aquele coisa e daqui a pouco meu contato. Tá, ô Johnny, tu é da Raizeira, que você mora aqui. Olhei a foto, isso aqui é IA, né? Não tem desse tipo aqui. É de fora, né? Modelo, alguma coisa. Né? Daí, no outro dia eu achei assim, ô Johnny, assina aqui na câmera que eu vou fazer uma moção aqui pro grau, que não sei o quê. Desgraçado, foi tu que passou o meu nome pra vender aí. Ele manda o número do cara pros outros, daí o cara compra o riff, daí ele diz, consegui vender pra vocês.
1: É, muito bom. Ô Marcos, e aí? No contexto geral da partida?
0: Cara, é um jogo equilibrado. Eu espero poucos gols. Eu acho que nossa equipe um pouco mais com a bola, a equipe deles um pouquinho mais fechadinha, mas é jogo de detalhe.
1: Éder.
4: É o que a gente falou, né? Ninguém vem pra perder, né? A gente sabe da qualidade da Rússia, mas a gente tem as nossas qualidades. Chegamos na final aí, estamos 2 anos beliscando aí, não é à toa.
2: Sempre chegando, né?
4: Sempre chegando. Ano passado fomos infelizes ali com 2 bolas que não se toma mais. Sim. No jogo, então temos aí para essa final que vença o melhor e ou de repente o piorzinho vence, vamos ver, né? Vai que dá certo, né?
2: E o Éder vai pro jogo ou não?
4: Eu?
2: O Éder Bituba vai pro jogo?
4: Não, rapaz, já me cortaram no segundo jogo. Gastei 80 milhões de mojado e não me deixaram mais, né? Abandonei o veterano, abandonei tudo. Não, o treinador tá de pegação no pé comigo. Titi vai cair.
2: Alvim, Titi.
0: O Titi tava dando 300 reais pro jogo pro DJ, tentando fichar na
4: dele. Nossa, pai, tá louco. O DJ é uma peça fundamental. DJ é peça importante, tanto é que estão tentando comprar o cara.
1: Sim.
2: Vocês estão.

0: pagando DJ pra ir ou pra não ir?
1: Não, pra não ir é nós, eu tenho que juntar os dois bichos.
0: O Johnny ficou com medo disso, né?
2: Desgraçado, eles fazem gol, comemora, eu tenho que ficar quieto, né?
1: Pior que no veterano, de vez em quando ele faz uns gols, cara, é que eu vou dizer pra ti. É coisa absurda, o goleiro tá olhando pro lado, a bola passa, é loucura.
2: Cara,
1: é loucura.
2: Se fosse pra correr, ele já ganhou, né, cara?
1: Ganhou.
2: Sim, se pra correr, é uma lebre, né?
1: É. Mas quando ele não leva a leg da esposa, né?
3: Ué, tem disso também?
1: Tem, aparece de leg lá.
4: De leg,
1: fomos descobrir o Johnny, daí é o irmão dele, mandou um áudio pra nós que ele chegou em casa, ela braba, por que que tu pegou a minha leg? Eu queria sair. E ele tava com ela no jogo, cara, é loucura.
3: Que loucura, velho. Ô, Rotter, e aí, que tu, gol, vai ter decisão por pênalti? O que que tu espera aí? Eu gosto de uma decisão por pênalti aí.
4: Ah, o Felipe... nós vamos jogar pra ganhar em campo. Vamos pra cima pra ganhar em campo. Não, se ir pros pênaltis, eu também não acho ruim, não. Eu gosto de bater pênalti. Não, mas.
3: Se o Delonê tivesse aqui, ele ia perguntar se você ia bater uma penalidade.
4: É igual o Vini, né? Uau, Vini, uau, Vini.
5: O Vini. Inocente, né, cara?
4: Não, mas. Não,
5: ele também.
4: Não foi prepositado.
5: Claro, não, mas, sabe? É o próprio Delonê.
4: Virou meme, né?
2: Né, acabou. Você...
4: E o mais engraçado foi que o Vini fez assim pra mim. Eu não tava mais dominado lá em cima, né? E o Vini fez assim, não entendeu. Mas é, espero estar bem domingo. Os últimos dois jogos não consegui estar bem, tava machucado da coxa, tô tratando ainda pra jogar domingo, espero estar bem. Oh. Espero terminar o jogo também e terminar com a vitória, com a taça na mão.
3: Sim.
4: Com o título. Mais um, né? Jaguarari, eu acho que já tem uns 3, 4, acho que. Ah, 4, né? Okay. Com liga e tudo, né?
5: Ah, tem.
4: É. Espero mais um então com o Jaguarari aí pra coroar mais um pouquinho, ó.
5: O grande problema é que lá no Jaguarari já tem uns 5, 6 que já nasceram machucados.
4: É.
5: Foi um parto que desde...
4: Infelizmente tem os problemas de lesão, né? Mas tamo aí, vamos com tudo pra tentar ser campeão.
3: É. Oxê, pra fechar aí algo mais a perguntar pra eles? Uma
0: acho que era
3: e um.
0: Isso. Acho que é isso, né, Felipe? Acho que a gente tem que ver ali o pessoal que comentou no YouTube, né?
3: É, tem mais umas participações aqui pra fechar aqui rapidamente. Vamos lá, então, aqui, né? Onde eu parei aqui? Vamos lá, o Simon, né? É, tá, o Igor Luiz já falou de ele. Douglas Marques, né? Bora Jaguarari. William Porto, bora Mestre. O João Vitor, bora Rússia. É, vamos Rússia, tá dizendo aqui também o Patrick Rex. O Breno Pereira, boa tarde, rua, boa gurizada, vamos Rússia, tá dizendo ele. E o Arthur volta por aqui ainda, muito obrigado por o time da Rússia me convidar para entrar em campo com vocês, tá agradecendo aí.
6: Vai entrar, né?
3: É, tá aí.
6: Puxar a fila.
3: Isso aí, legal. Deixa eu ver aqui ainda alguma coisa aqui no WhatsApp, deixa eu ver, vamos lá. Sheila Spearfield, e hoje vocês estão que estão, né? Show de bola vocês. É aqui no Facebook, né? Cadê aqui? A Márcia Pedroso Gonzaga dando boa tarde. O Lombardi por aqui também dando boa tarde. A Gisele Meire Porto, boa tarde a todos da mesa. E o Ivone Provedano, né? Boa tarde, bom trabalho pra vocês aí. Estou sempre ligadinho porque gosto muito do esporte.
0: A Ivone foi que ganhou a televisão, né?
3: Ganhou uma TV ontem aqui, de 50 polegadas, o sorteio aqui da programação, né? E também aqui o Sandro Oliveira dando boa tarde também. Fechou?
0: Felipe, tem mais uma mensagem aqui do treinador do Master Jaguarari, né? E notícia quentinha pra vocês da Rússia.
3: Bomba, faz barulho de bomba. Não, mas é bomba, não é outra coisa.
0: Éder e Paulo são titular na final.
1: Não, acabou com a surpresa, cara.
2: É, DJ, não vai. Então.
1: Os caras iam sentir o peso na hora que nós entrássemos.
0: E
1: cara,
0: ele bota o seguinte: acabou. É coisa de Hollywood.
4: Ô Rochinha, já pergunta pro Titi quem é que vai rodar no meio, se é eu ou é o Douglas, que se for eu já nem vou.
0: Ó, Titi, tá feita a pergunta, quem que vai rodar no meio?
2: Porque o DJ teve antes lá, eu vim, tava lá em casa, o DJ disse que era titular, agora anda pra
4: já ele vou
2: jogar
4: já,
2: com 15, ó.
4: Já
2: ó,
4: vou.
0: Eles estão tentando fazer um racha no time.
4: Já vou entorpecer já no jantar dançante, já pra não nem acordar no domingo.
3: Bom, fechou então, Johnny, obrigado pela tua vinda mais uma vez aí, boa sorte, bom jogo pra vocês aí nessa final.
2: Isso aí, Felipe, obrigado e é isso aí, até domingo lá, que Deus abençoe.
0: Se ganhar, se perder, vai ter resenha ou não?
6: Igual, né?
2: Não tem.
0: Demorou pro Marcos responder também.
4: Já vai estar tudo comprado.
2: É mais difícil.

0: mais difícil. Só lá em casa eu tenho que impugnar pro.
1: É, diz que na casa do Johnny não
0: deu
1: dava
0: beijo,
1: mais.
0: Cara. Não. Já era de noite
2: e. Tá em reforma.
0: Tá em reforma. É, diz
3: que... Cortaram.
1: Cortaram, diz que é muito Uber chegando na casa do Johnny.
0: Deu tudo show que na mesa de sinuca. Se empolgaram demais. Ó.
2: Lá tem quem mande.
1: É. A Jéssica, ó.
0: Ah, Paquinho.

0: botou do cara não, perdido não. Procurando. Não. Tá bom.
1: Ai, ai. Miguel.
2: Ai, não,
0: Miguel. Entregou.
2: Quanto é?
3: Esse aqui é cara. Né? O dia que tu vem que ele fala todo dia, cara. Gente, é. Miguel. Obrigado por tua vinda aí e bom jogo também.
2: Obrigado, Felipe, mais uma vez aí participando do programa e agradecer também em nome da Rússia os patrocinadores ali, que são peças fundamentais, né? E bora lá, domingo é final e que a gente faça um grande jogo.
1: Éder, da mesma forma, obrigado mais uma vez pela tua vinda aqui e sucesso, bom jogo também.
4: Valeu, obrigado, Felipe, agradecer mais uma vez pelo convite. Na semana já vim a segunda vez, semana passada, sexta-feira, eu acho que
1: é,
4: independente de ganhar ou perder, eu acho que não tem mais.
1: Não, mas quem for campeão volta aqui na terça.
4: Volta?
1: Na
3: terça, terça-feira.
4: É. Então tá bom, boa sorte.
3: Quer estar aqui terça ou não, Éder?
4: Ah?
3: Vai querer estar aqui terça ou não?
4: Ah, com certeza vou, né, cara? Vai ser difícil mais se de repente conseguir.
3: Já se programa, Marcos, já perde lá. Se vocês forem campeão, já pede pra mulher lá, né? Porque eu sei que não tá fácil.
2: Campeão e vice, né, então, né?
4: Não, o certo era vir os dois times mesmo, campeão e vice, né?
2: Já deixar meu marcado, né?
4: Um chacoteio o outro e tá aí.
1: Tá aí, feito.
3: Marcado, acordo então.
4: Eu venho.
3: O Éder vem, porque o Éder fez a aposta com o Manche.
4: Não, não foi aposta, foi um combinado. E ele errou, eu acordo.
0: Porque ninguém almoçou ainda, né? O Rogério disse que vocês iam acertar ali pra nós ali no Bruno, né?
1: Acertar?
4: É por conta da rádio?
0: É.
1: Não tô sabendo.
4: Rapazinho de agora aí, pode vir terça-feira que é...
3: Apanha ali. Rapazinho ali. Você tá esperando do Felipe? O Felipe marcou um aniversário, depois ele
4: chegou e falou assim, ó.
3: O Felipe marcou um aniversário. Convidou um aniversário uns 30 dias antes. Convidou as pessoas, convidou. Daqui a pouco ele viu que eu acho que ia dar muito caro.
4: Cancelou,
3: disse que tava doente.
1: Bateu o convite, cara. Fizeram, vou contaminar vocês.
4: Aqui, pô, escapou da corda. Escapou o boi, não deu pra cardeado.
0: A foto com a mulher dele comendo arroz, a outra foto era camarão, né? Batendo e mandado, não tem.
3: É,
1: ó. Reuter, obrigado, né? Ó. Bom jogo.
5: Valeu, obrigado, Felipe, pelo convite e agradecer a todo mundo aqui da mesa também pela resenha, foi massa pra caramba. E que dê um bom jogo pra todos nós e saindo campeão ou não, que seja um jogo abençoado, que ninguém saia lesionado e nada. E vamos pra final.
1: Bacana então, né? Bom jogo, final às 8h15, 8h15, 8h30, né? 8h30, né?
3: 8h30.
1: 8h30 da manhã, estádio Antônio Santa Helena, sempre dá uma atrasadinha, né? Final é final e todo mundo sabe, todo mundo convidado. Estádio Antônio Santa Helena nesse domingão aí, às 8h30. Depois amanhã a gente vai estar projetando também o jogo das 10h15, a final da segunda, intervalo e voltamos em seguida.
4: Bora, né, rapaz? Vamos lá, bora.
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0: 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Vamos lá, Rochinha, vamos passar limpo aqui. A agenda amadora do futebol, do esporte amador, não só futebol, né? Do esporte amador como um todo, desta quinta-feira. Vamos pegar aqui, começar aqui pelo Regional de Futsal da LAVME. Teremos jogos hoje no ginásio Noeni Francelino Pereira, na Vila Santa Catarina, em São João do Sul, né? Meleiro enfrenta o DME de Turvo pelo veterano, categoria sênior. Às 20h30 tem Santa Cruz Real Munique e SPG pelo sub-16. E ainda teremos às 21h30 o VSC de São João enfrentando aí o meio litro. É a agenda de hoje à noite no Regional de Futsal da LAVME. No voleibol teremos hoje 3 partidas, também pelo Regional de Voleibol da LAVME. Às 19h30, no Ginásio Municipal Jairo Halpe, na Vila São Cristóvão, em Santa Rosa do Sul, Torres Vôlei enfrentando o PV de Praia Grande. Às 20h30, pelo PTV, esse aqui é essa categoria que eu salientei aqui, pelo 35, sub-35 feminino. E o PTV enfrenta o DME de Praia Grande pelo veterano masculino. E teremos ainda às 21h30 pelo veterano masculino também, Santa Rosa do Sul e Meleiro, fechando a agenda do amador. Destaques do futebol profissional aqui no Mampituba Esportes, atualizando o que será destaque hoje e também o que foi destaque ontem pela Série B do Campeonato Brasileiro. Tivemos aí os seguintes jogos, né? Tivemos jogo ontem pela segundona, pela 12ª rodada, que fechou com 3 partidas: Sport 1, Atlético também 1, Goiás 0, Novo Horizontino 4, e Ceará venceu o Avaí jogando lá no Presidente Vargas por 2-1. Deu ruim aí pro Avaí, né? Deu ruim, visto alguma coisa ontem?
1: Não vi.
0: Fechou a 12ª rodada, que tem o Vila Nova liderando com 25 pontos, São Bernardo segundo com 24. Dando uma olhada nos times do Sul aqui, o Criciúma é o 6º com 20 pontos, o Juventude é o 11º com 16, e o Avaí continua aqui na zona do rebaixamento, é o 17º colocado, fase, né? Com 10 pontos. Nos últimos 5 jogos, um empate, 4 derrotas consecutivas, né? E ainda, tudo bem que venceu a Copa Sul-Sudeste, mas já com as calças na mão, né? Acho que, não sei se a gente falou, segunda, né?
1: Sim, falamos.
0: Copa Sul-Sudeste aí no domingo, o Avaí na ida fez 3-0, na volta a Chapecoense fez 3-0, mas o Avaí conquistou nos pênaltis, né?
1: Acho que passou direto, falamos
0: da divisão de acesso,
1: a
0: né?
1: A gente até falou que achou que ia vencer, já era campeão
0: o
1: Avaí.
0: Eu acho que tem coisa bem errada aí, né? Porque nos 90 minutos perdeu pra Chapecoense, aí nos pênaltis é outra história, né? Mas no jogo em si tem coisa errada, porque na Série B não vem vencendo e ainda perdeu aí, por detalhe, não perdeu a Sul-Sudeste. A Série B do Campeonato Brasileiro, que retorna agora com seus jogos amanhã, né? Amanhã tem uma partida apenas, Atlético Goianiense CRB. A sequência da rodada se dará no domingo e no comecinho da semana que vem. Passar limpo aqui, ontem tivemos amistosos, né? Tivemos alguns amistosos aí em preparação para a Copa. Portugal 2, Nigéria 1, Inglaterra 3, Costa Rica 0, Rochinha. E agora, hoje, deixa eu ver aqui, hoje acabou, né? Não tem mais amistoso, que dia para fazer já foi, né? Hoje é Copa do Mundo, meu amigo.
1: Hoje é Copa do Mundo, né? Esse jogo de abertura, Felipe, e bem interessante, né? Pra quem gosta de história da Copa do Mundo, né? Esse jogaço que vai ser a abertura, eu acho que a partir das 2 horas hoje, né? Tá marcando um temporal pra lá, pra esse horário aí, mas acredito que tomara que dê tudo certo, né? Que tenha a abertura programada aí, porque eu acho muito bacana o espetáculo que fazem, né? Antes do jogo, né? Que é o cerimonial de abertura e de encerramento, né? Das Copas, né? E bem bacana, um fato bem interessante, né?
0: Eu acho, pela expectativa, cara, que tem eu acho, eu gosto mais de abertura.
1: Abertura
0: é o fechamento ali já é pá, daí já
1: tá encerrando. É.

0: clima de festa e tal, né?
1: Mas a abertura é muito bacana. É. A expectativa, né? Que tu gera uma expectativa.
0: Não, só a gente tá falando Copa do Mundo, mas qualquer evento.
1: Qualquer evento.
0: Qualquer evento.
1: E assim, Felipe, coincidências, né? Do mundo da bola, né? Jogo histórico, essa abertura aí. Que essa abertura já aconteceu em 2006. México e África do Sul, só que era África do Sul e México, né? É. Quando a Copa foi em 2010, né? A Copa do Mundo foi na África do Sul, a abertura foi África e México. O jogo terminou em 1-1, esse jogo, né? E 16 anos depois, se repete novamente, a abertura da Copa do Mundo, novamente esse jogo, agora México e África do Sul, né? Esse jogo vai ser no estádio Azteca, né? No México, né?
0: Uhum.
1: E o jogo deu 1-1, esse jogo, né? Quando o primeiro jogo, né? E o jogo foi dia 11 de junho.
0: Mas que loucura.
1: E a abertura novamente é 11 de junho, né? Coincidências aí do mundo do futebol, né?
0: Sinais, fortes sinais.
1: E outro fator bacana também, que o Rafa Márquez, né? Que naquela época estava, fez o gol do empate. Hoje faz parte da comissão técnica,
0: Achei que ia jogar de novo.
1: Não, faz parte da comissão técnica. E um jogador da África do Sul, ele é filho de um jogador que jogou nesse jogo de 2010. Ele é filho de um atleta que jogou nesse jogo. Agora o filho vai jogar a Copa do Mundo em 2026.
0: É algo a ser estudado, né?
1: Legal. É legal, né? O futebol é massa por causa disso, né?
2: Pela primeira vez realizada em 3 países, a Copa do Mundo de Canadá, Estados Unidos e México tem 48 seleções com 1.248 jogadores no total dos elencos, com 26 integrantes cada. Na maior transformação da competição desde 98, quando o número de participantes aumentou para 32, a expansão das equipes resulta em um recorde de 104 partidas contra 64 partidas até 2022 e 39 dias de duração contra o máximo anterior, que foram 33. A fase eliminatória passa a ter uma rodada antecedente às oitavas de final. Os dois primeiros lugares de cada 12 grupos, aliás, os dois primeiros lugares de cada um, 12 grupos e 8, e os 8 melhores terceiros colocados da fase de grupos se classificam para a 16avos. São 16 estádios em 16 cidades sede, divididos entre os 3 países da América do Norte. 11 deles estão nos Estados Unidos, 3 no México e 2 no Canadá. A cerimônia de abertura do jogo inaugural ocorre, como o Rochinha falou, no estádio Azteca, que se torna o primeiro estádio a receber 3 aberturas de Copa do Mundo, depois de ter sido sede em 70 e 86. E
1: quem ganhou em 70, sabe ou não?
0: Não, é só o Brasil, né?
1: Brasil,
0: Brasil.
1: Tri, né? Naquela época. Inclusive, o pessoal teve até, quem, eu já falei, né, a série do Pelé ali, né, do Tri do Brasil, né, fala da questão do México, o pessoal correndo atrás dos brasileiros, teve até a questão de querer sequestrar os jogadores brasileiros, é bem bacana.
2: A cerimônia de abertura está marcada aqui para as 14h30, horário de Brasília, 90 minutos antes do jogo inaugural entre México e África do Sul, às 16 horas. E atenção, agora tu quer ligar também a questão artística, né? O show conta com Shakira e Burna Boy. O que tu espera dessas duas aí?
1: Cara, eu acho que não conheço a outra, né? A Shakira é um ícone.
0: Ah, não conhece a Burna Boy?
1: Não.
0: Nem eu?
1: A Shakira, justamente pela questão da Copa, né? Ela sempre fez músicas ali, questão da Copa do Mundo, né? Eu acho que por isso que a gente conhece bem ela, né?
0: Deixa eu ver se eu já vi ela.
1: E ela que era casada com o Piqué, né? Jogador da Espanha aí, do Barcelona, né? Ô Felipe, o João, cara, Batista Lumertz.
0: Burna Boy é um homem, cara. Não tenho falando um besteira aí.
1: O João Batista diz o seguinte pra ti, Felipe. O Felipe gosta de ver a abertura?
0: Bloqueia ele.
1: Bloquear?
0: Bloqueia ele.
1: Não pode?
0: O
1: Batista deixa
0: eu confesso que eu não conhecia esse. Eu achei que era uma mulher, que é Burna Boy, mas é um cantor e compositor nigeriano aqui, ó. Tá aqui o rapaz. Tá aí então. Vai ter esses aí que vão estar fazendo show. Deu pra ver que a gente entende muita coisa de música, né?
1: Não.
0: Dá zero pra ele.
1: Dá zero.
0: Não sei por que não leva também o pessoal aí do sul, né?
1: Baitaca, né? Cara, vou te dizer.
0: Toca mais baitaca pra nós.
1: Cadê a abertura? Eu acho que foi da Sul-Americana, não lembro qual foi, cara, pra mim foi uma das melhores aberturas que
0: teve. Os gaiteiros lá em Chapecoense?
1: Cara, aquilo lá foi mágico.

0: Perfeito, vamos lá então, né? Fechando aqui, só passando então a limpa que hoje temos este jogo.
1: Quem que vai apitar?
0: Wilton Pereira Sampaio.
1: Legal, né? É. Brasileiro fazendo abertura.
0: México, África do Sul, 16 horas, atenção, hein? A gente já falou ontem, a integração vai estar transmitindo aí todo dia, toda noite, enfim, né? Uma partida da Copa por dia. Então hoje a abertura já vai ter às 16 horas aí. Integração 91.7, quem quiser acompanhar México e África do Sul no estádio Azteca. Então tá aí, né? A agenda tá aí e a gente sabe que no rádio futebol tem mais emoção, né? Sai só tudo primeiro, hoje. México e África do Sul. E tem outro, né? Tem outro ainda, tem Coreia do Sul e República Tcheca, às 23 horas.
1: Cara, agora, velho. É massa, Copa do Mundo.
0: É.
1: Pena que
0: é
1: de 4 em 4 anos, né?
0: E amanhã tem mais, né?
1: Só que nós não ia dar conta, né? De álbum de
0: figurinha. Não, tem que ser 4 em 4 anos mesmo. Não banaliza e perde a graça, né?
1: É.
0: Amanhã tem mais, 16 horas, Canadá e Bósnia. E às 16, deixa eu ver aqui. É, daí é um jogo por. No grupo B, amanhã
1: são
0: tem um
1: dois
0: jogo,
1: jogos,
0: né?
1: por dia.
0: É. No, tem Canadá e Bósnia.
1: Bósnia?
0: Bósnia. Depois eu conto uma do. Depois eu te conto uma do Lagarreta que deu. Não dá pra falar no ar. Da CPI. Mas saiu no ar. Amanhã, mas aqui não vou falar. Depois eu te conto uma. É isso aí então. Amanhã tem Estados Unidos e Paraguai também, amanhã às 22 horas. Outro jogo, a integração também transmite. É isso
1: e
0: aí.
1: Sábado.
0: Parceria com a Rede Gaúcha, né? Grupo RBS que estão por lá, gurizada.
1: E sábado.
0: E sábado é Brasil, né?
1: Sábado é Brasil.
0: Vai Brasil, né?
1: Rocha, vai torcer Brasil, Felipe?
0: Vou torcer.
1: Hã?
0: Vou. Fechou por hoje, Rocha?
1: Fechou, Felipe. Agradecer a todos os ouvintes aí, né? Não usaram, né, o prestígio aí do programa hoje, foi muito bacana, né? Quero desejar uma boa noite a todos. Tá quase na hora do... Se Deus quiser e permitir. É pra pagar o que eu não vi ontem, né? É isso, né?
0: Não, que lá depois a gente corta.
1: Tô ligado?
0: Fechou.
1: Abraço e até amanhã.
0: Até mais. Então tá aí, né? Fechando nosso Mampituba Esporte de hoje, agradecendo. Aqui, ó, tem
1: recado. Dá pra botar uma música do México aí,
0: pra recado pra ti aqui ainda. Abraço, Felipe Rochinha, o Baga, né? O
1: Baga, abraço, Baga.
0: Tá com a camisa do Rochinha aqui, tá?
1: Hoje. Príncipe, ó.
0: Isso.
1: Aqui, ó.
0: Que é a música de quem aqui, rapaz?
1: A música do México aí, não tem uma música mexicana?
0: Que México? México não é Mampituba, cara, não tem? Só na integração lá que eu solto. Vamos lá. Um abraço, uma ótima sequência de quarta-feira a todos. Quarta-feira foi ontem, né? Mas de qualquer forma, já projetando e antecipando os votos para quarta da semana que vem. Uma ótima quinta-feira a todos. Vem aí daqui a pouco Fernando Lagarreta e o Galpão Nativo. Eu volto amanhã cedo, 6:30 na integração. 16 horas hoje tem México e África do Sul na integração. E amanhã estaremos de volta aí para repercutir a Copa do Mundo, projetar o fim de semana e também projetar a final da Segundona Sombrense. Tudo isso amanhã no Mampituba Esportes.

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1: Aqui no centro em Sombrio, 19 graus.
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9 graus aqui no centro em Sombrio, na Avenida Getúlio Vargas, 174, estúdios da sua FM Nativa. Chegando para fazer companhia para ti neste 11 de junho. Hoje é dia da abertura da Copa do Mundo. Sim, hoje começa aí a maratona de jogos aí da Copa do Mundo, né? Isso com seus 40 e tantos países participando. A maior Copa de todos os tempos, sendo sediada em 3 países. E aí, é claro, né? Rapaz, é seleção brasileira, é a turma que acha que vai, é a turma que acha que não vai. Enfim, vamos fazer uma excelente tarde juntos nesse que é o dia 162 do ano, 162, faltando 203 dias para o fim de 2026. Hoje é dia da Marinha Brasileira e também dia do Educador Sanitário. Vamos nessa por aqui, eu sou o Fernando Lagarreta, bato ponto agora. Vou passar essa tarde junto contigo aí, turma do comércio, pessoal das obras, enfim, pessoal que tá em casa, tá no tapetão aí, nos levando de carona pra cima e pra baixo. Seguimos juntos por aqui. É o embalo fandangueiro, sabe que o Galpão Nativo, só as fandangueiras, né? As mais românticas e tudo mais, ficam pro decorrer da programação, principalmente logo cedinho com o Marvado lá, né? Isso, Marvado gosta de tocar ali umas mais românticas e tal, né? Mas são coisas do horário e por aqui vamos. 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

0: 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Já vamos começar trazendo aqui os primeiros toques aí da turma ligada aqui na programação, participando junto com a gente, nossa amiga Clésia. Boa tarde, tudo certo? Tá ligada?
1: Um abraço, tô ligada. Bata uma bem bonita aí do Tia Guri.
0: Aí está.
1: Hoje não vamos de Costela Gaúcha, hoje vamos aquela... Ah, agora não me lembro o nome.
0: O Amor de Baile.
1: É. Mas bota qualquer um do Tia Guri aí.
0: Tá certo. É isso aí, vamos começar o fandango.
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0: Amigo Clebson, tá lá com o Paulão.
3: Boa tarde, Carreta, meu amigo. O melhor do sul de Santa Catarina. Melhor locutor.
0: Certo, cadê?
3: Garoto. Eu e o Paulão estamos aqui, cara, naquela brutalidade.
0: E olha a gaita, né?
3: Estamos trabalhando, tem umas 4 horas, hora de começar a abertura da Copa, nós vamos parar.
0: Dá uma paradinha.
3: Vamos torcer, né, cara? Torcer pra que venha esse ex.
0: Esse famoso.
3: Eu queria pedir uma musiquinha, Lagareta.
0: Vamos lá, diga.
3: Risada. O poporri do Serrano, o Paulão tá aqui falando.
0: Ah, tá.
3: Manda um abraço aí pro Paulão, manda.
0: Abraço,
3: ele
0: Paulão.
3: Tá faceiro hoje aqui, cara.
0: Tá faceiro de rato hoje. Vamos começar com os Serranos, então, aí, ó. Abre o fole.
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0: fechamos o primeiro bloco aqui no nosso Galpão Nativo. Saiu Garotos do Fandango e a Gineteada, Amor de Baile, Cheguri e os Serranos. Abre o Fole Tio Bili, a Cor das Auroras e aos Domingos. 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
0: Aqui no centro em Sombrio estamos com 20 graus.
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7: Muito bom, seguimos aqui na número 1 da música gaúcha, o embalo fandangueiro da tarde do Galpão Nativo. Vamos que tem turma ligada junto com a gente por aqui, participando e interagindo no WhatsApp. Fala, neguinho da patrola.
8: Parece que tá pra chuva hoje, né? Tá, vai ter jogo também, né? Eu acho que tá na hora de recolher essa patrola, neguinho. Até calma, até calma. Vamos tocar a sequência inteira aí pra toda a parceria ligada. No tapetão tá o Fernandão. Fala, compadre.
9: Fernando, velho, roda aí pro Rui Rabelo, pro Cássio, pro Sandrinho, pra todos que estão na escuta aí. Roda pra eles, caminhoneta branca, Paulinho Mocelim.
7: Muito bom, vamos já abrir com o Paulinho Mocelin esse bloco por aqui, vamos ver quem mais tá aqui. Amiga Ivone, a Ivone que foi quem ganhou ontem a TV, né? Da promoção do Tchê Guri. Fala, Ivone, faceira, faceira como égua com dois putrilhos, dizia o Galdério, né?
10: Boa tarde, amigo Fernando.
7: Boa tarde,
10: Ivone. Vamos trabalhar nós todos. Amanhã eu e meu filho estaremos aí para pegar a minha TV.
7: Opa!
10: Pensa na felicidade.
7: Se quiser trazer a mistura, nós aceitamos também.
10: Presentão, né? E a música, Fernando, eu queria ouvir. Baile da Mariquinha. Pra todos, né? Que gostam de ouvir essa música aí nessa tarde. Gostosa, friolenta. Obrigada.
7: Valeu, valeu, Ivone. A mistura, o Dabo disse que vai ficar aqui amanhã depois do programa, né? Vai ficar aqui amanhã, não vai nem almoçar, né? Então... vamos, que vem sequência por aqui. Agora 2:24.
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0: começa mais uma aqui, Alma Serrana, agora, ó, deixão batido no embalo da maneira e vou descer a serra. Chega Garoto Santos abaralhando as barbelas, dois tombos seguidos em bordoneio, Paulinho Mocelim, caminhonete branca, abrindo o bloco pra ti aqui na número um da música gaúcha. Meu amigo Borelli já mandou aqui, é pra bailar de colatada, é isso? Já vamos separar aqui o bailar de colatada aqui pra volta, ele quer com o César Oliveira e Rogério Melo, né? Então já vamos preparar por aqui. Enquanto isso, separamos também aqui o nosso destaque da hora, trazendo o resultado da Loteria do Rio, horário das 14 horas.
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0: Faltando 1h20 para o início da Copa do Mundo. Vamos ao quinto prêmio. 5.208.520.

0: 8. Quarto prêmio, 5.784. 5784. Terceiro prêmio, 5.947. 5947. No segundo prêmio, 0.657. 0.657. E no primeiro prêmio, 4.631. 4.631, os números da Loteria Carioca, horário das 14 horas.
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0: Conferindo a hora certa, Unimed, 19 minutos faltando para as 3.
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10: Mas que tal, César, aqueles bailes decolatados?
11: Vista Alegre!
10: Ah, Caibo até é grande!
11: Tiaraju, rapaz!
10: E o Azevedo Sodré?
11: Arrasa!

Rodeio Sem Chuva não é rodeio, Portal Gaúcho, bebe que passa toda a bruta cheia, chaleira, nosso balanço, antes teve João Luiz Corrêa, definição, e Mulher Bonita, e pra bailar decolatada, César Oliveira e Rogério Melo, foi quem abriu o bloco pra ti. 3 horas em ponto, encerrada a cerimônia de abertura da Copa do Mundo, agora falta exatamente 1 hora pra bola rolar na Copa do Mundo 2026. México e África do Sul, daqui a pouquinho mais, a partir das 4 da tarde. Por aqui seguimos o fandango, aqui a gaita não para, seu gaiteiro não quer saber de Copa, né? Seu gaiteiro só quer tocar fandango, só quer tocar maneira. 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

Ligado junto com a gente, o Jorge Vargas, de Estância Velha, Rio Grande do Sul. Tá ligado aí junto com a gente, sempre acompanhando a programação. Abraço, amigo Jorge.

0: estamos aqui, ligados também, grudados aqui na programação Fandangueira e daqui a pouquinho de volta aqui trazendo mais, agora tem intervalo.
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1: E agora aqui no nosso Galpão Nativo é hora de falarmos de educação, direto da RNA.
0: Educação no ar. Quem está se preparando para vestibulares e para o Exame Nacional do Ensino Médio sabe que não basta estudar apenas na reta final. Entre as estratégias que podem fazer diferença no desempenho dos candidatos está a leitura. Além de ampliar o repertório cultural, ela ajuda na interpretação de textos e fortalece a capacidade de argumentação exigida nas provas e redações. É o que

0: destaca Ana Lúcia Matiello de Carvalho. Ela é professora de literatura e produção textual.
1: Eu penso que as leituras, elas são possibilidades. Então, muitos alunos enxergam como um peso, as leituras obrigatórias no caso, né? Mas eu vejo como uma oportunidade, como uma possibilidade de ampliar a visão de mundo, de ampliar o caminho, né? A maneira com que se veem as coisas. E quando a gente consegue aliar tudo isso é muito legal. Aqui na escola a gente faz essa

0: lado. Dois livros icônicos, assim, para analisar contextos históricos, situações sociais, né? Muito importantes. Um de 1938 e um agora de 2019. São leituras muito ricas.
1: Ana Lúcia explica que a leitura deve ter um propósito. Segundo ela, o estudante precisa ir além da simples decodificação das palavras e buscar compreender contextos, ideias e diferentes perspectivas apresentadas nos textos.
0: E quando a gente consegue aliar tudo isso, isso é muito legal.
1: Entre as orientações das especialistas para uma leitura mais eficiente estão identificar o tema principal da obra, fazer anotações, produzir resumos e estabelecer conexões entre livros, notícias e acontecimentos atuais.
0: São livros difíceis no sentido de que eles tratam de assuntos delicados. São assuntos difíceis, né? A fome, a seca, a miséria, a desumanização. Depois no Torturado, o caso do preconceito, o caso da invisibilidade dos quilombolas, né? De como eles eram tratados pós abolição da escravidão. São jeitos de ver o mundo que se transformam.
1: Outra vantagem da leitura é a ampliação do repertório sociocultural, um dos aspectos mais valorizados nas redações dos principais processos seletivos do país. A troca de interpretações com colegas e a prática de explicar o conteúdo para outras pessoas também ajudam na fixação do aprendizado. A recomendação é que a leitura seja incorporada à rotina durante todo o ano, de forma gradual e constante. Com prática e estratégia, ela deixa de ser apenas uma obrigação e passa a ser uma importante aliada na preparação para vestibulares e para o Enem. Boa leitura! De Florianópolis, da Rede de Notícias Acaerte, Amarílis Pequeno.
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0: Demão, antes Fogo de Chão, das Brutas teve Candeeiro, Bate Coxa e a Erva Também Amarela. Um beijo embaixo do chapéu, os quatro Galdérios foi quem abriu esse bloco aí pra turma ligada aqui na número 1 da música gaúcha. 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
0: Aqui no centro em Sombrio estamos com 19 graus.
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moçada que participa, interage junto conosco no WhatsApp no 48 35 33 2000, participando nessa quinta-feira. Já estamos no dia do Cerveró e por aqui vamos diretaço até as 18 horas, né? Sim,

0: 33-2000, bora abrir aqui, deixa eu ver. O Paulo César pediu os quatro Galdérios. É meu gosto pela maneira, isso? Meu gosto pela maneira. Pronto, já separamos aqui. Deixa eu ver quem mais está comigo. Buenas, Cauê, Alexandre, São João do Sul. É. Acho que é do Candeeiro, diz ele aqui, a festa do Bugio. Vamos procurar pra ti aqui, ó.
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0: sequência, Fandangueira aqui na programação 99,5, troféu do Paulinho Mocelim, Alambrador e Chineiro. Isso, turma vai aí ouvindo também Meu Gosto pela Maneira, os quatro galdérios nas pedidas aqui na número 1 da música gaúcha. Turma, segue ligada aqui na programação, mandando bala nas pedidas, nosso 48 35 33 2000. Esse é o Galpão Nativo, no ar até às 18 horas. Vamos de intervalo aqui, é jogo rápido e já já estamos de volta, trazendo a sequência da programação. Segura aí!
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0: Hora certa, Unimed, 19 minutos, faltando para as 4.
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4: O Mundial é o maior evento esportivo do planeta. Sabia que a primeira edição foi realizada em 1930 no Uruguai e tinha apenas 13 seleções? Pois é, o país foi escolhido para sediar o torneio porque comemorava o centenário da independência e vivia um momento de destaque no futebol mundial. A decisão colocou frente a frente uruguaios e argentinos. Jogando em casa, o Uruguai venceu os irmãos por 4-2 e conquistou o primeiro título da história das Copas. Esse ano são 48 países disputando o torneio. Essa competição, que nasceu simples, hoje se transformou em uma das maiores paixões do esporte mundial. Eu sou Melina Calduro, de Florianópolis, mas a caminho dos Estados Unidos. E eu te conto tudo no Acaerte em Campo.
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1: Muito bem, seguimos aqui no Embalo Fandangueiro, turma ligada junto conosco no 48 35 33 2000. Deixa eu já atender aqui o Jusemir, que tá pedindo aqui os Monarcas Sonhando na Vaneira. Vamos que vamos pra abrir desse jeitinho bloco.
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0: Bloco pra ti, eu mais ela e o tostado César Oliveira e Rogério Melo. É disso que o velho gosta, João Luiz Correia. Passou aqui também a Faculdade Bagual do Rodeio com os garotos do Fandango e Sonhando na Vaneira. Abrimos mais um bloco pra turma aqui ligada com Oral Sim Implantes, a número um em implantes do Brasil. 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Vamos acionar o GPS do Zanetti, ver onde é que ele anda agora com a sua ambulância.
1: Bora lá, partiu Cocal.
0: Aí está, bora pra Cocal então, e nós vamos de carona por aí. Amigo Daltro, obrigado aí pela companhia junto com a gente, o Diego também tá na sintonia. Já vamos acionar aqui o nosso WhatsApp na volta aqui com as participações da turma ligada aqui no embalo fandangueiro da tarde, 99,5, 4:03, tá certo o horário?
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0: Pois é, isso mesmo, 4:03.
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0: número 1 da música gaúcha. 4:20, Fogo de Chão, é Barranca e Fronteira, Bailanta do Tio Flor, antes com o grupo Querência, Nas Flores do Jardim, Tchê Barbaridade, Xiloquedo, Se Parasse o Baile. Começou assim a sequência. Alô, meu amigo Zeca Batata, onde tu anda?
1: Boa tarde, Fernando.
0: Daí, doutor, boa tarde.
1: É Zeca Batata, voltando da lida. Tu roda aí a casa do caixão, não tem gaveta. É. Tá, pra todos que estão na escuta, tá? E amanhã é sextou, né, cara? 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
0: Aqui no centro em Sombrio estamos com 19 graus.
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1: Bora sim, ó!

0: Dom Fernando.
1: Vamos lá, tio.
0: Fica pra nós aí, homem feio, sem coragem, não possui, mulher bonita. Tô indo ali em São João do Sul levar uns cachorros. E na escuta, um abraço.
1: Tá certo, um abraço pra ti. Homem feio, sem coragem, não tem mulher bonita. Tá certo, tá certo. Deixa eu lá aqui, vamos ver aqui a sequência da programação. Alô, Jaice Luiz, fala, homem.
2: Boa tarde, seu carrinho. Vamos embalar essa tarde aí pra escolher uma chuvinha aí, vamos tocar aí. Vamos ver se o cachorro late, se não late, bota ele late aí. Vai pra toda a galera que está ouvindo essa rádio, pra vocês aí, uma ótima tarde.
1: Uma ótima tarde pra ti também, grande Jaice aí, ligado junto, o cachorro que ele quer, será que é o do grupo Fúria? Vamos lá.
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0: E o cachorro do Grupo Fúria foi quem surgiu aqui no meio do fandango. Não esculhambou nada, né? Tudo certo, tudo belezura por aqui. E agora sim, agora vamos pro destaque da hora. 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
0: Vamos lá, temos os números aqui da Loteria do Rio, horário das 16 horas. Vamos aos números. Quinto prêmio, 8.733. 8733. Quarto prêmio, 6.361. 6361. No terceiro prêmio, 1.185. 1185. No segundo prêmio, 7.554. 7554. E o primeiro prêmio, 4.839. 4839. Esses os números, então, da Loteria Carioca, horário das 16 horas, no Destaque da Hora.
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1: Conferindo, 16 horas 41 minutos.
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0: Weekend, seguimos aqui no nosso Galpão Nativo, 15 minutos faltando agora para 5. Vamos na sequência da programação 99. Meu amigo Valdomiro tá aqui dando ar da graça. Fala, homem!
1: Bata de céu na caretinha.
2: Gurizinho, é o tio Miro daqui. Já que tu tá aí, roda uma clássica pra mim. E sem fazer muito barulho. Eu vou deixar pra escolher, seu carretinho. Pode ser aquela da Bonnie Taylor, Eclipse of the Rio. Né? Ou uma outra
0: dos Menudos.
2: Umas assim. Se não puder, daí eu deixo pra escolher uma clássica. Mas tem que ser clássica, tá?
0: Tá.
2: Tu viu que eu só peço clássica, então tem que ser clássica. Aí arrodei aí pra mim, tá? E tenho dito também, vai Flamengo! Ultimão! O Flamengo, por tabela, vai ganhar tem grande chance de ganhar o campeonato, né? A tacinha do Mundial, né?
0: É.

0: todo mundo, porque tem um urubuzinho em cada seleção, tem um urubuzinho lá, né? Odeio aí, gurizinho, eu tenho dito.
1: Tá certo, grande Vado Bombeiro. Bueno, estamos aí com praticamente 20 minutos chegando aqui do... É primeiro tempo ainda, né? Primeiro tempo aí da... É só isso. 1-0 pro México, né? Contra a África do Sul aí. Agora é impressionante o que é a transmissão dos jogos da Copa, né? É tão perfeita a imagem, parece que tu tá olhando aqueles joguinhos de computador, de videogame, né? Rapaz, a qualidade é um negócio fora do comum, né? Bueno, 13 minutos faltando para 5. Vamos, Vardomiro!
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0: Dona Undina, ligada junto com a gente por aqui, tá aí curtindo a programação, já separou a dela aqui com o Irirê, vamos tocar no próximo bloco, porque agora é hora de chegar o Leandro Puchalski, que vai falar do tempo em nome desse Cicobi Credija, mais que uma escolha financeira. Alô, Puchalski, boa tarde.
1: Boa tarde, aos ouvintes da Mampituba. Quinta-feira chegando ao seu final e a gente tem uma boa presença das nuvens, pessoal, sobre toda a faixa sul aqui do estado. Nuvens que vão ficando mais carregadas à medida que temos o período dessa noite. E ao longo desse turno, em direção à sexta-feira, nós temos previsão de chuva aqui para o sul do estado.

0: tá certo? Essa chuva, pessoal, tem uma distribuição irregular em termos de intensidade, deve ser abrangente, pegar a maior parte dos municípios, mas enquanto muitas cidades têm uma chuva, no geral, fraca, um ou outro ponto, chover mais forte, ter uma trovoada, uma descarga elétrica, não posso descartar, tá? Então fica essa possibilidade em aberto ao longo aí desse período, né? Da noite para pelo menos até amanhã de manhã. Ao final da sexta já vai começar a mudar o tempo, né? Essas nuvens vão mais em direção ao oceano e a gente já vai começar a ter ao longo da noite da sexta para sábado um tempo mais seco, que acaba influenciando mesmo é o sábado, né? Um sábado de sol entre nuvens aqui na região. Abraço, se cuidem. Informações do tempo da Puchalski Meteorologia.
1: Muito bom. 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
1: Conferindo 5:03.
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6: É a número 1 da música gaúcha. 5:05. Seguimos aqui com a sequência da programação. O Douglas Bedinotti tá aqui ligado. Fala, Douglas.
7: Boa tarde, seu Fernando.
6: Tarde, mestre.
7: Como é que tá?
6: Vamos indo, vamos embora.
7: Eu ia pedir uma música aí do Matizes. Sextou.
6: Boa.
7: Dedicar aí pro meu amigo Douglas Bedinotti, pro Mike Carbone, que é o Eduardo que tá falando.
6: Tá certo. Valeu, abraço, Eduardo, então, mandando aí pro Bedinotti, pro Carbone. Deixa eu ver o que que o Sidney tá dizendo pra nós aqui. Vamos
8: ver
6: aqui.
8: Boa tarde, Fernando.
6: Ah,
8: agora mesmo acabou, só adianta mal o cara pedir música, né? Se os caras só cuidando de colocar a música, já não colocava o que a gente pedia, ainda mais agora do jogo da Copa.
6: Agora que ferrou, meu
8: velho. Acabou-se, né? Oi, tipo o Vardomiro, que não adianta. Nem assim o Flamengo.

0: arruma alguma coisinha, não.
1: Esse ano parece que não vai, então, Sidney. Tá certo. É tudo louco, nós no meio. Falando em jogo da Copa, deixa eu ver como é que tá agora aqui. 21 mil.

0: Fandangueira, tô voltando pra campanha, os Tauras, não deixe, Diego Ri, Sandro Coelho, Morote Anão, Esquadrilha da Fumaça, Fogo de Chão, sextou com Matizes e o Cuitelinho abriu o bloco aqui pra turma ligada na número 1 da música gaúcha. 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
1: Nosso termômetro aqui marca 18 graus.
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são 99, 24 minutos, faltando agora para 6. Já estamos aí na finaleira do nosso Galpão Nativo. Agradecendo a companhia, a sintonia dos amigos. Vamos dar um giro lá pela Copa do Mundo. Vamos saber aqui como é que tá o trem aqui. Vamos lá, vamos saber como é que tá o fandango aqui, né? Tem que informar antes de ir embora, senão o Sidney lá diz, mas agora não vai falar quanto é que dá o jogo. Enquanto isso, nós vamos encerrando o nosso Galpão Nativo, agradecendo a companhia e sintonia de todos os amigos nesta quinta-feira, nessa véspera.

aqui não, isso aqui é inteligência artificial, mas isso aqui não é. Isso aqui não é jogo da Copa. Olha, por melhor que seja a qualidade, vou te dizer uma coisa, 2-0 México, né? É, 2-0 México nesse momento aí. 71 minutos para 90, falta um

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Agradecendo a parceria dos amigos, Papai do Céu deixando, amanhã estaremos de volta aqui no Embalo Fandangueiro da Tarde 99, virando a hora, agora faltando 20 minutinhos para 6. Vou tocar saideiras aí, quem pediu marcação, ó.

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0: Galé, coisa bem buena, tchê. Vamos lá, vamos chegando. São 18h09. Com 17 graus de temperatura. Probabilidade de chuva de 10%. Desde anteontem. Que tem essa probabilidade aí de 10% aqui na nossa chegada. Umidade relativa do ar em 93% e ventos de 5 km por hora. Então tá bueno, vamos chegando de rancho em rancho, de galpão em galpão, de querência em querência. É, trazendo o programa oficial da tradição, um tributo aos que mateiam, aos que sorvem o amargo. É, no final de tarde, início de noite. É, então, para peões e prendas, gaúchos e gaúchas, simpatizantes, é um bom chimarrão, é, e de uma boa música nativista, campeira, que se enquadre aqui no nosso programa, né? Então, tá bueno? Se aproxeguem, se abanquem, é, pois estamos começando aí mais um Chimarreando. Por aqui, Caio Santos, começando a nossa lida que vai até a meia-noite. É, o Chimarreando até às 20h30. Depois temos a Voz do Brasil e pós-Voz do Brasil com a nossa festa fandangueira desta quinta-feira, já nas beiras do final de semana, quinta-feira, 11 de junho de 2026. Muito bem, e até a meia-noite, até lá será bueno, uma barbaridade estar contigo aqui, gineteando, galopando nas ondas do rádio, te trazendo entretenimento e o melhor da música gaúcha. E sempre com a intenção, com o objetivo e a vontade de te transmitir boas energias. E é claro, tocar o que tu gostas de ouvir, né? O melhor da música gaúcha. Muito bem, pois então, começou aí a maior Copa do Mundo de todos os tempos, né? Com 48 seleções. E a abertura foi no histórico estádio Azteca, lá no México, onde a seleção local, onde a seleção do país enfrentou a África do Sul, né? Já acabou, né? Até errei no meu palpite. Meu palpite era um empate em 1-1, mas foi 2-0 pro México. O México vence em casa a África do Sul na abertura da Copa do Mundo com 3 expulsos. Quinones e Raul Jiménez fizeram aí os gols da vitória do México, né? E que teve a participação destacada aí do árbitro brasileiro, o Wilton Pereira Sampaio, né? Já apitou aí então o primeiro jogo da Copa do Mundo 2026. Muito bem. E sábado é nós, né?
1: Brasil!

0: sábado o Brasil começa aí a sua jornada nesta Copa do Mundo, enfrentando aí a seleção de Marrocos. Bom, mas vamos lá, vamos começando aqui o nosso chimarrando, que tem o oferecimento de Loja Galpão Crioulo, a loja que veste o gaúcho em Criciúma. 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Bom, vamos lá, vamos para quem já está abancado, esperando aí o seu mate. É, o primeiro chaleirão aqui já está devidamente quente, no ponto pra gente servir aqui o chimarrão virtual. Então vamos lá, vamos ouvir os amigos aqui. Vamos começar aqui com quem aqui? Vamos lá, vamos ouvir.
1: Bonacera, meu amigão tio Caio, tudo na santa paz, que Deus sempre te ilumine, mas aqui é o Camilo do Monarca São Jorge. Toca pra nós aí, os monarcas, vaneira grossa pra nós escutar esse índio golpe, essa emissora maravilhosa que nos abençoa, tudo na nota com essa equipe, nota mil. Estou aqui ligadito no rádio, escutando esse amigão e essa emissora. E demos via no que dá pro meu irmão pra casa da pena, tomar uns mate lá e terminar de escutar esse índio guapo aí. Uia! E tenhamos uma noite abençoada, que o patrão lá em cima sempre nos abençoe, nos proteja e ilumine nossos caminhos. E demos via que hoje é quinta-feira.
0: Muito bem, Charles Camelo, com todo o pique aí nesta noite de quinta-feira. Valeu, Camelo. Vamos lá, quem mais aqui? O Joaquim Topanotti, diz ele. Boa noite, amigo Caio. Toca aí a música Kiribibiu com os Serranos. Abraço. Então tá bueno, valeu, Joaquim Topanotti. Essa é música de quem toma uma, né? Vamos lá, quem mais aqui?
2: Alô, Caio Santos, boa noite, saudações. E vamos aqui pedir uma do Miro Saldanha, Poeira de Estrada, né? Uma baita de uma música. Vamos ver se tu tem aí pra me tocar essa música, que vou te contar. É louca de boa por demais. E ofereço também pra ti, né? Tu merece também um oferecimento de uma bela música, né? E ofereço aqui pros meus amigos aqui de São João do Sul, pra minha esposa Maria Uzi e todos os meus irmãos aqui da família Santos, né? Vamos que vamos, dele que dele.
0: Muito bem, seu Guerino. Grande abraço. Vamos ver se eu encontro aí a sugerida aí pelo amigo Guerino, né? Lá das bandas de São João do Sul. Ele e a esposa estão lá mateando, né? Vamos lá, quem mais?
3: Boa noite, Caio Santos. Toca aí, Lobisomem do Arvoredo, para todos que estão na escuta, Nação Colorada também, vocês da rádio, para minha esposa Guerra, pro Ayrton Rocha. Que é show?
0: Vamos lá, é isso aí, valeu, Vino. Praia Paraíso Torres, já lá do Balneário Rincão, diz o Flávio Figueira. É, boa noite, Seguri, estamos na escuta. México é México, diz ele. México é México, meu amigo. É, ainda bem que o sem noção do Belo e da desafinada Alcione não abriram aí o espetáculo aí da Copa do Mundo, diz ele, né? Que é barbaridade. Muito bem, seu Flávio Figueira.

0: vamos em frente. Quem mais aqui?
1: Boa noite, meu amigo Caio Santos. Agora já por casa, cheguei das entregas. Ligadito contigo aí, né, guri? Tu roda aquela do polaco, aquela. A hora do gole. Ah? Amanhã eu vou estar meio de forga. Aí já tô temperando aqui um pernil de ovelha. Então nós vamos fazer um fogo meio forte aí, pra amanhã, meio-dia, talvez de noite, vamos ver. Vou botar o bicho no tempero. E curtindo contigo aí, né? Sempre a programação, guri. Aí, um abraço.
0: Muito bem, valeu, Zeca Batata. 13 de maio. Vamos em frente aqui.
2: Boa noite, Caio Santos. Aqui é a Márcia de Sombrio. Eu vou pedir uma música bem gaudéria aí. Bem gaúcha. Dona Lida. Um abraço.
0: Muito bem. Valeu, Dona Márcia. Dona Márcia Espido. A churrasqueira de primeira, né? Uma churrasqueira de primeira aí do balneário do bairro Januário aqui em Sombrio, né? Falar balneário não, bairro Januário aqui em Sombrio. Grande abraço aí, boa noite, dona Márcia Espido. Depois rola uma buena aí. Especial pra amiga aí. Muito bem. É, a barra de rolagem hoje não parece estar lá essas coisas. Não sei se foi em função aí da abertura da Copa do Mundo. Bom, mas te aguardo aí para matear conosco aqui. Manda o teu alô, manda o teu pedido de mate aí através do nosso WhatsApp 48 3533 2000. Vem matear conosco aqui. Vamos começar aqui com a sugestão do seu Joaquim Topanotti, lá de Bom Jardim da Serra, que com esse frio, nada melhor do que uma canha para aquecer, né?

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2: Neste momento em Sombrio, em 17 graus.
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Luiz Maranco aqui no nosso Chimarrando. Filosofia de Andejo. Buenas. Ele que não vem ao especial desde 2023, 22 de setembro de 2023. Amanhã retorna para fazer aí mais um belo especial Feras da Música Gaúcha. É o 22º especial de 2026. É amanhã, sexta-feira, né? Bom, além do Luiz Marenco, também tivemos aqui o Mano Lima, lobisomem do Arvoredo, pro amigo vindo lá de Torres. Romário Gaúcho e o Bugio Cabeça. Pro amigo Pedrão, lá nas bandas de Criciúma. Um abraço aí, boa noite aí, Pedrão. Já pro Zeca Batata, lá em 13 de maio. Se preparando para fazer uma boia buena. Pra ele o grupo Marcação, o Gole. Ainda tivemos aqui os Monarcas, Cheiro de Galpão e a Vaneira Grossa. Encomenda do Charles Camelo lá no Arroio. Lá no Arroio do Sal, né? Lá nas bandas do Rio Grande. Então tá bom, valeu, Charles Camelo. Chiquito e Grupo Bordoneio. E um medley homenageando aí os Três Chirus, né? Com a participação especial dos Três Chirus, né? Essa pra mulher do churrasquinho, a dona Márcia Espido, no bairro Januária, aqui em Sombrio, né? E abrimos o nosso Chimarrando com os Serranos, Quiribibiu, pro seu Joaquim Topanote lá em Bom Jardim da Serra. Muito bem, são 18h52. Vamos nós aqui na número 1 da música gaúcha. Nesta quinta-feira aí, neste 11 de junho, as referências à data de hoje, dia da Marinha Brasileira, dia do educador sanitário.

E também o santo do dia é o dia de São Barnabé. É, e é claro também aqui nas datas comemorativas, a abertura da Copa do Mundo 2026, que abriu aí com México 2, África do Sul 0, primeiro jogo aí da Copa do Mundo que já rolou, né? Mais tarde, lá pelas 11 da noite, 23 horas, tem mais um jogo aí da Copa do Mundo nesta quinta-feira. E o jogo das 23 horas do mesmo grupo aí, né? Do grupo A, encabeçado aí pelo México, Coreia do Sul e República Tcheca vão se enfrentar aí às 23 horas. Muito bem, falando da data, lembro que temos a nossa hora do aniversariante lá na Festa Fandangueira, né? 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E lá no final do mês, no último sorteio do mês, na última sexta-feira do mês, no caso deste mês de junho, para aniversariantes de primeiro a 28 de junho, né? É, o mês não encerra no dia 28, né? Encerra no dia 30, tem 29 e 30, e aniversariantes de 29 e 30 concorrem aí no mês de julho, né? 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Então tá bom, mais uma vez um abraço aí pra dona Laura e a família. Daqui uns dias a dona Laura completa aniversário, né? Esperamos não esquecer do dia, é dia 16, né? Se não me engano é dia 16 aí o aniversário da dona Laura. Vamos lá, tia, vamos em frente. Vamos nós aqui na número 1 da música gaúcha. 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

0: 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Vamos lá, vamos conferir quem mais mandou o seu alô aqui, que ainda não foi ao ar. Vamos ouvir.
1: Boa noite, Micael Santos. Bom trabalho. Deus abençoe nós todos. E a música hoje eu vou pedir Fundo da Grota com Baitaca. Para todos que estiverem ouvindo e que gostam dessa música. E que gostam do Baitaca também. Obrigada.
0: Muito bem, valeu, dona Ivone Brovedan. Dona Ivone Brovedan Vieira, a ganhadora aí, né, da promoção do Tia Guri em parceria com a Rádio Mampituba, que ganhou aí uma TV de 50 polegadas. Coisa boa, né? Vamos lá. Boa noite aí da Maria Braz lá de Criciúma. Vamos ver quem mais aqui. Dona Ondina lá de Praia Grande, diz ela. Boa noite, Caio, toca aí, Amigos do Rio Uruguai, João Chagas Leite. Então tá bueno, valeu, dona Ondina. O Guilherme Diesel, diz ele, buenas, companheiro. Toca aí uma do Porca Véia pra nós. Então tá bueno, valeu, Guilherme. Vamos lá, indo em frente.
2: Boa noite, Caio, boa noite. Tudo bem, garoto? Estamos aqui, eu e Paulão ainda, cara. Estamos aqui na peleia pra garantir o pirão da semana, tá? Tá aqui eu e Paulão. E logo mais às 8 horas, né, nós vamos levar um sofá ainda em Torres ainda, tá? Manda aquela bem chucra, aquela de arrancar toco aí pra nós, ô Caio Santos. Manda aquela do Solta Cavalo, aquela do Grupo Rodeio, tá?
0: Muito bem, valeu, Cleberson Melo, na sua estofaria, ele e o Paulão, tá? Botou tá, o Paulão pra trabalhar aí. O amigo Cleberson, um abraço aí, boa noite pra vocês, bom trabalho. Vamos em frente, quem mais aqui?
3: Boa noite, Caio Santos, que é o Alessandro Filhinho aqui. Se for possível, conta pra nós aí o caminho da internet aí, tá bom? Se for entendido, muito obrigado, tá?
0: Muito bem, esse o seu Aristeu, Aristeu Luiz, né? Então tá bom, valeu, senhor Aristeu. Um abraço, boa noite aí. Vamos em frente. Já o Marcelo Ramos, o popular Jurubeba ou Padreco. Ai, ai, ai. Diz ele, manda uma mensagem aí. Pra Janaína. Amo esta mulher. E manda pra ela aí uma do. Faz uma homenagem aí com o Grupo Rodeio. Então tá bom, valeu. Marcelo Ramos, né? Nosso amigo Marcelo. E um abraço aí também pra Janaína, né? Vamos lá, vamos em frente. Quem mais aqui?
4: Boa noite, Caio. É o Santo Capari, Caio. Caio, toca o. Toca uma música pra mim. Ai, que é uma do Porca Velha.
0: Muito bem, é isso aí, seu Santos Matei. Um abraço. Porca Velha pra ele aí, né? O Pedro Tense. Dando o seu buenas aqui, né? Boa noite aí, gaúcho Pedro.

0: muito bem, é isso. Vamos lá, vamos que vamos. É pro Cleberson e o Paulão, que estão na lida aí ainda nesse início de noite de quinta-feira.
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0: Muito bem, em função do pedido aqui do Marcelo. É, o Marcelo Jurubeba, o Padreco. É, que está no clima de... clima da paixão, do romance. É, mandou aí especialmente pra sua prenda Janaína. Aliás, o Marcelo, eu não lembro de ter visto ele, trabalhou conosco aqui, não lembro de ter visto esse vivente piuchado alguma vez. Mas de qualquer forma aí foi pra ele, pra Janaína. Acabei dobrando aqui o grupo Rodeio pra essas duas duplas, né? No caso aqui a dupla Marcelo e Janaína, e também pra dupla Kleberson e Paulão. Mas aí os viventes são companheiros de trabalho, né? Aí não é outra coisa, não. Um abraço aí. É... Kleberson e Paulão, trabalhadores, ainda estão na lida aí nesta quinta-feira. 19:12 é o nosso Chimarrando aqui na 99. Já de volta depois do intervalo, a sequência aqui das sugeridas.
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0: Neste momento em 17 graus.
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5: A bola oficial da Copa de 2026 se chama Trionda, em referência aos três países sede, Estados Unidos, México e Canadá. Mas o modelo traz um chip interno que é capaz de captar movimentos e toques na bola 500 vezes por segundo. E esses dados captados, eles são enviados em tempo real para o sistema de arbitragem e ajudam em decisões importantes, como impedimentos e lances duvidosos. Essa novidade é que o sensor funciona com uma bateria recarregável por indução. Todos os dias a bola precisa ser carregada. Além disso, sistemas de inteligência artificial cruzam as informações da bola com imagens das câmeras do estádio para tornar as decisões mais rápidas e precisas. Eu sou Melina Calduro, de Florianópolis. A partir de amanhã, eu trago as informações diretamente do Mundial.
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nosso Chimarrando. João Chagas Leite, saudoso. Amigos do Rio Uruguai. É pra dona Ondina lá de Praia Grande. Hermanos Guedes. O amor quando chega invade. É essa pro nosso amigo gaúcho. É o Luiz Henrique Pires. É, lá em Criciúma, lá no Lanternas, né? Um abraço aí, Luiz. Vamos que vamos, né? Como é que tá a lida do Mocotote? Um abraço pro amigo aí, né? Pra ele que é fã da família Guedes, né? Amigo. É amigo do Jorge Guedes. E também dos filhos aí, os hermanos Guedes, né? Bom, ainda o Miro Saldanha. É, o Miro Saldanha, o Rastro e a Poeira. Pro parente lá de São João do Sul, o Guerino. É o Guerino dos Santos.

0: Então tá bom, valeu, seu querido. Hoje acertamos uma aqui, eu acho, né? Dos teus pedidos aí. Bom, ainda o Baitaca, do Fundo da Grota. Pra nossa amiga dona. Cadê ela aqui? Dona Ivone Brovedan Vieira, lá do Balneário Arroio do Silva. Disse a dona Ivone, foi a ganhadora aí da TV de 50 polegadas, na promoção aqui da rádio em parceria com o Tcheguri. Diz ela, amanhã à tarde, eu e meu filho estaremos aí para pegar a minha TV. Então tá bom, é isso aí. Bom, mas já perdeu o primeiro jogo na Copa aí, né, ô dona Ivone? Mas o interessante é o Brasil, né? É, no sábado, então, vai pegar amanhã, já no sábado já vai curtir aí a seleção brasileira. Um abraço aí, dona Ivone. Porca Véia e o Pataqueiro. Pro Guilherme Diesel e também pro seu Santos Matei, que pediram aí o Porca Véia. Muito bem, são 19h44, o Chimarrando. 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Vamos lá, vamos conferir quem mais mandou o seu chasque aqui, o seu alô. Vamos ouvindo aqui.
1: Boa noite, Caio Santos, tudo bem? Estou chegando do baile agora. Se puder, bota uma música pra mim, eu estou escutando todo o programa. Um abraço.
0: Muito bem, dona Edith, lá nas bandas de Chapecó, foi ao baile e neste momento está mateando conosco aqui, né? Então tá bom, um abraço aí, dona Edith. Vamos lá, quem mais aqui? Boa noite, Caio Santos, aqui é o Antônio do Rio do Meio. Toca a música aí pra todos que estão na escuta desta rádio maravilhosa. Roda aí a música Casamento Mal Resolvido. Acho que não é com o Chiru Missioneiro, acho que é com o Tibúrcio, né? Acho que é com o Tibúrcio da Estância. Obrigado, se for atendido. Lá em Mampituba, já ia dizer, não faço a mínima ideia onde fica o Rio do Meio, mas é lá, agora ele colocou aqui no final aqui da mensagem, lá no Rio do Meio, Mampituba. Então tá bom, um abraço aí, seu Antônio. Vamos lá, quem mais aqui? Uma boa noite aí também pra amiga Leonita lá em Nova Veneza. E curtiu aí a nossa foto com a camisa do Brasil.

0: Muito bem, um abraço aí pra Ana Luísa, né? Ana Luísa, filhota aí da Janaína. É a namorada do Marcelo. Então tá bom, um abraço pra vocês aí que estão chegando em casa, né? É, o Marcelo, a sua namorada Janaína e a Ana Luísa. Um abraço, boa noite. Já a tia Reja. Tia Reja lá em Praia Grande também dando seu boa noite aqui. Valeu, tia Reja, boa noite aí. Vamos lá, vamos em frente.
1: Boa noite, meu amigo Caio. Desculpa não ter participado, sabe que o Índio Velho anda meio ocupado. Mas fiquei triste aí com a nossa perca do nosso amigo, mas pela idade dele aí, já, como eu digo, já deixou uma semente plantada e plantou o que tinha que plantar de bom aí. E o resto que siga os passos do homem velho aí. Tá bom? Que Deus o tenha ele lá. E vai um forte abraço para os nossos ouvintes aí. E a vida é assim, né? É como eu sempre digo, a vida é um livro. É, só vai folheando quando chega a nossa idade, sabe que é isso aí. Mas fiquemos felizes quando deixemos alguma coisa plantada de bom. Tá bom, meu amigo? Aí um forte abraço pra ti, pra família, e um bom final de semana. Aí tu puder botar aí pra nós, tu bota aí aquele queijo hoje, com a Adair de Freitas, às vezes me dá saudade da querência. Mas alguma coisa às vezes me impede de baixar a querência como os outros, mas vamos deixar para mais um pouquinho mais pro verão, que agora tá meio corrida a coisa por aqui, meu amigo. Tá bom? Fica com Deus aí e um forte abraço pros nossos ouvintes também. Tá bom? Certo?
0: Muito bem, valeu, amigo Alexandro. Mandando as suas palavras aqui. De certa forma, né? De certa forma também. É, homenageando aí, né? O já saudoso Valdeci Santos, né? Então tá bom. Valeu, um grande abraço pro amigo aí, uma boa noite. Com certeza, familiares e amigos do Valdeci ficam satisfeitos aí, né? Com as pessoas lembrando, né? Do seu legado, né? Do legado do Valdeci. Bom, vamos lá, tia, vamos em frente aqui. Na sugestão do Cadê o Homem aqui, tchê? Do seu Aristeu, né? Seu Aristeu Luiz. Uma boa noite aí, seu Aristeu. Pediu aqui o João Luiz Correia. Então vamos lá, vamos que vamos. São 19:52, chimarrando até as 20:30, tchê.

0: conta que não me conhece.
1: Não mesmo, eu vou junto lá.
0: Não, eu quero ficar lá olhando aquele louro alto, Daniel Caco. Eu quero olhar aquele, o cabeludo, aquele de olho azul, Madruga. Sabe? Sabia que eu sou amiga dele?

0: Alex, aquele catarina que adora camarão. Sabia? Sim, ele adora camarão. Sim. É. E também eu gosto muito desse gaiteiro novo que entrou, o William.
1: Ah.
0: É. E não esquecendo também do baterista, né? Do Candinho, o Cândido. Sim. A mulher velha já foi boa em bater também.
1: É mesmo?
0: É, mas batia a roupa no tanque. Bom, bastante.
1: Eu sei.
0: Sem falar, não esquecendo nunca dos dois irmãos, né?
1: Ah.
0: O Bigode, que é o Edson Dutra, e o irmão do Bigode.
1: Ah.
0: O irmão do Bigode é o Topo.
1: Ah, bom, pois é.

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para ele mesmo que percebeu que não anda aí vendendo gás de moto, mas tá no seu bruto transportando um produto mais caro, gasolina, né? É, pro nosso amigo Andrigo, homem do trecho. Então tá bom, valeu Camaquã, um grande abraço aí pro amigo. Os outros viventes andam meio sumidos aí, o Camaquã, o Edinho. Mais um abraço pra eles aí também, né? Teus parceiros aí de trecho. É a crise do laçador, Capitão Faustão.

0: O Peñarol, Galgo Peñarol, com a dupla César Oliveira e Rogério Melo. Pro seu Zeca Urubu, lá do Arroio do Silva, né? Recebeu esse apelido, Zeca Urubu, um dia que esteve aqui no estúdio aqui da Mampituba, visitando o Sidney Candioto, e ele carinhosamente já apelidou aí o homem de Zeca Urubu. Que barbaridade. Então tá bom, um grande abraço aí pro amigo. Que mais, tio? Tibúrcio da Estância, casamento mal feito pro seu Antônio lá de Mampituba, né? É, lá do Rio do Meio. Atendido aí também, seu Antônio. Aquele abraço. O Pedro Hortaça e o saudoso Pedro Hortaça, né? O último tronco missioneiro que nos deixou há pouco tempo. Lobisomem esperto. Essa aí pro amigo gaúcho pedritense. E também pro tio Nelson lá em Torres, que também gosta dessa música aí, o Lobisomem Esperto, né? Pra dona Edith lá em Chapecó, o Ricardo Porto, roubei a fazendeira. É, e ainda tivemos aqui o Serranos, baile dos Serranos, pro amigo Silvio lá de Torres, e também para outro fã dos Serranos, o nosso amigo Flávio Figueira lá no Balneário Rincão, né? Para ele, a Gil Pacheco. Tá de folga hoje, Vivente, diz ele, só no aquecimento natural do fogão a lenha, tia guri. Então tá bom, valeu Flávio Figueira e Gil Pacheco. Um abração, aquecidinhos aí com o calor do fogão a lenha. Muito bem, e o João Luiz Correia, um cambicho na internet, pro seu Aristeu Luiz, para fechar o nosso chimarrando aí desta quinta-feira, né? Agradecido aí pelo carinho e audiência de todos os amigos que nos deram aí o privilégio da audiência aí nesse início de noite de quinta-feira. Amanhã tem mais, né? Amanhã tem mais para fechar a semana. 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Muito bem, depois da Voz do Brasil, retornamos aí na nossa festa fandangueira. Então, te aguardo para adentrar o nosso salão e fandanguear conosco aí logo mais. Até lá.
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0: Boa noite para você que nos acompanha em todo o país.
1: Quinta-feira, 11 de junho de 2026.
0: Vamos ao destaque do dia: habitação.
1: Mais de 100 mil famílias terão posse de imóveis em periferias de 31 cidades.
0: Novo PAC vai investir 138 milhões de reais para que as prefeituras transfiram a titularidade dos imóveis.
1: Presidente Lula destaca que imóveis públicos ociosos também serão destinados a moradias e outras políticas.
2: A minha ideia era fazer uma prateleira de terra disponível para que a gente não precisasse ter invasão.
0: E ainda, queda no desmatamento.
1: Na Amazônia, a redução foi de 61% em maio desse ano, comparado a maio do ano passado.
0: E no Cerrado, a queda foi de 12%. O presidente disse que apresentará os dados aos Estados Unidos para reverter tarifas contra o Brasil.
1: E nós vamos falar também do Exame Nacional do Ensino Médio.
0: Inscrições terminam amanhã e o presidente do INEP, Manuel Palácios, conversa conosco sobre o que você precisa fazer para não perder a chance.

0: na apresentação da Voz do Brasil, Mariana Jungmann e Luciano Seixas.
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0: Mais de 100 mil famílias de 31 municípios serão beneficiadas por contratos de regularização fundiária.
1: Os documentos foram assinados hoje em cerimônia no Palácio do Planalto com a presença do presidente Lula.
0: Uma parceria com o programa Imóvel da Gente, que destina imóveis sem uso ou ociosos para atender necessidades da população, como saúde, educação e moradia.
2: Com a assinatura dos novos contratos nesta quinta-feira, mais de 100 mil famílias em 31 municípios serão beneficiadas com a posse definitiva do imóvel onde vivem. A iniciativa faz parte do programa Periferia Viva e prevê investimentos de 138 milhões de reais do novo PAC para que as prefeituras transfiram as titularidades dos imóveis. De acordo com o ministro das Cidades, Vladimir Lima, é o primeiro passo para dar dignidade a esses brasileiros.
3: Além da gente levar regularização fundiária, a gente leva urbanização de assentamentos precários, a gente leva água, drenagem, esgoto, melhoria habitacional, de forma a impactar positivamente vidas.
2: Os novos contratos somam-se a outros 14 em execução. O programa Periferia Viva é uma das ferramentas de democratização e destinação social do patrimônio da União e funciona em parceria com o programa Imóvel da Gente. A ideia é direcionar imóveis sem uso ou ociosos para políticas públicas, como afirmou o presidente Lula.
4: Não é preciso a gente ficar esperando que o movimento ocupe uma terra para a gente distribuir essa terra. A minha ideia era fazer uma

0: Desde 2023, o imóvel da gente destinou mais de 1.900 áreas e imóveis federais para atender necessidades da população, superando em quase 20% a meta estabelecida até o fim de 2026. A estimativa, segundo a ministra Esther Dueck, da Gestão e da Inovação em Serviços Públicos, é que as ações de moradia, titulação fundiária e instalação de equipamentos públicos beneficiem cerca de 400 mil famílias.
1: O patrimônio da União deixou de ser um conjunto de imóveis para se tornar, mais uma vez, um instrumento de justiça social, de desenvolvimento territorial e de fortalecimento de políticas públicas. A gente já está chegando hoje, com as entregas de hoje, a quase 1.900 imóveis, com a possibilidade de beneficiar 400 mil famílias.
0: Ao todo, as áreas destinadas somam mais de 18.500 quilômetros quadrados, cerca de 3 vezes o tamanho do Distrito Federal. Reportagem Gabriela Noronha.
2: O desmatamento na Amazônia legal teve redução de 61,4% em maio deste ano em relação ao mesmo mês de 2025.
3: É a maior queda percentual já registrada na região.
2: O mês também registrou queda de 12% no desmatamento no Cerrado.
3: Durante a apresentação dos dados hoje, o presidente Lula destacou que eles serão usados para reverter as sobretaxas impostas pelos Estados Unidos ao Brasil.
4: Os dados são do Sistema de Detecção de Desmatamentos em Tempo Real, DETER, feito pelo Instituto Nacional de Pesquisas Espaciais, o INPE, e mostram que foi registrada uma queda expressiva no desmatamento na Amazônia e no Cerrado brasileiro. Na Amazônia, em maio deste ano, a redução foi de 61% na comparação com o mesmo mês do ano passado. Em relação a maio de 2024, a queda foi de 26%. O ministro do Meio Ambiente, João Paulo Capobianco, destacou essa redução significativa.
5: Monitoramos isso dia a dia, o IBAMA indo a campo, fazendo os embargos remotos, o ICMBio indo a campo, impedindo o desmatamento em unidades de conservação federais e também agindo em terras indígenas e assentamentos, conseguimos esse feito fundamental.
4: Também foi registrada queda dos números de desmatamento no Cerrado em maio. A redução foi de 12% em relação ao mesmo mês do ano passado. Já na comparação com 2024, a queda foi de 25%. A ministra da Ciência, Tecnologia e Inovação, Luciana Santos, apontou que os dados são históricos e demonstram um compromisso do país com a ciência.
6: Essa divulgação dos dados, é importante unidade de pesquisa do nosso ministério, que é o Instituto Nacional de Pesquisas Espaciais, é reconhecido internacionalmente, faz valer aqui a sua diretriz, que é exatamente colocar a ciência a serviço dos grandes

0: desafios nacionais, como o combate ao desmatamento e a proteção dos nossos biomas.
1: O presidente Lula, que acompanhou a divulgação dos dados, voltou a afirmar que o combate ao desmatamento é uma prioridade do governo brasileiro e que os avanços precisam ser reconhecidos pelos Estados Unidos, que alegam questões ambientais entre as justificativas para impor maiores tarifas comerciais.
2: Isso é importante porque nós vamos ter que pegar esses dados, mandar para o cidadão do comércio dos Estados Unidos, que coloca a questão do desmatamento como justificativa para punir o Brasil com uma taxação maior, e vamos comparar o que acontece no Brasil com o que acontece nos Estados Unidos. Eles não sabem o trabalho que nós fazemos para fazer com que o desmatamento chegue a desmatamento zero até 2030.
1: Para o Ministério do Meio Ambiente e Mudança do Clima, a queda no desmatamento é resultado de um trabalho amplo que passa pela intensificação de ações de fiscalização, aumento de investimentos no setor ambiental e pelo trabalho do governo federal na fiscalização das normas de acesso ao crédito rural. Reportagem, Márcia Fernandes.
3: O Enem, Exame Nacional do Ensino Médio, é a última etapa do ensino básico no Brasil.
4: É ele que abre a porta de entrada para o ensino superior e seleciona os estudantes para as vagas nas universidades públicas e privadas e nos institutos federais.
3: No caso dos estudantes do PEDMEI, a participação no Enem garante também uma bolsa adicional de R$200.
4: As inscrições acabam amanhã e hoje nós conversamos com Manuel Palacios, presidente do INEP, o instituto responsável pela execução do exame. Boa noite, presidente, bem-vindo.
5: Boa noite. É um prazer estar aqui com vocês. Boa noite para todos que nos acompanham.
4: Presidente, as inscrições foram prorrogadas até amanhã. Até que horas os estudantes podem fazer a inscrição? E há previsão de nova prorrogação no prazo?
5: Não, não, essa já foi a prorrogação possível. Às 23:59, ou seja, até a meia-noite de amanhã, todos podem fazer as suas inscrições na plataforma do INEP, enem.inep.gov.br/participantes.
3: Agora, esse ano a gente teve a inscrição pré-preenchida para os estudantes de escolas públicas, né, presidente? E eu tenho aqui uma pergunta da Raquel Santos, de Alagoas. Ela tem uma dúvida exatamente sobre isso. Vamos ouvir.
6: Meu nome é Raquel Ueta dos Santos, sou aluna da Escola Pública Maria Liel de Albuquerque Tavares, na cidade de Junqueiro, no estado de Alagoas. E minha inscrição para o Enem já está pré-preenchida. Mesmo assim, eu devo fazer a inscrição? E como eu faço isso?
5: Olha, esse ano nós tivemos a inscrição automática de todos aqueles que estão concluindo o terceiro ano do ensino médio na rede pública em todos os estados brasileiros. Essa inscrição automática, ela significa que estão todos devidamente registrados para fazer o Enem lá em novembro. Mas é preciso entrar na plataforma do INEP, entrar na página do participante para, primeiro, dizer qual é a língua estrangeira que vai fazer prova no final do ano. Escolher entre inglês e espanhol. Também dizer se tem necessidade de algum tipo de atendimento especializado. É também na página do participante, na hora do preenchimento dos formulários, que essa solicitação é feita. E há um questionário do candidato, do participante, que deve ser respondido. Nos casos daqueles estudantes que querem fazer prova em outro município que não aquele em que estudam, também podem solicitar nesse momento a sua transferência para um outro município. Enfim, mesmo já inscrito automaticamente, é fundamental entrar na página do participante para realizar essas ações. Escolher a língua, dizer se precisa de algum atendimento especializado, em especial, isso é para todo mundo, e responder o questionário do estudante.
3: Sem isso, não está inscrito, né?
5: Sem isso, a inscrição fica ainda pendente de seleção da língua e não estará concluída, efetivamente não estará concluída.
4: O mesmo vale para os estudantes do PEDMEI, né? Eles precisam concluir a inscrição, né?
5: O PEDMEI está na mesma situação. Eles estão todos inscritos automaticamente, mas precisam entrar na plataforma para realizar essas ações.
3: Agora, presidente, e o pagamento da inscrição para esses estudantes de escolas públicas, do PEDMEI, principalmente, eles ficam automaticamente isentos? Não, né? O prazo para pedir isenção de pagamento já foi concluído, também foi prorrogado. Como é que fica nesses casos?
5: Todos os concluintes de rede pública estão isentos. Como a inscrição foi feita automaticamente, eles não vão precisar pagar a taxa, mesmo que não tenham pedido.

0: a isenção no tempo certo. A decisão de fazer a inscrição automaticamente isentou os concluintes. Os estados brasileiros informam quais são os estudantes que estão concluindo o ensino médio, e com base nesses dados nós fizemos a inscrição automática e isentamos a todos eles, especialmente os que estão inscritos no PED meia também estão isentos.
1: E aí o pagamento para quem precisa fazer vai até que dia?
0: Até dia 17 de junho, aqueles que precisam pagar, ou porque não foram isentos, ou porque não estão previstos mesmo nas categorias de isenção, eles precisam até dia 17 pagar o boleto. O sistema emite o boleto, vai no banco e paga a taxa de inscrição de R$85.
2: Bom, então vamos lá. Precisa, mesmo quem já está com inscrição pré-preenchida, precisa entrar na página do participante, concluir a sua inscrição, fazer essas seleções que o senhor mencionou. Essas pessoas que são de escolas públicas e PED-MEI estão isentas, e quem não está isento precisa pagar a taxa de inscrição até a semana que vem.
0: Perfeitamente, é exatamente isso que precisa fazer para assegurar a sua participação no Enem dia 8 e dia 15 de novembro, como está previsto.
2: Então, antes de concluir, presidente, a gente tem também uma pergunta, mas agora não é temática inscrição, já é temática prova. Vamos ouvir.
3: Olá, meu nome é Manu Azevedo, tenho 17 anos e eu estudo em escola pública, mais precisamente no Instituto Federal Goiano, Campus Cristalino, em Cristalina, Goiás. E minha dúvida é sobre a redação do Enem. Quais são os erros mais comuns que fazem os estudantes perderem pontos e o que podemos fazer para evitá-los durante a prova?
0: Olha, eu recomendo muito que você entre lá no site do INEP, na página do participante, para consultar o manual da redação. Todo ano, o INEP publica um manual com orientações para aquele que vai participar do exame, para justamente informar como é que é avaliada a redação, para que tenha uma noção clara do que é esperado. Mas eu posso dizer para você que uma das principais preocupações que tem crescido nos últimos tempos é a de que a redação não seja feita com base em argumentos pré-elaborados que servem para qualquer situação, porque eles acabam fazendo com que o argumento desenvolvido pelo estudante, pelo participante no Enem, fique frágil, fique sem relação com o tema proposto. Então, aquelas frases feitas, aquilo que muitas vezes o estudante mais desavisado prepara para colocar na prova, não funciona. Então, pense no tema e escreva de forma bem vinculada ao assunto que está sendo solicitado na prova.
1: Muito bem, nós conversamos com Manuel Palacios, presidente do INEP, o Instituto Nacional de Estudos e Pesquisas Educacionais, Anísio Teixeira. Muito obrigado por sua entrevista, Voz do Brasil.
0: Eu que agradeço, estou sempre à disposição.
2: Todos os anos, mais de 80 mil pessoas desaparecem no Brasil e 40% delas não retornam para casa.
1: Por isso, o governo do Brasil está fortalecendo a Política Nacional de Busca de Pessoas Desaparecidas.
2: Três novas ações foram elaboradas para aumentar a resposta aos casos de desaparecimentos.
4: Num piscar de olhos, em qualquer lugar, alguém simplesmente pode desaparecer, deixando para trás um grande vazio. O país registrou 84.760 casos de desaparecimento de pessoas em 2025, um aumento de 4% em relação a 2024. Ivanise Esperidião perdeu a filha aos 13 anos e há 3 décadas a dor ainda

0: pessoas desaparecidas.
1: E o que antes era uma jornada solitária ganhou força com a Política Nacional de Busca de Pessoas Desaparecidas. O governo federal, sociedade civil e organismos internacionais discutem a melhoria da integração, da atuação em rede, de cooperação entre as instituições para a busca dos desaparecidos. Três publicações vão contribuir para o fortalecimento de ações conjuntas entre as instituições. Os materiais são para orientar, capacitar e servir de referência para a localização de pessoas desaparecidas em todo o país, como explica o diretor do Sistema Único de Segurança Pública, João Nogueira Júnior.
2: A cartilha, atuação da Polícia Militar e Guarda Municipal da Busca de Pessoas Desaparecidas, o guia de orientações às autoridades

0: Autoridades centrais estaduais e o diagnóstico da gestão de pessoas falecidas com identidade desconhecida. Nosso objetivo é fortalecer a capacidade institucional dos entes federativos e estimular a atuação articulada entre todos os atores envolvidos.
1: Dados da Secretaria Nacional de Segurança Pública apontam que no Brasil, 60% dos desaparecidos são encontrados. Reportagem Cleide Lopes.
2: Violência contra a mulher pode se esconder atrás de uma tela de computador ou celular.
3: Ofensas virtuais, ataques de ódio, perseguição e exposição da nudez são casos vividos por muitas mulheres no ambiente digital.
2: O governo federal editou medidas voltadas às plataformas para que elas tenham mais agilidade e rigidez nesses casos.
4: Uma em cada 10 brasileiras com 16 anos ou mais sofreu violência digital no último ano, segundo dados levantados pelo Data Senado, Instituto de Pesquisa do Senado Federal. São quase 9 milhões de vítimas de crimes como perseguição, o chamado stalking, ataques de ódio online e exposição não consentida de imagens íntimas. Em muitos casos, o agressor é parceiro, ex-parceiro ou alguém do convívio da vítima. Rose Leonel faz parte dessas estatísticas. Ela teve fotos íntimas divulgadas na internet, sofreu linchamento moral e chegou a perder o emprego. Hoje é uma ativista.
5: Eu falei, assim que eu puder, que sair a condenação do meu ex, eu vou criar uma ONG para ajudar essas mulheres. E foi o que eu fiz. Nós criamos a ONG, Marias da Internet, e de lá para cá nós temos trabalhado atendendo vítimas em todo o Brasil e fora do Brasil também.
4: No mês passado foi assinado um decreto com normas para as plataformas digitais. Segundo o texto, as empresas devem atuar rapidamente nesses casos, principalmente de exposição não consentida de imagens íntimas, com prazo de até 2 horas para a retirada do material. E também terão que reforçar o combate aos ataques de ódio. Outra mudança é que as plataformas precisam ter um canal específico e de fácil acesso para denúncias e informar os usuários sobre o Ligue 180, Central de Atendimento à Mulher. Janara Kalini, chefe da Assessoria Especial de Comunicação do Ministério das Mulheres, fala sobre a importância de atuar junto às plataformas.
6: Fazer com que as plataformas sejam mais rápidas e proativas em retirar esse conteúdo, em banir perfis ofensivos, isso é muito mais eficiente para manter um ambiente de paz para as mulheres.
4: No caso das plataformas que vendem anúncios na internet, elas terão que guardar informações sobre quem pagou por aquela publicidade. O objetivo é identificar os responsáveis caso aquele conteúdo cause prejuízos ou seja usado para cometer crimes. A fiscalização das plataformas digitais vai ficar a cargo da Agência Nacional de Proteção de Dados. Reportagem Luciana Colares de Holanda.
3: Amanhã, os cidadãos de Belém, no Pará, terão uma ótima oportunidade de renegociar dívidas pelo programa Desenrola.
2: É que a cidade vai receber o governo do Brasil na rua, iniciativa que leva serviços do governo federal para as capitais em parceria com o governo do estado e prefeitura.
3: Com isso, quem quiser vai poder ter ajuda para fazer a renegociação pelo Desenrola.
7: O governo do Brasil na rua chega ao Parque da Cidade em Belém, no Pará, nesta sexta-feira, 12 de junho. A capital é a 22ª cidade do país a receber o programa do governo federal, com o apoio do governo do estado e da prefeitura municipal. O projeto aproxima serviços públicos essenciais da população. Entre os mais procurados está o novo Desenrola Brasil, para renegociação de dívidas. A coordenadora de participação social e diversidade do Ministério da Fazenda, Ana Sobral, explica que a medida é importante, principalmente para ajudar as famílias que precisam de orientação para acessar o programa.
8: Muitas pessoas ainda têm dúvidas sobre como acessar o programa, verificar as condições de renegociação ou entender quanto realmente podem pagar para quitar suas dívidas. Nós orientamos sobre

0: Sobre como acessar o Desenrola pelos aplicativos dos bancos, fazemos simulação utilizando a calculadora do programa e ajudamos as pessoas a compreenderem melhor as opções disponíveis para negociação.
1: Estandes da Caixa Econômica Federal e do Banco do Brasil estarão no local para auxiliar a população na adesão ao programa. Segundo Ana Sobral, isso é importante para que as pessoas tomem conhecimento do valor da dívida e consigam as melhores condições possíveis.
0: Quando a dívida é com o Banco do Brasil ou com a Caixa, nós fazemos o encaminhamento para os estandes desses bancos, onde a negociação pode ser realizada na hora. Uma dúvida muito comum é quando a pessoa não sabe exatamente o valor atualizado da dívida. Nesses casos, nós utilizamos a calculadora do Desenrola para fazer uma estimativa do valor que poderá ser pago após a negociação.
1: A programação será no portão 9 do Parque da Cidade, das 9 horas da manhã às 5 horas da tarde desta sexta-feira. O acesso é pela Avenida Senador Lemos. Além do Desenrola Brasil, outros serviços serão ofertados, como perícias do INSS sem agendamento prévio, pé de meia e reforma Casa Brasil. Reportagem Joxan Natividade.
2: Mais 300 pessoas aprovadas no último Concurso Público Nacional Unificado, CPNU2, foram nomeadas.
3: A portaria do Ministério da Gestão e da Inovação em Serviços Públicos prevê a nomeação dos analistas técnicos executivos e a formação de cadastro de reserva do Ministério.
4: Foi autorizada a nomeação de 300 aprovados na segunda edição do Concurso Público Nacional Unificado, o CPNU2, e também a formação de cadastro de reserva do quadro de pessoal do Ministério da Gestão e da Inovação. As 300 vagas, todas de nível superior, são para o cargo de analista técnico executivo, que permite a atuação dos servidores em diferentes áreas e órgãos da administração pública federal. As nomeações individuais e os procedimentos relativos à posse serão publicados posteriormente pelos canais oficiais do Ministério da Gestão e da Inovação em Serviços Públicos. Informações sobre documentação, prazos e entrada em exercício podem ser acessadas no portal do servidor e na página oficial do Concurso Público Nacional Unificado, que é gov.br/gestão/concurso-nacional. Daniele Popov para a Voz do Brasil.
2: A agricultura brasileira deve registrar mais uma safra recorde.
3: A Companhia Nacional de Abastecimento prevê que serão colhidas 358 milhões e 600 mil toneladas de grãos, aumento de 1,8% em relação ao ciclo anterior.
2: O levantamento indica crescimento nas culturas de soja, milho e café na safra 2025-2026.
3: Já o Instituto Brasileiro de Geografia e Estatística trabalha com uma estimativa de 358 milhões e 400 mil toneladas, em crescimento de 1,2%.
2: O IBGE mede a safra de janeiro a dezembro e a Conab adota ano safra, que geralmente vai de setembro de um ano a agosto do ano seguinte.
3: E essas foram as notícias do Governo do Brasil.
2: Uma realização da Secretaria de Comunicação Social da Presidência da República.
3: Com produção da empresa Brasil de Comunicação.
2: Fique agora com as notícias do Poder Judiciário e do Congresso Nacional. Boa noite.
3: Boa noite para você e até amanhã.
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0: STF julga recursos sobre responsabilidade de redes sociais.
1: STJ mantém indenização à família que pagou por tratamento após descumprimento de ordem judicial pelo Estado.
0: Senado Federal inspeciona códigos-fonte dos sistemas eleitorais.
1: Boa noite, eu sou Marcela Luiza.
0: E eu sou Walter Lima.
1: O plenário do Supremo Tribunal Federal votou na sessão plenária desta quinta-feira pelo aprimoramento da decisão que definiu parâmetros para a responsabilização das plataformas digitais por conteúdos publicados por terceiros.
0: Os ministros analisaram recursos contra a decisão que alterou a aplicação do artigo 19 do Marco Civil da Internet. A questão envolve a tese fixada pelo STF, que alterou o regime de responsabilização das empresas provedoras de aplicações de internet.
1: Pela regra anterior, as plataformas só respondiam civilmente por danos gerados por terceiros se descumprissem ordens

0: judicial específica de retirada. Pelos novos critérios, as plataformas podem ser responsabilizadas se não atuarem imediatamente para retirar publicações que envolvam crimes graves, como terrorismo, racismo, homofobia, tentativa de golpe de Estado, instigação ao suicídio ou mutilação, além de crimes contra mulheres e crianças.
1: Na sessão de hoje, o relator de parte dos recursos apresentados ao Supremo Ministro Dias Toffoli propôs que esse entendimento tenha efeitos apenas para o futuro, a partir da publicação da ata do julgamento em 27 de junho de 2025. Com isso, a nova interpretação não alcançaria fatos antigos que ainda não haviam sido levados ao judiciário.
0: Quando o poder público não cumpre ordem judicial para garantir tratamento de saúde, a obrigação de custear o atendimento pode ser convertida em indenização.
1: O entendimento é do STJ. Fátima Uchoa.
2: Uma mulher entrou na justiça para garantir a internação compulsória do filho com vários problemas de saúde. Segundo ela, não havia vaga adequada para o tratamento no estado onde a família morava, então pagou a internação na capital paulista. Como o estado não cumpriu a ordem judicial para custeá-la, a mulher pediu que a obrigação fosse convertida em indenização pelos gastos. O ente público foi condenado a pagar pouco mais de R$20 mil e a segunda turma do STJ manteve a determinação. Para a relatora ministra Maria Tereza de Assis Moura, não houve decisão fora do pedido da ação e, como a ordem judicial não foi cumprida, a indenização foi uma adaptação à realidade do caso, o que é permitido por lei.
0: Semana da Conciliação Trabalhista 2026 atendeu mais de 500 mil de pessoas.
1: Os valores movimentados superam os 2 bilhões de reais. Marla Lacerda.
3: Os números são recordes. Na 10ª edição do mutirão, que aconteceu de 25 a 29 de maio, foram realizadas mais de 97 mil audiências de conciliação em todo o país. Foram fechados mais de 30 mil acordos. No TST, mais de R$100 mil foram arrecadados em processos encerrados. A ideia da campanha é incentivar os acordos e reduzir o volume de ações e o tempo de espera dos trabalhadores para resolver pendências na justiça. Um ganho que vai além de resultados financeiros. O fim de uma disputa é um alívio tanto para a empresa quanto para o trabalhador.
0: Senado Federal inspeciona códigos-fonte dos sistemas eleitorais.
1: Os códigos foram abertos para inspeção em outubro do ano passado. Fábio Ruas.
4: O representante do Senado foi recebido pela equipe da Secretaria de Tecnologia da Informação do TSE. Ele viu uma urna desmontada e analisou a programação dos códigos-fonte. O Senado é a segunda instituição a fazer a inspeção. A primeira foi o Partido União Brasil, que foi ao TSE em maio. Os códigos-fonte são o conjunto de instruções que orientam o funcionamento da urna e dos sistemas eleitorais. A inspeção pode ser feita até setembro, quando será realizada a cerimônia de assinatura digital e lacração dos sistemas eleitorais. A Confederação Nacional do Comércio tem inspeção agendada para a próxima segunda-feira, dia 15 de junho.
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0: Uma boa noite.
1: E até amanhã.

0: Paula Groba.
1: E eu sou Ricardo Nakaoka.
0: E estes são os destaques de hoje do Jornal do Senado, que começa agora.
1: Renegociação de dívidas rurais. Linha de crédito vai atender produtores com perdas de safra entre 2019 e 2025.
0: Brasileira que inventou caneta detectora de câncer defende tecnologia no SUS.
1: Ensino domiciliar recebe apoio em debate no Senado.
0: Boa noite.
1: Boa noite.
0: Em uma tentativa de dar fôlego a produtores rurais afetados por crises climáticas e oscilações do mercado internacional, o Senado aprovou um projeto que cria mecanismos para a renegociação de dívidas no campo. A proposta autoriza o uso de recursos do fundo do pré-sal e de outras fontes para